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4: Boa noite.
5: Boa noite para você que nos acompanha em todo o país.
4: Sexta-feira, 15 de maio de 2026.
5: E vamos ao destaque do dia. Atendimento contra o câncer ganha reforço.
4: 2 bilhões e 200 milhões de reais serão investidos para aumentar o acesso a tratamentos de ponta e medicamentos pelo SUS.
5: Serão financiadas também cirurgias robóticas e ampliação de reconstrução mamária.
4: O presidente Lula destaca que o governo tem a função de fazer justiça e garantir igualdade a todas as pessoas.
6: É garantir que todo mundo, sem distinção, tem que ser tratado com dignidade, com respeito em qualquer lugar desse país.
5: E ainda desenrola Fies.
4: Em um dia, estudantes já renegociaram mais de 1 bilhão e 300 milhões de reais. Graziela Mendonça.
7: Mais de 22 mil beneficiários do Fundo de Financiamento Estudantil já negociaram as dívidas nesta nova etapa do Desenrola Fies.
5: Você vai ouvir também sobre o acolhimento às mães que estudam e não têm com quem deixar os filhos pequenos.
4: Crianças podem ficar nas cuidotecas instaladas em instituições de ensino.
5: O governo do Brasil investe para aumentar o número de espaços em todo o país. Érica Brás.
8: E até 2028, 295 cuidotecas vão ser implementadas em todo o território nacional.
4: Hoje, na apresentação da Voz do Brasil, eu, Mariana Jung, Mainazzi Brum.
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4: Investimentos para o tratamento contra o câncer pelo Sistema Único de Saúde.
5: São mais de 2 bilhões de reais que serão destinados a 23 novos medicamentos de alto custo, além de tratamentos de ponta.
4: O SUS vai contar com cirurgias robóticas e ampliar a cobertura de implantes mamários.
5: As novidades foram anunciadas em evento no Hospital de Amor, em Barreto, São Paulo, com a presença do presidente Lula.
7: O Hospital de Amor, em Barretos, no interior de São Paulo, é o maior centro de tratamento oncológico gratuito da América Latina. O hospital atende mais de 2 milhões de pacientes do Sistema Único de Saúde por ano. Nesta sexta-feira, o presidente Lula e o ministro da Saúde, Alexandre Padilha, visitaram a unidade e anunciaram a construção do novo Centro de Pesquisa Clínica e Cirurgia Robótica do hospital e do Instituto de Treinamento em Cirurgias Minimamente Invasivas. O Ministério da Saúde vai repassar 129 milhões de reais em parcela suplementar para o Hospital de Amor. O vice-presidente Geraldo Alckmin falou sobre a importância da instituição.
9: A gente vê no Brasil inteiro o Hospital do Amor fazendo prevenção, diagnóstico, tratamento e pesquisa, treinamento de robótica, você poder atender à distância, telecirurgia.
7: Também foram anunciadas medidas para fortalecer o tratamento contra o câncer. O investimento total é de 2 bilhões e 200 milhões de reais, recursos que serão empregados em novas tecnologias, equipamentos e medicamentos. De acordo com o ministro da Saúde, Alexandre Padilha, a medida beneficia 112 mil pacientes no tratamento de 18 tipos de câncer, como mama, pulmão, leucemia, ovário e estômago.
10: 23 novos medicamentos que o povo não tinha acesso pelo SUS. Tem medicamento que custa 25 mil por mês. Agora é de graça pelo SUS, como direito às pessoas.
7: Também foi garantido o financiamento para a cirurgia de reconstrução mamária na rede pública, o que amplia o custeio do setor com um investimento estimado em mais de 27 milhões de reais por ano. Além disso, foi implantada uma tabela específica para o financiamento da cirurgia robótica oncológica na rede pública. O presidente Lula destacou que os investimentos elevam a qualidade dos serviços públicos de saúde.
6: O SUS está provando que aquilo que é público, com defeito por respeito, com defeito com dignidade, cidade. E quando é feito com justiça, aquilo que é público é muito melhor. É garantir que todo mundo, sem distinção, tem que ser tratado com dignidade e com respeito em qualquer lugar desse país.
7: No evento também foi anunciada a compra de 80 novos aceleradores lineares para ampliar em 25% a oferta de radioterapia em um ano e a entrega de veículos para o transporte de pacientes por meio do programa Agora Tem Especialistas Caminhos da Saúde. São 15 veículos do programa, além de 22 ambulâncias do SAMU e uma unidade móvel odontológica. De Barretos, em São Paulo, Luciana Colares de Holanda.
2: E uma esperança para pacientes que enfrentam a batalha contra o câncer.
5: O governo do Brasil investe também em tecnologia para a produção de medicamentos para a rede pública de saúde.
2: A medida vai ampliar o acesso e proporcionar mais sobrevida aos pacientes.
11: A descoberta de um câncer avançado mudou completamente a vida da comerciante Tereza Ferreira. O diagnóstico de câncer de pulmão veio em 2018, acompanhado de medo e incertezas. Depois da quimioterapia, surgiu uma nova alternativa, a imunoterapia com um medicamento moderno, capaz de estimular o próprio organismo a combater a doença.
12: Eu fiz um ciclo de quimioterapia, deu muito resultado, e aí fiquei só com a imunoterapia. E aí foi dando certo, e com isso já ganhei 7 anos, né?
11: O tratamento teve uma resposta satisfatória. Hoje, Tereza está sem evidências do tumor e leva uma vida normal. A experiência mostra o impacto da imunoterapia, considerada uma das estratégias mais avançadas no combate ao câncer. Conhecido comercialmente como Keytruda, o medicamento age de forma diferente da quimioterapia tradicional. Em vez de atacar diretamente o tumor, ele estimula o sistema imunológico do paciente a reconhecer e combater as células cancerígenas. Isso pode aumentar a eficácia do tratamento e, em alguns casos, reduzir efeitos colaterais, como explica Clarice Baldotto, presidente da Sociedade Brasileira de Oncologia Clínica.
13: Ele mudou a história da oncologia, eu diria assim, essa classe de medicamentos, principalmente para alguns tumores, como o melanoma, que é um tumor de pele bem agressivo, que a gente tinha pouco tratamento, câncer de pulmão, e mais recentemente para vários outros tipos de tumores, como câncer de mama, câncer de esôfago, câncer de cabeça e pescoço. Então, hoje, muitos tipos de tumores, o paciente se beneficia em utilizar essa classe de medicamentos isolada ou, às vezes, até combinada com outros tratamentos, como a própria quimioterapia.
11: Agora, essa tecnologia de ponta pode chegar a mais pacientes da rede pública. O governo do Brasil firmou uma parceria para a produção 100% nacional do medicamento, indicado para até 18 tipos de câncer. O acordo prevê a transferência de tecnologia para o Instituto Butantan, que passará a produzir o medicamento no país para distribuição pelo Sistema Único de Saúde. Um avanço para o tratamento universal, disse Fernanda Denigri, secretária de Ciência, Tecnologia e Inovação do Ministério da Saúde.
14: A expectativa é que haja uma transferência de tecnologia da empresa detentora da tecnologia para o Instituto Butantan, e neste tempo o Instituto Butantan vai começar a aprender a fazer essa molécula e começando a produzir no Brasil.
11: Na rede privada, o custo do Keytruda pode chegar a cerca de R$ 27 mil por dose, o que limita o acesso. Com a produção nacional e a oferta pelo SUS, a expectativa é ampliar o tratamento e baratear o custo. Para pacientes como Tereza Ferreira, a chegada desse tratamento à rede pública representa mais do que inovação. É a possibilidade de ampliar o acesso a uma terapia que pode prolongar a vida e trazer esperança para quem enfrenta a batalha contra o câncer.
12: E acho maravilhoso todo mundo poder ter acesso a isso.
11: Hoje, a terapia já é usada no SUS para casos de melanoma, mas a expectativa é ampliar o acesso para outros tipos da doença. A ampliação depende da avaliação técnica da Comissão Nacional de Incorporação de Tecnologias no SUS, que já está em análise. Reportagem Pablo Mundim.
5: Quem está em débito com o FIES tem uma grande chance de sair do vermelho.
2: Até o fim do mês, o programa Desenrola FIES oferece descontos de até 99% nas dívidas.
5: E nos primeiros dias de adesão, muitos estudantes já aproveitaram as condições e foram negociados mais de R$ 1 bilhão em 24 horas.
7: Mais de 22 mil beneficiários do Fundo de Financiamento Estudantil já negociaram as dívidas nesta nova etapa do Desenrola Fies. Apenas nas primeiras 24 horas, foram mais de 1 bilhão e 300 milhões de reais negociados. A adesão começou na última quarta-feira. Mais de 1 milhão de alunos podem ser beneficiados com os descontos. O ministro da Educação, Leonardo Barchini, explica como participar.
15: E quem pode participar? Estudantes com contratos firmados até 2017 e que estavam em fase de pagamento em 4 de maio deste ano. A negociação pode ser feita até 31 de dezembro deste ano. Para fazer essa renegociação, você tem que entrar no site ou no aplicativo do seu banco, quer na Caixa Econômica Federal ou no Banco do Brasil. É uma nova oportunidade para você renegociar o seu débito, alívio no seu bolso, alívio no bolso dos brasileiros.
7: O FIES é uma das principais políticas públicas de acesso ao ensino superior privado no Brasil. O programa oferece financiamento para cursar graduação em instituições avaliadas positivamente pelo MEC. O Desenrola FIES visa ajudar milhares de estudantes a reorganizarem a vida financeira e seguirem com os projetos acadêmicos e profissionais. As condições variam conforme o perfil do estudante e o tempo de atraso no pagamento. Para quem está em dia ou com atraso de até 90 dias, a opção é quitar integralmente o financiamento, com 12% de desconto. Quem tem débitos vencidos há mais de 90 dias pode quitar o financiamento com desconto total nos encargos e redução de 12% no valor principal. Também tem a opção de parcelar tudo em 150 vezes, sem juros nem multas. Mas os descontos são maiores para quem está inadimplente há mais de 360 dias. O abatimento pode chegar a 99% no caso de quem participa do Cadastro Único para programas sociais do governo federal. Para renegociar, basta acessar o aplicativo do banco em que o contrato foi firmado, clicar na aba Renegociação do FIES e seguir os passos. Reportagem Graziela Mendonça.
2: E a partir de segunda-feira, 25 de maio, os trabalhadores vão poder consultar o saldo do FGTS disponível para uso no novo Desenrola.
5: A iniciativa permite utilizar até 20% do saldo do Fundo de Garantia ou até R$ 1.000, o que for maior, para renegociar dívidas em atraso.
2: Depois da consulta, as instituições financeiras vão ter até 30 dias para formalizar os contratos e registrar as informações junto à Caixa Econômica Federal.
5: Após a validação, o valor será transferido diretamente para o banco responsável pela renegociação.
2: Interesse num assunto, habilidades, notas, tudo isso pode influenciar na hora de decidir qual curso fazer no ensino superior.
5: Mas é preciso ficar atento também na escolha da instituição de ensino. Antes de se matricular, confira se a faculdade está regularizada.
16: Medicina, Direito, Engenharias, a lista de cursos superiores é grande e a responsabilidade na hora de escolher também. É preciso ficar atento sobre onde vai estudar. A instituição de ensino superior escolhida tem que ser reconhecida pelo Ministério da Educação. Caso contrário, o diploma não terá validade no mercado de trabalho. Além disso, é importante saber a nota do curso, que é dada pelo MEC. A pasta realiza ciclos de avaliações contínuos e examina quesitos como o desempenho dos estudantes, infraestrutura da instituição e formação dos professores. Cursos com notas baixas podem sofrer punições, reduzir turmas ou até fechar, caso continuem sendo mal avaliados. Saber a modalidade, se presencial ou não, também é necessário. Todas essas informações são públicas e devem estar nos sites das instituições de ensino. Os estudantes também podem realizar a consulta pelo EMEC. O sistema reúne informações sobre todas as graduações oficiais do país. Em caso de dúvidas ou problemas, procure a ouvidoria da faculdade ou a plataforma fala.br. Márcia Fernandes para a Voz do Brasil.
2: Garantir o cuidado das crianças para que as mães possam trabalhar e estudar.
5: Esse é o foco das cuidotecas, espaços públicos e gratuitos que oferecem lazer, alimentação e proteção para crianças de 3 a 12 anos, principalmente no período noturno.
2: O programa é uma alternativa segura para os horários em que as creches tradicionais já estão fechadas.
5: Até 2028 serão instaladas mais de 295 cuidotecas no país.
2: O Ministério do Desenvolvimento e Assistência Social, Família e Combate à Fome anunciou que até 2028, 295 cuidotecas vão ser implementadas em todo o território nacional, em 25 estados e o Distrito Federal, com presença em 204 municípios. As cuidotecas são espaços noturnos que recebem crianças com ou sem deficiência de 3 a 12 anos para que seus responsáveis, na maioria mulheres, possam trabalhar, estudar ou se qualificar profissionalmente. Ao todo, já foram implementadas 101 cuidotecas temporárias ou permanentes. O ministro Wellington Dias, do Desenvolvimento e Assistência Social, Família e Combate à Fome, destacou o papel deste novo instrumento social na vida dos cidadãos.
17: As cuidotecas nas universidades, nos institutos federais, no âmbito acadêmico, ela também, nos municípios e instância de participação social, representam uma inovação nas políticas públicas brasileiras. Elas criam condições reais para que muitas mulheres permaneçam e avancem sua trajetória escolar, acadêmica e profissional.
2: Maria Lúcia Tavares, professora no Instituto Federal de Minas Gerais, em Belo Horizonte, enalteceu as cuidotecas como espaços que têm auxiliado suas alunas a continuarem os estudos.
18: E o que a gente tem percebido é que essa política é super importante, não só como acesso, mas como também permanência. O fato da gente dizer que a gente vai ter um recurso como esse, ele é mobilizador para que as mulheres se inscrevam nos programas, né? Eu, como mãe, digo isso, que assim, é muito difícil para a gente estar em determinados lugares que não tem recurso para atender as nossas filhas, né?
2: A secretária nacional de Cuidados e Família do MDS, Laís Abramo, apresentou dados que evidenciam a relevância de cuidotecas na busca pelo desenvolvimento acadêmico e profissional de adultos, sem deixar de lado o cuidado com as crianças.
19: Hoje, entre os jovens que não concluíram o ensino médio, 9,5% pararam de estudar ou nunca estudaram pela necessidade de cuidar da casa, dos filhos, filhas ou outros parentes. Essa também é a principal razão pela qual 34% das mulheres que estão fora do mercado de trabalho não conseguem nem sair para procurar um emprego ou nem poderiam aceitar um emprego caso lhes fosse oferecido, é pela mesma razão. Essa proporção é maior para as mulheres negras, 37,6%, em comparação com as brancas, 29,3%.
2: Ao todo, já foram implementadas 101 cuidotecas temporárias ou permanentes. Reportagem Érica Brás. Empresas brasileiras exportadoras afetadas pela instabilidade internacional podem contar com o apoio do Plano Brasil Soberano.
5: São 21 bilhões de reais, sendo 15 bilhões do governo do Brasil e outros 6 bilhões do BNDES, o Banco Nacional de Desenvolvimento Econômico e Social.
20: O BNDES, Banco Nacional de Desenvolvimento Econômico e Social, abriu nesta sexta-feira o protocolo para que o setor produtivo do país possa solicitar crédito dentro do Plano Brasil Soberano. O objetivo da nova etapa do plano é apoiar empresas brasileiras de setores relevantes para a balança comercial nacional. O Brasil Soberano também visa apoiar as empresas exportadoras e seus fornecedores afetados pela instabilidade internacional, seja por causa dos conflitos no Oriente Médio, seja por causa das medidas tarifárias impostas pelo governo dos Estados Unidos. Tem direito ao crédito empresas dos setores de siderurgia, fertilizantes, móveis, automotivo, têxtil, farmacêutico, equipamentos eletrônicos, informática e minerais críticos, entre outros. Ao todo, estão disponíveis 21 bilhões de reais, sendo 15 bilhões do Fundo de Garantia à Exportação e mais 6 bilhões em recursos do BNDES, como explica o diretor de Desenvolvimento Produtivo, Inovação e Comércio Exterior do Banco, José Luiz Gordon.
21: O programa tem um foco muito estratégico de impulsionar os investimentos no Brasil, ajudar as empresas a ganharem novos mercados de exportação, e são 21 bilhões colocados para ajudar o setor industrial a investir no capital de giro e a enfrentar tanto as adversidades como criar uma base produtiva mais robusta para que o Brasil tenha mais soberania e possa gerar mais emprego e renda.
20: Para saber como solicitar o crédito e todas as informações sobre o plano, inclusive as condições de financiamento, você pode acessar o site bnds.gov.br/Brasil Soberano. Reportagem André de Barros Lima.
2: Um gigante de mais de 2 mil quilômetros, o Rio São Francisco banha 5 estados e cerca de 30 milhões de pessoas dependem diretamente das suas águas.
5: Para assegurar o futuro do Velho Chico e garantir água a quem mais precisa, foram anunciados novos investimentos para revitalização ambiental, segurança hídrica e recuperação de bacias nas regiões do São Francisco e Parnaíba.
0: Na nascente histórica do Rio São Francisco, o ministro Valdez Góes conheceu de perto o berço do Velho Chico no Parque Nacional da Serra da Canastra, em Minas Gerais. O rio tem um papel fundamental para a segurança hídrica do semiárido brasileiro. As águas que nascem lá percorrem mais de 2 mil quilômetros e levam desenvolvimento para o coração do sertão nordestino. Hoje, mais de 30 milhões de pessoas são beneficiadas com as águas do Velho Chico. As obras de recuperação da estrada de acesso à nascente do Rio São Francisco, na cidade de São Roque, Minas Gerais, estão sendo realizadas para melhorar a trafegabilidade e fortalecer o turismo sustentável na região, como garante o ministro da Integração e do Desenvolvimento Regional, Valdez Góes.
1: Uma obra desafiadora, porque quem conheceu a estrada da Serra da Canastra antes de iniciar essa obra, sabe que a caixa dela era bem estreita. Nós temos ali de 6 a 7 metros de extensão, uma obra com toda a segurança de proteção de encostas, com drenagem, com preparação do solo, para ter uma vida útil realmente longa.
0: Valdez Góes também ressaltou o papel estratégico do Rio São Francisco para a segurança hídrica do país e defendeu a continuidade das políticas públicas voltadas à revitalização das bacias hidrográficas e o acesso à água.
1: Nós temos em torno de 2,6 bilhões de reais da conta Furnas e da conta São Francisco Parnaíba destinada a projetos de revitalização de bacias em Minas Gerais. Um impacto positivo não só para Minas, mas para todo o Brasil.
0: O ministro Valdez Góes também assinou o contrato para ações de recuperação hidroambientais em Pilão Arcado, na Bahia, e Petrolândia, em Pernambuco. As iniciativas somam 9 milhões e meio de reais em investimentos voltados à recuperação de microbacias e ampliação da disponibilidade hídrica para comunidades locais. Reportagem Cleide Lopes.
2: A utilização do caça F-39 Gripen em um exercício conjunto da Força Aérea Brasileira com outras aeronaves marcou esta semana uma nova etapa na integração para a defesa aeroespacial do Brasil.
5: O caça Gripen é a aeronave mais moderna da frota brasileira e este ano teve a primeira unidade produzida totalmente em solo brasileiro, numa parceria com a empresa sueca criadora do modelo.
22: O principal destaque dessa edição é a participação inédita do caça F-39 Gripen, considerado atualmente a aeronave de combate mais moderna da FAB. Essa é a primeira vez que o modelo é empregado no exercício, marcando uma nova etapa no processo de integração do caça ao Sistema de Defesa Aeroespacial Brasileiro. O treinamento é conduzido de forma conjunta pela FAB, pela Marinha do Brasil e pelo Exército Brasileiro, com o objetivo de aprimorar a integração entre as Forças Armadas em cenários de alta complexidade. O diretor do exercício conjunto, Brigadeiro do Ar Paulo César Fischer da Silva, traz mais detalhes.
23: A gente tem a oportunidade de um cenário mais complexo, conseguimos inserir a parte de antiaérea, além da parte de salto operacional, que é muito interessante porque cria um cenário tático totalmente diferenciado para os nossos pilotos poderem realizar essa capacitação das novas táticas, técnicas e procedimentos que são utilizados no âmbito da aviação.
22: Segundo os organizadores, o exercício busca fortalecer a capacidade de resposta em situações de crise, além de aperfeiçoar operações aéreas e terrestres coordenadas. As atividades incluem missões de defesa aérea, escolta, reconhecimento, evacuação aeromédica, defesa cibernética e transporte de tropas e cargas. A operação também serve para testar procedimentos, treinar militares e elevar o nível de prontidão operacional das unidades participantes. A base aérea de Anápolis é considerada uma das estruturas estratégicas mais importantes da Força Aérea Brasileira para operações de defesa aérea e emprego do poder de combate no país. Reportagem Gabriel Pinheiro.
2: Serviços no Brasil avançou 3% em março desse ano em comparação com março de 2025, segundo pesquisa do IBGE.
5: O destaque foi o setor de informação e comunicação, com alta de 7,9%, impulsionado por telecomunicações, tecnologia da informação e serviços digitais.
2: Já em comparação com o mês anterior, fevereiro, o setor recuou 1,2%.
5: Ainda assim, opera 18,2% acima do nível pré-pandemia.
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5: Fique agora com as notícias do Poder Judiciário e do Congresso Nacional. Uma boa noite e bom fim de semana.
2: A gente volta na segunda-feira. Boa noite para você e até lá.
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8: STF autoriza a operação contra esquema de fraude e sonegação fiscal no ramo de combustíveis no Rio de Janeiro.
9: STJ admite remissão pelo Enem para preso que já tinha diploma superior.
8: Neste fim de semana, quatro cidades realizam novas eleições.
9: Boa noite, eu sou Marcela Luiza.
8: E eu sou Walter Lima.
9: Supremo Tribunal Federal autoriza a operação da Polícia Federal contra esquema de fraude e sonegação fiscal no ramo de combustíveis no Rio de Janeiro.
8: A decisão é do ministro Alexandre de Moraes. Repórter Fernanda Porto.
24: É investigar os negócios da Refit, a antiga refinaria de Manguinhos, diante de suspeita de fraudes fiscais. O grupo é considerado um dos maiores devedores de impostos do país. Entre os alvos está o ex-governador Cláudio Castro, acusado de proteger e favorecer os interesses do grupo Refit. Também é alvo da operação o empresário Ricardo Magro, dono da empresa. Diante da gravidade do caso, também foi solicitada a inclusão do nome dele na difusão vermelha da Interpol, a lista dos mais procurados do mundo. A operação dessa sexta-feira também estipulou o bloqueio de cerca de 52 bilhões em ativos financeiros e a suspensão das atividades econômicas das empresas investigadas.
9: O ministro do STF, Flávio Dino, determinou a abertura de uma nova frente de análise para apurar suspeitas de irregularidades na destinação de emendas parlamentares para projetos culturais.
8: As informações foram apresentadas pelos deputados Henrique Vieira e Tabata Amaral. Repórter Judite Aragão.
25: No despacho assinado nesta sexta-feira, o ministro Flávio Dino afirma que os fatos narrados pelos parlamentares podem indicar, em tese, o descumprimento de decisões anteriores do Supremo relacionadas à transparência e rastreabilidade das emendas parlamentares. O despacho cita que, se comprovadas, as irregularidades poderiam comprometer a efetiva entrega de bens e serviços à sociedade em afronta ao artigo 165 da Constituição Federal.
9: STJ admite redução do tempo de pena a preso aprovado no Enem, mesmo que já tenha diploma de curso superior.
8: Essa decisão uniformiza o posicionamento da corte sobre o tema. Fátima Uchoa.
26: A sexta turma negou o benefício a um preso, mas como a quinta turma tinha entendimento oposto, reconhecendo que a escolaridade anterior não impede o benefício, a defesa interpôs embargos de divergência. Ao resolver a divergência, a terceira sessão do STJ fixou a tese de que a escolaridade prévia do preso não impede a remissão, pois tal limitação não está prevista na lei de execução penal. O ministro relator Ribeiro Dantas sustentou que é possível a interpretação extensiva do artigo 126 dessa lei para favorecer o apenado quando se trata de remissão por estudo, especialmente porque o objetivo da execução penal inclui a ressocialização.
9: Neste fim de semana, quatro cidades realizam novas eleições.
8: Elas ocorrem devido à perda dos mandatos dos eleitos em 2024. Fábio Ruas.
6: Eleitoras e eleitores de Brejo Alegre em São Paulo e das cidades de Itaú e Ouro Branco no Rio Grande do Norte voltam às urnas neste domingo para eleger novos prefeitos e vices. Em Melgaço, município no arquipélago do Marajó, no Pará, a renovação será em todas as 11 cadeiras da Câmara de Vereadores. Em todas as votações deste domingo, quem vencer vai cumprir mandato até o dia 31 de dezembro de 2028.
10: Justiça do Trabalho e CNJ levam serviços gratuitos ao arquipélago do Marajó.
8: Os atendimentos acontecem de 18 a 22 de maio. Larissa Batista.
11: Anota aí, você trabalhador, trabalhadora, pode fazer a carteira de trabalho, entrar com o pedido de abono salarial e de seguro-desemprego. E pode até entrar com ações para a garantia de direitos. Entre 18 e 22 de maio, o mutirão vai levar tudo isso, de graça, a moradores dos municípios de Breves e Portel, na ilha do Marajó, no Pará. E a população vizinha, em Melgaço, também será atendida.
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10: Uma boa noite.
8: Bom fim de semana e até segunda-feira.
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12: Está no ar o Jornal do Senado.
13: Eu sou Paula Groba.
14: E eu sou Ricardo Nakaoka.
13: E estes são os destaques de hoje do Jornal do Senado, que começa agora.
14: Senado vai analisar projeto que autoriza restituição do imposto de renda como garantia de empréstimo.
13: Avança projeto que destina parte da arrecadação das loterias a lares de idosos.
14: Comissão debate uso de imagens de flagrantes para combater crimes no comércio.
13: Boa noite.
14: Boa noite.
13: Quem tem dinheiro a receber da restituição do imposto de renda poderá usar esse valor para conseguir crédito antecipado nos bancos.
14: Um projeto que começa a ser analisado pelo Senado autoriza a restituição como garantia para empréstimos. A ideia é permitir que o contribuinte receba o dinheiro antes do calendário da Receita Federal e use os recursos da forma que considerar mais vantajosa. A reportagem é de Alexandre Campos.
15: A ideia do projeto é simples. A instituição financeira antecipa o dinheiro ao contribuinte deduzido os valores com encargos e juros que deverão constar claramente em contrato e passa a ter direito de receber a restituição no lugar dele na data do calendário divulgado pela Receita. Autor do projeto, o senador Plínio Valério, do PSDB do Amazonas, afirmou que em 2025 foram pagas quase 22 milhões de restituições que, somadas, correspondiam a cerca de 40 bilhões de reais. Ele explicou que ao anteciparem o recebimento desse dinheiro a que tem direito, por meio de contratos de empréstimo com os bancos, os contribuintes poderão usá-lo para quitar uma dívida mais cara ou comprar um bem em condição mais vantajosa.
27: A gente quer assim surgir uma nova possibilidade, uma nova opção para que as pessoas possam utilizar o seu imposto de renda de forma como queira, que ele beneficie e não apenas o Estado.
15: Pelo texto, o valor do empréstimo com a instituição financeira não poderá ser superior ao indicado na restituição pela Receita. Se eventualmente ultrapassar, o contribuinte continuará responsável pelo pagamento do saldo remanescente. Se for menor, o total que exceder será devolvido a ele na data da restituição.
13: E o dinheiro arrecadado com multas ambientais poderá ajudar no resgate e cuidado de animais abandonados em todo o país.
14: A Comissão de Assuntos Econômicos aprovou um projeto que destina parte desses recursos a organizações sem fins lucrativos, responsáveis pela proteção animal. Repórter Lana Dias.
28: Quem comete infrações ambientais pode ser multado entre R$50 e R$50 milhões, com base no dano causado. A proposta aprovada na Comissão de Assuntos Econômicos quer direcionar parte desse valor a programas de acolhimento e proteção de animais domésticos abandonados. Na leitura do relatório, a senadora Tereza Cristina, do PP de Mato Grosso do Sul, lembrou que as multas ambientais já subsidiam outras ações.
29: Esses recursos já são fonte para outras ações governamentais, de forma que caberá ao processo orçamentário decidir em que medida medida, cada um dos objetivos concorrentes será contemplado com as receitas arrecadadas.
28: A proposta vai ser analisada pela Comissão de Meio Ambiente.
13: E parte do dinheiro arrecadado com loterias poderá ser usada para ajudar na manutenção de lares de idosos em todo o país.
14: A medida foi aprovada pela Comissão de Assuntos Econômicos. Repórter Marcela Cunha.
0: O projeto permite destinar parte da arrecadação das loterias esportivas a instituições sem fins lucrativos que cuidam de idosos em tempo integral. Segundo o autor, senador Jaime Campos, do União de Mato Grosso, muitas acolhem pessoas sem apoio familiar e sem recursos. Pela proposta, a receita líquida de 3 concursos por ano ajudará essas entidades na compra de medicamentos, higiene, segurança, prevenção de infecções e adaptação de espaços. A relatora, senadora Damares Alves, do Republicanos do Distrito Federal, lembrou que os abrigos para idosos atendem uma população especialmente vulnerável.
1: Os casos de idosos com pouco ou nenhum amparo familiar e com carência de recursos para viver um final de vida de forma digna tende a aumentar nas próximas décadas. Precisamos garantir recursos para essa finalidade tão nobre e meritória.
0: Damares também reforçou que o projeto cria uma fonte permanente de recursos sem aumentar despesas da União, já que apenas reorganiza a destinação de parte do dinheiro das loterias.
13: E com o aumento da população idosa no Brasil, um outro projeto em análise no Senado pode ampliar a presença de médicos geriatras no atendimento básico do SUS.
14: A proposta prevê apoio da União para a contratação e qualificação desses profissionais. Repórter Henrique Nascimento.
7: Com o aumento da expectativa de vida, cresce também a preocupação com a saúde e a autonomia da população idosa. O projeto apresentado no Senado pelos senadores Alci Lucas, do PL do Distrito Federal, prevê incentivo à atuação de médicos especialistas em geriatria nas unidades básicas de saúde e equipes de saúde da família. Para o parlamentar, o país precisa criar políticas públicas voltadas ao envelhecimento da população.
16: Será que o governo acha que de 60 até os 100 o cara vai ficar assistindo televisão o dia todo em casa? Não vai. Você tem que criar política pública para o idoso. Nós temos sérios problemas com os idosos hoje. Se a gente não criar política pública, a gente vai ter sérios problemas.
7: A preocupação com a qualidade de vida faz parte da rotina do aposentado Nelson Takayanagi, que pratica atividades físicas na Universidade de Brasília.
17: Com o passar da idade, né, a gente vai tendo uma série de dificuldades locomotoras, psicológicas, físicas, e aí esse tipo de atividade tenta manter a gente ativa e tenta manter a gente sem necessidade de um apoio.
7: O projeto será analisado pelas comissões do Senado.
13: Já está em vigor a lei que garante que assassinos de agentes de segurança cumpram pena preferencialmente em estabelecimentos federais de segurança máxima.
14: A iniciativa tem o objetivo de oferecer uma resposta rigorosa a crimes cometidos contra policiais, membros da Força Nacional e militares das Forças Armadas. Repórter Douglas Castilho.
18: Além do encarceramento em unidades federais, a nova legislação promove mudanças nas regras do regime disciplinar diferenciado, o RDD. O intuito é agilizar o processo legal, permitindo a solicitação da inclusão do preso nesse sistema mais rigoroso logo no início de sua detenção, dando ao juiz um prazo máximo de 15 dias para a decisão final. O texto determinava que o cumprimento da pena nesse regime fosse obrigatório, mas com vetos do presidente da República, essa ida para o RDD continuará dependendo de avaliação judicial caso a caso. O relator da proposta no Senado, senador Sérgio Moro, do PL do Paraná, falou sobre o objetivo da medida.
19: Manda um recado ao mundo do crime, ao crime organizado especialmente, que assassino de policiais vai cumprir a pena em penitenciária federal de segurança máxima. Regime de cárcere duro, sim, mas um regime de cárcere necessário.
18: Também foi vetado o trecho que proibia expressamente o preso submetido ao RDD de progredir de regime ou conseguir livramento condicional. A presidência justificou que o endurecimento das penas precisa caminhar junto com as garantias constitucionais.
13: E a Comissão de Constituição e Justiça pode aprovar na próxima reunião a divulgação de imagens e áudios de crimes em flagrante dentro de estabelecimentos comerciais.
14: A ideia é que o compartilhamento dessas informações ajude na identificação e denúncia de criminosos. As informações com o repórter Bruno Lourenço.
20: O relator senador Espiridião Amin, do Progressistas de Santa Catarina, afirmou que o objetivo é auxiliar no combate à impunidade por meio da identificação e denúncia denúncia dos infratores. Ele ressaltou que a proposta traz mecanismos para impedir a simples divulgação de vídeos de furtos.
2: Ademais, a exigência do registro de boletim de ocorrência e a previsão de responsabilização por divulgação indevida funcionam como mecanismos de controle e desestímulo a abuso.
20: Depois da CCJ, o projeto de lei vai ao plenário do Senado.
14: Com trabalhos técnicos de João Lira, o Jornal do Senado fica por aqui. Acompanhe agora as notícias do Tribunal de Contas da União e da Câmara dos Deputados. Boa noite.
13: Boa noite e um bom fim de semana.
3: Minuto do TCU.
5: O Tribunal de Contas da União fez auditoria para avaliar o uso dos recursos federais destinados à saúde. Em 2025, o setor representou mais de 240 bilhões de reais no orçamento da União. A fiscalização analisou se o dinheiro foi aplicado de forma eficiente e se os resultados planejados foram alcançados. O trabalho verificou o alinhamento entre planejamento e execução orçamentária, além do uso de dados para apoiar decisões. O TCU identificou avanços na gestão da política de saúde, mas também apontou problemas. Entre eles, redução de recursos em programas estratégicos e baixa execução de ações importantes, como a compra e distribuição de vacinas e insumos. Quase um terço das iniciativas analisadas tiveram execução física abaixo do esperado, o que pode comprometer a entrega de resultados à população. Saiba mais em tcu.gov.br.
3: TCU, fiscalização a serviço da sociedade. Jornal Câmara dos Deputados. Deputados aprovam remarcação de concursos para gestantes e lactantes.
9: Plenário cria uma rota turística religiosa na região do Cariri, no Ceará.
3: Câmara regulamenta aposentadoria compulsória de empregados públicos.
9: Boa noite. O plenário da Câmara aprovou proposta que permite que pesquisadores e cientistas de empresas públicas sejam recontratados, mesmo após a aposentadoria compulsória aos 75 anos. O repórter Antônio Vital acompanhou a votação.
21: A Câmara dos Deputados aprovou o projeto que autoriza pesquisadores e empregados de empresas públicas a permanecerem trabalhando mesmo depois da aposentadoria compulsória aos 75 anos. Isso será permitido para os funcionários em geral, caso não tenham completado o tempo mínimo de contribuição exigido para a aposentadoria. Esses funcionários poderão permanecer em serviço até que esse requisito seja atingido. Isso vai valer também para consórcios públicos e sociedades de economia mista. A proposta também permite que pesquisadores aposentados sejam recontratados para atuar em projetos de desenvolvimento científico, tecnológico ou de inovação. Eles poderão ser contratados, inclusive, pela instituição onde trabalharam até a aposentadoria. A condição para isso é que tenham o requisito de notória especialização, necessário para que sejam contratados diretamente sem licitação. Autor da proposta, o deputado Luiz Carlos Rauli, do Podemos, do Paraná, disse que apresentou o projeto a pedido de pesquisadores da Embrapa. Ele disse que qualquer país do mundo tem interesse em manter seus cientistas na ativa.
22: O ser humano do século XXI está vivendo até 100 anos, alguns até 105, até 110. Um pesquisador se leva no mínimo 30 anos para que ele tenha densidade total do conhecimento científico, tecnológico. Qualquer país do mundo iria olhar com carinho e atenção para não deixar os seus cientistas serem expulsos do trabalho de pesquisa.
21: O projeto recebeu parecer favorável da relatora, deputada Bia Kicis, do PL do Distrito Federal.
23: Realmente, nós não podemos abrir mão de cabeças brilhantes, de profissionais que, por décadas, desenvolvem projetos, cientistas renomados que trabalham pelo nosso país.
21: O projeto que autoriza pesquisadores e empregados de empresas públicas a permanecerem trabalhando mesmo depois da aposentadoria compulsória aos 75 anos, seguiu para análise do Senado. Da Rádio Câmara de Brasília, Antônio Vital.
3: Ciência e tecnologia.
14: Patrus Ananias, do PT Mineiro, propõe que a sociedade discuta o projeto que institui a Política Nacional de Minerais Críticos, aprovado na Câmara e em análise no Senado. O congressista defende a industrialização nacional com o objetivo de processar minerais como lítio, nióbio e terras raras em solo brasileiro.
9: Patrus Ananias entende que é preciso garantir o uso de recursos estratégicos para fortalecer a soberania e evitar a entrega do patrimônio nacional a interesses estrangeiros. Ele vê a exploração dessas riquezas vinculada à criação de postos de trabalho e ao fortalecimento da economia interna.
4: Célia Chacriabá, do PSOL de Minas Gerais, critica o texto da Política Nacional de Minerais Críticos e Estratégicos aprovado na Câmara. Ela afirma que a proposta não define com precisão o que são esses minerais, nem separa interesses econômicos da proteção à soberania nacional.
9: Célia Chacriabá defende uma política nacional para a exploração mineral, com consulta pública prévia e informada à população indígena. A deputada alerta que a extração sem critérios ambientais ameaça territórios, adoece comunidades e amplia os riscos para os povos originários.
4: Na opinião de Inácio Arruda, do PCdoB do Ceará, o Congresso deve priorizar o debate sobre minerais estratégicos e tecnologia, em vez de discutir pautas secundárias. Ele acredita que o desenvolvimento do país passa pela capacidade própria de extração, processamento e industrialização dos recursos naturais.
9: Inácio Arruda também teme a entrega de minerais estratégicos a interesses estrangeiros, sem geração de valor agregado no país. Para o deputado, investimentos em ciência, tecnologia e inovação fortalecem a soberania nacional e ampliam a participação da indústria brasileira no setor.
4: José Nelto, do União de Goiás, destaca que o Brasil vive uma disputa internacional em torno das chamadas terras raras. Por isso, o parlamentar reitera que os recursos minerais estratégicos devem permanecer sob o controle nacional.
9: Além disso, José Nelto critica a exploração mineral sem tributação adequada de outros metais associados ao níquel. Para o deputado, o Congresso deve impedir qualquer forma de entrega dos recursos naturais brasileiros a interesses estrangeiros.
6: Turismo.
4: A Câmara aprovou a criação de uma rota turística religiosa na região do Cariri, no Ceará. A repórter Daniela Lessa tem mais informações sobre o lugar.
8: A Câmara dos Deputados aprovou o projeto que cria a Rota Turística Religiosa do Cariri, reunindo municípios do Ceará conhecidos pelas tradições religiosas e pelo turismo de peregrinação. O projeto foi apresentado pelo deputado Yuri do Paredão, do MDB do Ceará, para fortalecer o turismo religioso, valorizar o patrimônio cultural da região e estimular a economia local. Entre os principais pontos da rota estão monumentos e espaços religiosos já conhecidos pelos visitantes, como a estátua de Padre Cícero, em Juazeiro do Norte, a estátua de Nossa Senhora de Fátima, no Crato, a estátua de Santo Antônio, em Barbalha, e a estátua da Menina Benigna, em Santana do Cariri. Relatora da proposta, a deputada Renilce Nicodemos, do MDB do Pará, argumentou que a criação da rota ajuda a divulgar os atrativos religiosos e culturais do Cariri e pode ampliar o número de turistas e a geração de empregos na região, pontos que também foram defendidos pelo deputado Helder Salomão, do PT do Espírito Santo.
10: E conciliar o turismo religioso com o desenvolvimento econômico sustentável, isso é também muito fundamental, com a geração de emprego, renda e oportunidades, é, de fato, de se louvar uma iniciativa como essa.
8: O texto prevê que o governo federal poderá apoiar ações de melhoria da infraestrutura turística, da sinalização e da acessibilidade, além de iniciativas de qualificação profissional e atendimento aos visitantes. Ao defender a aprovação do texto, o deputado Chico Alencar, do PSOL do Rio de Janeiro, comentou a beleza da expressão religiosa do Cariri.
11: Nós somos sequiosos de explicação das nossas origens e desejosos de infinitude. E eu, como filho de piauiense, tive a honra já e o privilégio de conhecer Juazeiro do Norte, Crato, Barbalha, Santana do Cariri, com as suas santidades e devoções muito bonitas, muito piedosas e dignas de uma rota turística religiosa.
8: O projeto que cria a Rota Turística Religiosa do Cariri, no Ceará, seguiu para análise no Senado. Da Rádio Câmara de Brasília, Daniele Lessa.
6: Desenvolvimento Regional.
9: Átila Lins, do PSD, destaca a visita a municípios do interior do Amazonas, onde participou de inaugurações e anunciou obras nas áreas de saúde, assistência social, esporte e infraestrutura. Segundo o deputado, as ações contemplam cidades como Lábrea, Tefé e Jutaí.
1: Ele também participou da posse do novo governador do Amazonas, Roberto Cidade, e do vice-governador Serafim Correia, após a renúncia dos antigos ocupantes dos cargos. Átila Lins destaca que a eleição realizada pela Assembleia Legislativa representa um momento inédito na política estadual.
6: Educação.
9: Sônia Guajajara, do PSOL de São Paulo, celebra a aprovação no Senado de proposta que cria a primeira universidade federal indígena, com sede em Brasília, mas com polos distribuídos em diversas regiões.
1: Sônia Guajajara registra que a Universidade Federal Indígena nasce de debates realizados nos territórios com a participação de professores, estudantes, educadores e do Congresso Nacional. Ela ressalta ainda a importância da instituição para valorizar os saberes dos povos originários.
9: Hildo Rocha, do MDB do Maranhão, lamenta ataque ocorrido no início do mês em uma instituição de ensino de Rio Branco, no Acre, onde um adolescente matou duas servidoras que tentavam desarmá-lo. Ele defende a aplicação efetiva da lei anti-bullying

0: Em sala de aula avançaram na Câmara dos Deputados. O primeiro projeto, apresentado pelo deputado Marcos Tavares, do PDT do Rio de Janeiro, institui os jogos eletrônicos como atividade extracurricular em escolas públicas e privadas de ensino básico. Na prática, as escolas poderão oferecer atividades com jogos educativos fora da grade obrigatória de disciplinas. O objetivo é estimular habilidades como raciocínio lógico, criatividade, a resolução de problemas, trabalho em equipe e a inclusão digital. O texto também determina limites para o tempo de exposição às telas, critérios pedagógicos e adequação por faixa etária e a capacitação de professores e monitores. A proposta foi aprovada pela Comissão de Educação. No parecer, o relator, o deputado Dagoberto Nogueira, do PP do Mato Grosso do Sul, destacou os benefícios do uso pedagógico dos jogos eletrônicos no ambiente escolar.
1: A utilização de jogos eletrônicos como ferramenta pedagógica contribui significativamente para o desenvolvimento de competências essenciais como raciocínio lógico, pensamento crítico, criatividade e resolução de problemas.
0: Também foi aprovado pelas comissões de Finanças e Tributação e de Educação projeto do deputado Coronel Crisóstomo, do PL de Rondônia, que cria uma política nacional de estímulo ao uso de jogos eletrônicos na educação básica. A ideia é incorporar elementos de gamificação ao processo de aprendizagem. Isso inclui o uso de dinâmicas inspiradas em jogos, como desafios, fases e sistemas de pontuação, para aumentar o engajamento dos alunos nas atividades escolares. O texto prevê que o governo federal deverá definir os recursos para custear a nova política de educação e o momento de adotá-la, de acordo com a disponibilidade financeira e sem aumento de despesas. Durante entrevista ao programa Painel Eletrônico da Rádio Câmara, o deputado Coronel Crisóstomo afirmou que o uso orientado de tecnologias digitais pode ter impacto direto na permanência dos alunos na escola.
2: Toda criança gosta de usar um aparelho eletrônico. Guiado, orientado, é muito melhor e com certeza nós vamos diminuir drasticamente a evasão escolar. Agora, se ela sabe que vai para a escola, mesmo tendo a orientação do professor, e ele vai usar uma máquina que possa aprender, a criança não vai faltar à sala de aula.
0: Agora, os dois projetos que incluem jogos eletrônicos como recursos pedagógicos no ensino básico no Brasil aguardam a análise da Comissão de Constituição e Justiça. Da Rádio Câmara de Brasília, Sofia Peçanha.
3: Segurança Pública. Rosângela Reis, do PL de Minas Gerais, celebra a aprovação do projeto que aumenta as penas para homicídio e lesão corporal contra trabalhadores da segurança privada. Ela explica que a medida busca proteger vigilantes que atuam na defesa de vidas e patrimônios em locais de grande circulação.
4: Rosângela Reis defende a valorização salarial e institucional da categoria com melhores condições de trabalho. A parlamentar afirma que os vigilantes não pedem privilégio, mas reconhecimento pelo serviço prestado à população.
3: Coronel Ulisses, do União do Acre, reforça a importância do projeto que aumenta as penas para crimes contra vigilantes e profissionais de segurança. Ele observa que a categoria precisa ser valorizada, pois atua na linha de frente de bancos e escolas, estando exposta a riscos iminentes.
4: Para Coronel Ulisses, aumentar as punições contra homicídios e lesões corporais significa dar uma resposta firme aos criminosos. Ele ressalta que o texto também prevê o amparo a familiares dos agentes, caso o crime seja cometido em razão da atividade profissional da vítima.
3: Silvio Antônio, do PL do Maranhão, afirma que casos recentes de estupro coletivo contra crianças evidenciam a necessidade de o Congresso Nacional retomar o debate sobre a redução da maioridade penal.
4: O deputado também defende punições mais severas para adolescentes envolvidos em crimes graves. De acordo com Silvio Antônio, a legislação atual é insuficiente para responder a casos de extrema violência contra crianças e adolescentes.
3: Jorge Sola, do PT da Bahia, acusa parte da oposição de alterar a legislação penal para beneficiar aliados políticos. O deputado alerta que a mudança na dosimetria das penas aplicadas aos envolvidos nos atos de 8 de janeiro pode abrir precedentes para reduzir punições para outros crimes graves.
4: Jorge Sola também relaciona a derrubada de vetos presidenciais a articulações políticas ligadas às investigações sobre o Banco Master. Ainda assim, o deputado afirma que a Polícia Federal deve conduzir as apurações de forma imparcial.
3: Paulo Marinho Júnior, do PL do Maranhão, acredita que mudanças na legislação penal podem reduzir a sensação de impunidade no país. Segundo o parlamentar, autores de delitos graves precisam ser ser responsabilizados com mais rapidez e rigor pela justiça.

0: visão de Paulo Marinho Júnior, a morosidade do judiciário e a falta de punição favorecem a reincidência criminal e estimulam fraudes eleitorais. O deputado defende a união de diferentes correntes políticas em torno de propostas voltadas ao fortalecimento da segurança pública.
1: Direitos Humanos.
2: A Câmara aprovou a remarcação de etapas de concursos para gestantes e lactantes. O repórter Antônio Vital acompanhou a votação.
3: A Câmara dos Deputados aprovou o projeto que garante a remarcação de etapas de concursos públicos para candidatas por motivo de saúde relacionado à gestação, ao parto ou ao período pós-parto. A proposta, já aprovada pelo Senado, estabelece que candidatas nessas condições poderão fazer qualquer etapa do concurso em segunda chamada, incluindo provas escritas, avaliações práticas e testes físicos. A candidata terá que cumprir os mesmos critérios e exigências dos demais concorrentes, preservando o caráter competitivo do processo. O projeto também define regras para a remarcação da prova. Ao ter o atestado médico aceito, a nova data deverá ocorrer entre 30 e 90 dias após o parto ou após a comprovação da condição de saúde. Em alguns casos, esse prazo poderá ser prorrogado. Outra medida prevista é a garantia de atendimento para candidatas lactantes, com direito à amamentação durante as avaliações, sem prejuízo do tempo de realização da prova. Relatora da proposta, a deputada Júlia Zanatta, do PL de Santa Catarina, argumentou que o projeto garante tratamento igualitário entre os candidatos, sem criar privilégios, pois apenas autoriza a realização das etapas em momento adequado. A relatora também destacou que a proposta, que inicialmente tratava apenas dos testes físicos para gestantes, protege não apenas a candidata, mas também a saúde do bebê.
4: Consegui, inclusive, ampliar, porque o projeto ele previa a questão das regras para concurso público, especialmente no TAF, no teste de aptidão física. O nosso texto, enquanto relatora, conseguimos ampliar para todas as etapas do concurso e incluir também a questão da amamentação.
3: O projeto foi aprovado de maneira simbólica pelo plenário, sem votos contrários. Para a deputada Érica Cocai, do PT do Distrito Federal, é uma maneira de garantir o direito das mulheres.
5: Asseguram que as mulheres possam ter condições de disputar qualquer tipo de certame e a partir do seu próprio conhecimento. A mulher que não tiver condições de disputar da mesma forma em função da gravidez ou em função de estar em um período pós-parto, vai ter o direito de, em outro momento, ter ali provada a sua capacidade.
3: O texto prevê ainda punições em caso de uso indevido do benefício, como eliminação do concurso e ressarcimento de despesas. Como o projeto que estabelece regras nacionais para permitir a remarcação de etapas de concursos públicos para gestantes e lactantes foi alterado pela Câmara, o texto retornará ao Senado para nova análise. Da Rádio Câmara de Brasília, com informações de Daniele Lessa, Antônio Vital.
1: Política.
0: Bongás, do Rio Grande do Sul, afirma que os correligionários do PT apoiam a criação da CPI do Banco Master e rebate acusações de que o partido seria contrário à investigação. Ele alega que deputados da legenda assinaram um requerimento para a criação da comissão no ano passado.
2: Bongás também cobra a instalação da CPI e defende o aprofundamento das investigações sobre irregularidades envolvendo o Banco Master. De acordo com o deputado, é necessário esclarecer possíveis conexões políticas e financeiras relacionadas ao caso.
0: Rodrigo Dazaelli, do PL de Mato Grosso, rebate críticas de parlamentares do PT sobre o uso de armas legalizadas pelo crime organizado. O deputado sustenta que a maior parte das armas apreendidas em ações criminosas não tem origem em registros legais.
2: Rodrigo Dazaelli também critica a atuação de parlamentares da esquerda nos debates sobre o Banco Master e a CPMI do INSS. De acordo com o deputado, integrantes do PT recorrem ao STF para tentar reverter derrotas políticas e usam informações distorcidas no debate público.
0: Termina aqui o Jornal Câmara dos Deputados, com trabalhos técnicos de Everson Urani e apresentação de José Carlos Andrade e Luciana Vieira. Uma boa noite para você.
2: A Voz do Brasil está de volta na segunda-feira. Uma ótima noite e um bom fim de semana.
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Tá no ar o programa mais romântico do seu rádio, claro, aqui é o Minha Saudade, é você, daquele jeito mais que especial, de um jeito doce, numa sexta-feira incrível. Como foi o seu dia hoje? Você pode contar? Foi um dia agradável? Foi um dia de desafios, de conquistas, vitórias, não é? Afinal de contas, agora você pode dizer assim, respirando fundo, sextou. Sextou na melhor companhia, Rádio Massa, Minha Saudade é você. O casão aqui te fazendo companhia até a meia-noite, viu? Daqui a pouquinho vamos ler a história. A história que coloca todos nós a pensar, a refletir. Daqui a pouquinho eu vou contar também com a opinião daí do outro lado, você que está ouvindo a rádio agora, tá? Uma história verdadeira que pode acontecer com qualquer um de nós. E a sua opinião sempre presente, a sua opinião tem peso aqui em nossa programação, que é muito importante. Lembrando também, teremos a tradução da noite com uma música belíssima, tenho certeza que você vai gostar. Então continue conosco nesta viagem maravilhosa, através do amor, através da música, da saudade, da paixão, de uma noite extremamente gostosa. Minha Saudade é você, trazendo Bruno e Marrone.

Minha saudade é você, Gustavo Lima, o embaixador Gustavo Lima, proibido terminar. Agora são 10h13. Vamos então para a história da noite, que é bem interessante. Eu gostaria muito de saber a sua opinião sobre isso, daquilo que vamos relatar, vamos ler, não é? Muito boa noite, Márcia. É a Isabela. Oi, Isabela, tudo bem? Boa noite para você. Eu preciso contar uma coisa que está guardada faz um tempinho dentro de mim, viu? Pode contar. Bom, é assim. Ouça, eu sou apaixonada pelo Gabriel. Ele estuda no meu colégio, mas é de outra série. Ele é mais velho, né? É mais conhecido, mais solto. Aquele tipo de garoto que chega no corredor e aí todo mundo olha. O Gabriel, ele é popular aqui na escola, viu? Tem muitos amigos, vive rodeado de gente, é conversa fácil, bom comunicador, né? Ele brinca com todo mundo, sabia? Parece que ele nasceu sabendo se enturmar. Bom, eu já sou ao contrário, viu? Eu sou tímida, eu falo pouco. Eu nunca namorei na vida. Às vezes eu fico vermelha só de alguém me olhar por muito tempo. E é por isso que eu sofro calada. Porque eu gosto dele de um jeito que eu não sei explicar. Só porque ele é bonito ou popular na escola, não. É o jeito dele sorrir, dele andar, o jeito que ele fala com as pessoas, o jeito que ele parece iluminar qualquer lugar aonde ele chega. Às vezes, sabe, ele passa por mim no corredor e fala: "Oi, Isa." Só isso. Mas pra mim, já muda o dia inteiro. Sabe, eu fico lembrando daquele oi como se fosse uma declaração. Eu fico imaginando que se ele falou por educação, ou se, quem sabe, ele também reparou em mim. Será? As minhas amigas dizem para eu tentar puxar assunto, mandar mensagem, reagir a alguma coisa dele, mas sabe o que acontece? Eu travo, eu não consigo. É, eu tenho medo dele rir de mim, medo dele contar para os amigos dele, já pensou que vergonha? Medo de virar assunto no colégio, ainda mais hoje em dia, não é? Sabe por que na minha mentalidade, na minha cabeça, um garoto como o Gabriel nunca olharia de verdade para uma garota como eu? Gente, ele é badalado. Eu sou quieta. Ele já viveu coisas que eu nunca vivi. Eu nunca namorei. Eu nunca beijei ninguém a sério. Nunca tive coragem de me entregar para uma história de amor. Mas mesmo assim, o meu coração escolheu ele. E agora eu fico nesse dilema, né? Será que eu continuo guardando esse sentimento só para mim? Ou tomo coragem de me aproximar antes que seja tarde? Por favor, será que eu devo tentar falar com o Gabriel? Ou é melhor esquecer antes de me machucar? É. Mas é, né, gente? A Isabela, será que ela deve criar coragem e se aproximar do garoto lá, do Gabriel? O que é que vocês acham? O que é que vocês pensam sobre isso, hein? Ela pode se surpreender. Ou é melhor evitar o sofrimento? Ela deve ir devagar com uma amizade primeiro? Precisa vencer a timidez antes de tudo, né? Mande sua opinião. Porque quem nunca teve uma paixão escondida na escola, né? Todo mundo teve. Eu, você, seu pai, sua mãe. Isso é normal. Ter paixões, às vezes, platônicas, né? Ter aquela paixão. Pode mandar sua opinião. O que você acha disso? 11-3509-9290. Será que ela fala com ele ou não? 10h17.

0: Márcio FM, Tânia Mara, grande Tânia Mara, se quiser. Aliás, música linda demais, hein? Agora são 10h26, no Minha Saudade é Você. As opiniões, né? As opiniões são sempre bem importantes e bem-vindas por aqui, né?
1: Boa noite, Gazão.
0: Oi.
1: Aqui é o Ederson, de Foz do Iguaçu, no Paraná.
0: Fala, meu amigo.
1: E a respeito da moça aí, ó.
0: Sim.
1: Eu acho que ela deve abrir, sim, o coração pra... pra ele. Ela deve se abrir pra ele.
0: É.
1: E tentar, né? Se der, deu. Se não der,
0: tudo bem, né?
1: E é isso aí. A minha rádio é massa.
0: Tá bom, meu amigo. Obrigado aí, viu? Sucesso pra você. Uma ótima noite.
2: Boa noite, Rádio Massa. Gostaria de dar um conselho pra Isabela.
0: Oi.
2: Isabela, minha querida, o não você já tem. Vamos tentar o sim. Se você nunca chegar para o Gabriel e se declarar, mostrar o seu sentimento, você nunca vai saber se você vai ter uma chance com ele ou não. Então, vamos perder a timidez. Isso. E vamos se declarar para ele, porque o não já está garantido, então é só tentar o sim. E porque você vai parar de sofrer sem tentar, né? Porque você está sofrendo, sendo que você não tentou. Então, vamos tentar. Porque se você já tiver uma resposta negativa, aí parte para outra, tá bom? Minha rádio é massa, Débora de Ecoporanga, Espírito Santo.
0: Muito obrigado pela participação, obrigado pelo conselho. Vamos para um rápido intervalo. E para quem de repente ligou o rádio agora, não sabe, a história que contamos hoje foi a seguinte: é a Isabela, né? Deixa eu ver aqui a Isabela, a garota Isabela, ela está gostando de um garoto na escola, só que ela é tímida. Ele é mais festivo, ele é mais comunicativo, mas ela é tímida e ela está com medo de conversar com ele, não é? Está com medo de se aproximar, de repente até se declarar, e por que não? Ela tem muito medo, então ela está pedindo a opinião dos ouvintes aqui. O que vocês acham, o que pensam sobre isso, né? E quem na juventude não passou por esta situação também? Acho que todo mundo, eu, você, várias pessoas passamos pelo mesmo, né? Então, temos aí a capacidade, nós temos aí o poder da palavra para incentivar a garota Isabela, se ela fica quietinha ou se ela fala com o garoto. Agora, 10h29.

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0: Minha saudade é você por aqui. Agora são 10h38.
1: Beijo.
0: Linda música, Guilherme Santiago, né? Bonita demais. Que ama uma vez, não deixa de amar.

0: Minha saudade de você, o que que há?
1: O que é que há?
0: Fábio Júnior aqui na programação, o que que há, hein? Conta pra mim, hein? O que tá acontecendo, o que passa-se na sua cabeça? Conta pra mim, hein? Você tá pensando no que agora, exatamente? Hã? Quais são os seus pensamentos? Vai, se abre. Aqui na Minha Saudade de Você. Alô, Lilian. Lilian tá ligada com a gente, né, Lilian? Boa noite pra você. A Cassiane também. Oi, Cassiane. Como é que você está? Ela é de Santa Felicidade. Ela disse assim: eu tô em casa com a minha amiga irmã Ângela. Oi, Ângela. Oi, Cassiane. A opinião delas é a seguinte: nós achamos que a Isabela, ela deve chegar sim no Gabriel, pois o não já é garantido. Ela deve tentar o sim, se aproximar e até se declarar para ele e acabar com esse medo bobo. Ó, tá aí, né? Aí, inclusive tem até a música, né? Medo bobo, né? É verdade. Vamos lá. Mais opiniões, e é sempre bom ouvir as opiniões.
2: Ô, casal, boa noite. Como é que tá? Vanderlei Carreteiro por cá. Dá um recado pra Isabela aí, ó. Ela quer, vai pra cima, Isabela. Não deixe pra depois, vai pra cima. Solta a fera que tá dentro de você aí. Não perca a oportunidade na vida de ser feliz, tá bom? Chega, igual a moça falou, um não você já tem. O importante é ser feliz, tá bom? É uma fase que a gente tem que aproveitar. Então, vai pra cima. A minha dica aí pra você, tá bom? Solta essa fera que tá dentro de você aí, se liberta aí e vamos ser felizes. Abraço, casão, abraço pros ouvintes da Rádio Massa. A minha rádio
0: forte
2: é massa.
0: Abraço. É isso, gostamos assim, é desse jeito mesmo. Olá, mais opiniões por aqui? Vamos ouvir, alô?
3: Chama sua enquete aí, quando se ama não se deve pedir opinião de ninguém. Tomar um rumo e alegria, felicidade, ou se não for, você feliz que tudo aconteça do jeito que Deus quer.
0: Certo.
3: Forte abraço a todos. José Augusto de Itapira.
0: Tá bom, Zé. Você tá com sono, hein? Vamos lá, mais.
4: Fala, casão.
0: Oi.
4: Rapaz, isso é uma situação de colegial, né?
0: É.
4: Quem nunca teve um amor na escola?
0: Todo mundo, né?
4: Porque todo mundo já teve, né?
0: Eu já tive.
4: Que eu levei um toco de uma menina. Você vê que história legal e bonita, casão.
0: É mesmo?
4: Eu levei um toco de uma menina da minha sala, que achava linda ela. Falei pra ela que gostava muito dela. E ela falava pra mim que eu não era a menina pro bico. Pro bico dela.
0: Ah,
4: e
0: é?
4: depois de uns 5 anos, 5, 10 anos, a gente se encontrou e a gente se tornou namorados.
0: Olha!
4: Vê que história legal, né? Casão, eu acho que ela devia se declarar assim. O amor é lindo. Você sofre.
0: Claro.
4: Você é feliz.
0: É.
4: Entendeu, casão?
0: Sim.
4: Ela tem que se declarar assim.
0: Claro.
4: O amor é o amor.
0: Também acho.
4: Não deve ficar esperando, não. O amor não bate na porta.
0: É.
4: Tem que ir em busca dele.
0: Em
4: e
0: busca
4: se ela tá apaixonada, tem que se declarar mesmo. Valeu, casão. Anselmo, Santa Catarina. Minha rádio é massa.
0: Obrigado, amigo. Obrigado.
5: Boa noite, Rádio Massa FM, Adriano de Cascavel, Paraná.
0: Oi, Adriano.
5: Motorista de aplicativo.
0: Tudo bom?
5: Mas é lógico que ela não tem que fazer nada, viu? Porque se o cara gostar dela, o cara vai chegar nela, vai tentar botar um charme nela, esse tipo de coisa. Vai
0: claro.
5: Dar uma chegada,
0: sim,
5: uma cantada e tal, né? A mulher, geralmente, ela não se atira no homem, né? Então, ela tem que botar isso na cabeça. Ela pode até falar de um jeito mais meigo, de um jeitinho assim, pra dar uma conquista, mas não que nem ela falou ali de chegar e tudo, né?
0: É.
5: Tem que perder a timidez e chegar a conversar com ele. Não é isso a função da mulher. É, ela tem que ficar na dela e esperar que o cara chegue nela, né? Olhar pelos olhares, ver se o cara tá olhando pra ela, ver se não tá. Então tem essas coisas, é a minha opinião, sabe?
0: Sim.
5: Eu, na verdade, eu sempre tive que mais chegar nas mulheres. Né? A não ser aquelas uma que era mais atirada, né? Mas eu vejo por esse lado. Valeu, boa noite, tudo é bom pra todo mundo aí.
0: Tá bom, amigão, forte abraço pra você. Vamos lá, quem mais?
6: Melhor coisa que tem que fazer é é uma investigação minuciosa sobre quem são os colegas dele, com quem ele anda, porque tem aquele ditado: diga-me com quem anda e eu te direi quem és. E depois vai investigando o tratamento da família, quem são os pais, etc e tal. Depois começa a tomar um passo, mesmo assim, minuciosamente. Depois da conclusão tudo consumada, veremos o que acontecerá.
0: Tá bom, gostei das opiniões, é isso aí, gente. Tem que ter muito cuidado, principalmente hoje em dia, né? Vivemos numa fase, como eu diria, tão virtual, não é? Então a gente tem que ter muito cuidado com quem a gente se envolve. Vocês não acham? É verdade. Agora são 10h50. Ah, tem aquele medo bobo, né? Ô Isabela, você tá com medo bobo, menina?

0: Minha saudade de você e essas mulheres, a nossa homenagem, a homenagem de Leandro e Leonardo a todas as mulheres maravilhosas que mexem com os nossos sentimentos, que mexem com a nossa alma. Não é isso? Rosângela, boa noite.
1: Boa noite, bonito. Eu tô meio um pouquinho resfriada, fazendo muita caminhada aqui onde eu moro.
0: Certo.
1: Tá fazendo frio, tá chovendo.
0: Sim.
1: É no lago, sabe?
0: Uhum.
1: Bairro aqui, Os Palomos.
0: Entendo.
1: É, eu daria um conselho pra ela, assim, se ele estiver correspondendo, né? Ela é tímida, eu também fui muito tímida na vida. E isso daí machuca muito.
0: É ruim, né?
1: Ela chegaria nele, sim. Se ele não estiver correspondendo os olhares, alguma coisa assim, eu não chegaria, não, porque poderia ser ela ter uma decepção e entrar em depressão. Por ele ser festeiro, por ele ser, tipo, sair, ele é mais pra frente, pá, né? Vai que ele não corresponde.
0: É.
1: E o não, às vezes, quando a gente ama a pessoa, machuca, ficamos tristes, ficamos deprê. Já aconteceu isso comigo. Eu daria um conselho pra ela. Mas pode ser que tente. E se vir a depressão, se vir um desânimo, Deus queira que não.
0: Deus queira que não.
1: Se valoriza. Mas se ela acha que o coração dela deve se declarar, declare. Fala, convida pra sair, vamos tomar uma água com gás. Faz igual eu fiz com o meu amor da minha vida.
0: Tá bom. Obrigado. Vamos agora pro intervalo e na volta tem a tradução da noite.
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0: na Rádio Massa. Minha saudade é você, sabia? Muito obrigado por estar aqui. E agora o momento de nossa tradução e com certeza vai emocionar muita gente. Culture Club com Love is Love na tradução da noite aqui na Massa.

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0: minha saudade é você, Joana. Só mais uma vez o amor que a gente fez. Se as opiniões continuam por aqui.
1: É, marinheiro falando.
0: Fala, marinheiro.
1: Aquele Criciúma, Santa Catarina.
0: Tudo bom, querido? Diga.
1: É, sobre a enquete de hoje.
0: Pode falar.
1: Quem sente amor verdadeiro, se é um amor verdadeiro, declare-se. Se não for correspondido, dá um basta, fica sofrendo, mas fica sofrendo sozinho ou sozinha.
0: Certo.
1: Eu, aconteceu comigo isso aí.
0: Foi mesmo?
1: Só que assim, eu superei, e essa pessoa também pode superar.
0: Tá certo.
1: Tá?
0: Tá bom.
1: Um abraço pra essa ouvinte. E a minha rádio é massa. Um abraço pra você, querido.
0: Tá bom.
1: Você é um bom radialista.
0: Ok.
1: Minha rádio é massa.
0: Muito obrigado aí pelo carinho. Obrigado pelas considerações. Quem mais tá com a gente aqui?
2: Boa noite, Cazé. Oi. De novo. Rapaz, eu vou falar uma coisa pra você. Eu sou bem vivido já, hein?
0: É.
2: Mas é assim, cara. Raramente uma mulher chega em você e ela se declara pra você. E vou falar pra você. Eu não sou assim feio, não, sabe?
0: Ah, não?
2: Já fiquei com muita mulher, mas geralmente é que nem eu falei antes no áudio anterior. Eu tive que chegar. Eu queria saber dessas pessoas que estão falando aí agora, deles todos, quantas mulheres essas que opinaram que ela tem que chegar, não sei o quê. Quantas vezes elas chegaram no cara pra cantar o cara, me diga? Ou se falar pra ele que ela tá gostando dele? É muito difícil, cara. E os homens também. Eu garanto que 99,9% das vezes eles tiveram que chegar na mulher.
0: Ah, é?
2: Então, às vezes, você tá achando que eu sou meio radical, mas é uma experiência de vida, né?
0: É.
2: Por isso que eu falo. Ela, quando se o cara gostar dela, o cara vai mandar sinais pra ela. Ele vai olhar mais pra ela, ele vai estar na turma, vai ficar olhando, ela vai estar no recreio, ele vai estar olhando pra ela.
0: Uhum.
2: Ele vai mandar sinal pra ela, entendeu? Dificilmente ela vai chegar no cara se o cara não tá interessado, se o cara não dá sinal pra ela e vai conseguir conquistar ele dessa forma.
0: Exato.
2: Né?
0: É.
2: Beleza? Tá. Valeu.
0: Valeu, meu amigo. Forte abraço.
3: Boa noite, Casão.
0: Oi.
3: Aqui é de Noel, de Santa Catarina.
0: Pode falar, amigão.
3: É o seguinte, essa história aí é parecida com a minha, que aconteceu comigo, né?
0: Sério?
3: É.
0: O que aconteceu?
3: 33 anos atrás. Minha esposa, ela que chegou em mim, sabe? Que eu era um cara até tímido, né? Ela também. Aí, o que que ela fez? Ela fez uma coisa assim que eu não aconselho a Isabel fazer, mas ela fez pra tomar coragem. Ela tomou até uma dose de uma bebida lá, alcoólica lá, pra tomar coragem e chegar em mim, entendeu?
0: Não, aí não.
3: Aí, eu já havia interessado por ela quando eu vi ela a primeira vez.
0: Sim.
3: Ela também por mim, só que eu não tinha coragem de chegar nela, nem ela também coragem de chegar em mim, né? Aí partiu dela, ela pegou, a gente tava numa feira lá, perto da escola.
0: E aí?
3: Ela pegou e disse que ela tomou uma cachaçinha lá, assim, pra tomar coragem. E foram 33 anos, né, de muito amor, sabe? Aí é isso aí. Minha rádio é massa.
0: Tá bom, queridão. Obrigado. Forte abraço. Obrigado pelas participações.
4: Minha rádio massa é o Vanderlei de Capanema, Paraná.
0: Opa, Vanderlei.
4: Estou acompanhando aqui o programa. Parabéns pelo ótimo programa. Eu gosto muito de acompanhar vocês aí. E eu acho que a nossa amiga aí, ela tem que partir pra cima, ela tem que, se ela ama o cara, se ela gosta dele, ela tem que ir lá e falar pra ele que ela ama ele, que ela quer ficar com ele, porque se é pra ser, vai ser. E vamos pra cima, né? Porque o amor é lindo, minha rádio é massa.
0: Valeu. Até mais. Olha, tem um recado aqui. Boa noite, tudo bom? Vossa história me fez recordar do tempo em que eu estudava e eu era apaixonado por uma garota. E no caso, o tímido era eu. Eu tinha medo de chegar nela e receber um não, sabe? E passar aquela vergonha. Mas teve um dia que eu passei por cima da vergonha e convidei ela para jantar, ó. E ali começou a nossa história. Estamos juntos até hoje. Então, meu conselho para essa moça é: passa por cima da timidez e convida ele para sair, ué, e contar seus sentimentos, tá? Minha rádio é massa, tá aí. Pessoal todo mandando mensagens e é bem legal isso daí. Muito obrigado a todos. O O Gabriel Lúcio quer falar com a gente? Fala aí, Gabriel.
5: Sofrer por tentar é uma coisa. Sofrer sem tentar.
2: Eu queria saber dessas pessoas que estão falando.
5: É outra coisa. Falou, casal.
0: Falou. Um abraço. Daqui a pouquinho, mais recadinhos aqui, recados do coração. Né? Tem muita gente apaixonada aí, querendo mandar recado para os seus amores. Daqui a pouquinho.

0: Morse FM, minha saudade de você. 24 horas, Léo Magalhães, mais opiniões, antes dos comerciais, mais opiniões aqui, ó.
1: Oi, Casão, boa noite, tudo bem?
0: Oi, é André.
1: Oi, André. Bom, o recado que eu tenho pra dar pra essa moça é que tem que tentar arriscar. Tem que fazer igual o meu Rafa Pereira fez. Ele arriscou e estamos aí.
0: Tá.
1: 4 anos juntos. Muito amor e muito carinho.
0: Isso é bom, hein?
1: Muita paixão, muito amor, tudo envolvido. É isso aí. Quando se trata de amor, não pode deixar pra amanhã.
0: Não dá, né?
1: Tchau, Casão. Beijo, tchau. Rafa. Te amo.
0: É isso aí. Olha só, Tanquinha, apareceu a Tere.
2: Olá, boa noite, Márcio. Boa noite, Casão, meu amor, tudo bem?
0: Tudo
2: aqui
0: é bem.
2: De Campo Magro.
0: Como é que você tá?
2: Referente à enquete, eu acho assim, mesmo ela gostando, eu estou falando por mim, eu não iria, porque se ele gostar realmente dela, quem vai chegar nela vai ser ele, entendeu?
0: Uhum.
2: Então é muita falta de interesse dele, né? E eu acho que ela não deve tomar atitude e chegar, se declarar pra ele, não.
0: É.
2: Acho que tem que esperar ele tomar atitude e vir falar com ela. Essa é a minha opinião. Beijos, meu anjo. Minha rádio é massa.
0: Obrigado pela sua opinião. Muito obrigado. E olha, temos um recadinho aqui do coração. A Aline mandando para o Bernardo. Meu amor, primeiramente espero que estejas bem. Estou sentindo muito sua falta. Rezo por você todas as noites. Peço a Deus que te traga logo de volta para os meus braços. Te peço perdão por não poder estar com você amanhã. Mas infelizmente, olha, não será possível por motivos que... Você imagina, né? Estou arrasada por não poder te ver, viu? Mas eu te amo demais e penso em você todos os dias. Fica bem, meu amor, que Deus te abençoe e te guarde. Até breve, meu amor. Me perdoe mais uma vez, tá? Aline falando pro Bernardo. Vou aqui para um breve e rápido intervalo comercial. Já voltamos com mais recadinhos do coração no Minha Saudade a Você.

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0: Massa FM, muito romantismo, João Paulo e Daniel, o fim de semana, agora 11h35, vamos para os recados do coração por aqui. Oi, Gabi.
1: Boa noite, aqui é a Gabi, eu quero deixar um recado especial pro meu esposo Douglas.
0: Uhum.
1: Meu amor, quero que você saiba que amanhã será o momento mais esperado dos meus dias. A distância dói, a saudade machuca, mas o amor continua mais forte do que tudo. Eu e o Davi te amamos demais. E eu estou contando as horas para te ver. Nunca esqueça que você tem uma família aqui fora que espera por você com todo o amor do mundo. Tá? Uma boa noite para você. Fica com Deus. Te amo muito.
0: É isso. Forte abraço para você. Mais recados?
2: Oi, boa noite. Me chamo Elaine e gostaria de mandar um recado para meu marido, Roberto. Oi, vida. Boa noite. Tô passando aqui só para dizer que eu te amo demais, tá? Que eu tô morrendo de saudade, que mesmo distante, você é meu primeiro pensamento, tá? Eu te amo muito. Muito, se cuida, vida, dorme bem, te amo demais.
0: É isso. A nossa amiga Aurélia, eu quero mandar um recado pro meu filho Davi, meu amor, a mãe tá com muita saudade e orando para chegar o próximo mês pra gente se ver, tá bom? Vem se ver de novo, né? A carta já chegou, tá bom? Que o Pai do Céu te abençoe sempre, meu filho, te amo. É isso, são os recados aqui. Olá, boa noite. Boa noite, Anole, aqui da Vila Carli, na escuta do programa. Queria mandar um grande abraço para três pessoas que eu amo muito. Estou com saudades e dizer que são muito importantes para mim, que é o Douglas, o Michael e o Leandro. Valeu, tá bom, tá ligadona com a gente. É isso que interessa. Minha saudade é você. Tem mais recadinho? Tem. Aqui, ó, nossa amiga.
3: Boa noite, meu recado é pro Lucas. Oi, meu amor. Hoje eu só passei aqui pra dizer o quanto eu te amo e te admiro. Quando eu me lembro da nossa história, de tudo que passamos, fico com muito orgulho de tudo que vivenciamos e aprendemos juntos. Os momentos bons são os que ficam, são os que me perseguem e que me mantêm firme. Em tudo que eu planejo, você está. Você é o meu maior plano, a minha certeza, meu passado, presente e futuro. A minha base, o meu amor. Te amo, amor da minha vida.
0: É isso. Tá bom,
4: oi,
0: então.
4: Papai.
0: Opa!
4: Te amo, te amo.
0: Mas.
5: Vou mandar um recado pro amor da minha vida, Romulo. Oi, meu amor. Espero que esteja tudo bem com você aí. Aqui tá tudo bem. Te amo muito. Tô morrendo de saudade. Beijo, hora de te ver. Domingo eu vou ao seu encontro. Te amo, minha vida. Muito, muito, muito. Fica com Deus.
0: É isso. Saudade em cima de saudade por aqui. Mais, mais.
6: Oi, massa. Meu nome é Isabela e meu recado vai pro Juarez.
0: Sim.
6: Vida, não podia deixar de mandar um recadinho pra você passar bem no final de semana.
0: Uhum.
6: Tô morrendo de saudade.
0: É
6: eu
0: isso.
6: Te amo. Fica bem, se cuida.
0: Olha,
6: beijo, beijo.
0: Pessoas
6: boa noite.
0: Estão apaixonadas demais, meu Deus.
7: Boa noite. O meu recado vai pro Douglas, meu amor.
0: É isso.
7: Oi, amor. Passando pra te deixar uma boa noite, cheia de amor, cheia de carinho.
0: Uhum.
7: Dizer que eu te amo muito, que você é muito importante na minha vida.
0: Aí, ó.
7: Meu esposo, meu amigo. Você é tudo pra mim, amor. Te amo muito. Fica com Deus, meu amor.
0: É muito,
7: te
0: amor.
7: Amo,
0: né?
7: Te amo.
0: Tá bom, todo mundo.
8: Olá, boa noite. E a Larissa de Omas aqui de Morama. Eu gostaria de oferecer a música do Jades e Jadson, Planos Impossíveis, ao meu esposo Tainan.
0: Sim.
8: Meu amor, a profundidade do amor é medida pela intensidade das emoções que sentimos. E cada lágrima derramada revela a beleza dos nossos sentimentos. Você é tudo pra mim, meu amor. Amanhã nos vemos. Eu te amo demais, demais, demais. Estou morrendo de saudade. Um
0: tá
8: beijão.
0: Bom, tá certo. Boa noite, eu sou a Isa Rosa. Hoje, nessa noite, eu quero mandar um beijo pro meu esposo lindo, maravilhoso, Peterson César. Vida, eu te amo muito e quero também te desejar uma ótima noite, tá? Beijão, é isso. O pessoal tá apaixonado, hein? É paixão demais, gente do céu. Muito recado, muita gente. Ah, vamos lá. A minha amiga Tatiane, Tatiane, tudo bem? Ela quer deixar uma opinião, né? E um conselho bem especial para você que está ouvindo aí, Isabela, viu? Se você gosta de um garoto, está apaixonada por ele, mas tem vergonha e timidez de chegar perto, eu digo, não deixe a oportunidade passar. Converse com ele, vai se aproximando devagarinho, conversando cada vez mais, até que as coisas fluam e dê tudo certo para vocês começarem a namorar. Eu sei que você é tímida, que dá aquele frio na barriga, mas pelo menos tenta, vai. A paixão é algo bonito, não precisa ter vergonha, não tenha. Quem não arrisca, não ganha, né? Esse é o meu recado de hoje. Espero que você consiga e dê tudo certo. tá? É, nossa amiga é a Tatiane, Tatiane Santos da Cunha, aqui na programação do Minha Saudade é Você.

0: Minha saudade de você, amor, I love you, aqui na programação, encerrando muito bem com a chave de ouro. Sim, já estamos nos momentos finais, gente. É, na sequência eu tenho Marcelo Batista com Companhia da Massa, no qual você vai participar, sim senhor, sim, dando a sua opinião. Temas polêmicos, temas picantes, você tem no Companhia da Massa, que começa meia-noite com Marcelo Batista. O casão vai ficando por aqui, eu vou deixar vocês com a Roberta Miranda. 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
0: Essa música é linda, Roberta Miranda. Tinha que acontecer. Cigana. Um beijo. 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

0: Ai, ai.
1: Bom, 11h52, agora você sabe que vem aí, né? Ele que é campeão mundial de ser engraçado. Claro que eu estou falando dele, do palhaço que é o maior palhaço do mundo. Chegando para lhe alegrar, chegando para lhe entreter, chegando para trazer muita alegria para a criançada, para o vovô, para a vovó, para a mamãe, para a titia e para o titio. Ai, ai. Vamos lá, então? Eu não ouvi antes, hein? Seja o que Deus quiser, que os deuses do humor abençoem essa piada do Kekel, porque eu não ouvi.
2: Ai, ai, ai. Fala, Batista! Sabia que um primo meu colocou um anúncio na internet? Procuro mulher para relacionamento duradouro. Não deu um dia, ele recebeu mais de 1.500 mensagens. Tudo dizendo, vem pegar minha, vem pegar minha, vem pegar minha. Ai, ai, ai. Ai.
1: Eita.
2: É pra acabar com palhaço.
1: Se alguém puder mandar um áudio de até 20 segundos comentando e explicando a piada. Não, eu vou até ouvir de novo porque... Eu confesso, se alguém entendeu, por favor, me explica. Será que eu sou tão burro assim? Eu vou colocar de novo.
2: Ai, ai, ai. Fala, Batista. Sabia que um primo meu colocou um anúncio na internet? Procuro mulher para relacionamento duradouro. Não deu um dia, ele recebeu mais de 1.500 mensagens. Tudo dizendo... Vem pegar minha, vem pegar minha, vem pegar minha. Ai, ai, ai. Ai. É pra acabar com palhaço.
1: Alguém entendeu essa piada? Deixa eu ver aqui se o pessoal já... Peraí.
3: Batista, padeiro aqui da Avenida Paulista. A piada já é ruim, ninguém entendeu nada. E você ainda... Tem essa ousadia de repetir a piada, meu. Vá pro inferno, vou lhe dar dois cascudos na cabeça da saída, viu?
1: Eu não entendi a piada, eu juro pra vocês.
4: Ah, Batista, você tá de brincadeira. Dá espaço pra um palhaço sem graça desse, rapaz. Ele de coach é mais palhaço do que contando piada. Lima de Londrina, nossa rádio é massa.
5: Fala, Marcelo Batista. Minha rádio é massa, acho que ele quis dizer que é pra ir pegar a mulher dos caras. Os caras que estão cansados da mulher deles e vai passar pra ele a mulher.
1: Hã?
5: Você tá doido?
1: Você também não entendeu, foi porra nenhuma da piada, viu? Esse aí também não falou nada com nada, pelo amor.
6: Bom dia, Marcelo. Ó, eu acho que vai ter um corte no seu salário aí esse mês, entendeu? Porque... essas piadas do palhaço que é que eu vou acabar te prejudicando. O Ratinho vai ver isso aí, rapaz. Toma cuidado.
1: Eu queria saber se alguém entendeu a piada, mas até agora ninguém entendeu. Ninguém.
7: Falou, Batista. Não, piada coisa tava boa. É pra pegar a mulher dele. É que se não tiver pra pegar a mulher dele.
1: Não entendi também. Ninguém entendeu nada. Bom, 11-3509-9290. Ó, já tô avisando, quem mandar áudio com rádio alto e com qualidade ruim, não adianta nem reclamar que eu não vou colocar no ar, tá? Tá no ar o programa.
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0: Massa FM, a minha rádio é massa. E aí, que o povo será que achou da piadinha do palhaço Quequel, hein?
1: Ai, ai, ai, ó, vou até dizer, hein, vocês também são uns burros que não sabem entender a piada. Eu, será que eu vou ter que contar a piada e explicar a piada? Era só o que me faltava agora, meu. Tá louco? Vou ter que desenhar a piada. Ai, porque eu não entendi nada da piada. Presta atenção, uma piada simples como essa e os idiotas não conseguem compreender e entender. É pra acabar com o palhaço.
0: Vamos lá, então, pro 11-3509-9290.
2: Meu Deus, Batista. Boa noite, Batista. Ah, pelo amor de Deus, eu... Pô, pé no final de semana, no sabadão, pra começar daquele jeito, alegria total. O cara faz uma coisa dessa, viu? Ô, Keké, hoje é zero pra você. Te dei 6 ontem, hoje é zero, cara. E minha rádio é massa, que privado pra peruche, valeu.
3: Ô, Marcelo. Eu não sei por que que a NASA ainda não levou o Keké pra estudar ele.
4: Boa noite, Batista. Aliás, bom dia, né? Tá, Batista, essa foi difícil de entender, hein? É, relacionamento douradouro. Meu Jesus amado, essa. Vem pegar a minha, vem pegar a minha. Essa foi difícil de entender. A minha rádio é massa.
5: Batista, boa noite. É Lívia de Cachoeira Pimirim. Eu acho que o que deu pra entender foi os maridos mandando a mensagem. Vem pegar a minha, vem pegar a minha. Acho que os maridos mandando.
0: Entendi, mas aí, né, você viu que foi mal interpretada. Pra pouca gente. Eu não tinha entendido. Foi mal interpretada.
6: Ô Batista, boa noite, bom dia aí. Piada excelente, hein? As ligações, os contatos aí foi dos maridos entregando as esposas. Que relacionamento duradouro leva a minha.
7: Fala, Batista, vigilante polaco de Curitiba. A piada, ele falou que o cara colocou o anúncio pra ver se arrumava uma mulher. Daí os maridos estão oferecendo a mulher pra ele, que não querem mais, é isso? Que ele falou, fica com a minha, os maridos oferecendo pra ele a mulher.
0: Olha aí, alguns entenderam, mas não foi fácil não, hein?
8: Oi, Marcelo, bom dia, Leide. Tentando explicar aí, desenhar a piada do Quequel. É um relacionamento duradouro, um relacionamento que dura.
0: É,
8: então, as pessoas que falam, vem buscar a minha, que tá no relacionamento já há muito tempo, que não aguenta mais, quer sair do relacionamento, entendeu? Então, busca a esposa dele pra ele se livrar. Ele quer se livrar da esposa dele e não consegue. Então, é isso aí, é isso que eu entendi.
9: Boa noite, Marcelo. Boa noite, Fernando. Tubarão, Santa Catarina. Pelo que ele falou ali, deu pra entender, é que o pessoal tava dizendo, vem buscar a minha, é pra se livrar das mulheres, pra se livrar das mulheres. Entendi isso aí.
10: Bom dia, Batista. Foi assim, vem pegar a minha, foi os homens casados que não aguentavam mais as mulheres, estavam oferecendo, vem pegar a minha, pegar a mulher deles que não aguentavam mais.
0: O Quequel, vem pegar a minha aqui então, vai, pra contar uma piada ruim dessa.
11: Bom dia, Marcelo Batista. Minha rádio é massa divina, da Vila Andrade. Eu acho que foi os maridos das mulheres que mandou o primo dele pegar as mulheres dele, porque estava durando muito o casamento.
0: Tá, sou muito burro.
11: Eles queriam se livrar da mulher.
0: Tá vendo?
11: Aí mandou ele buscar.
0: Olha, eu sou muito burro, que eu nem entendi a piada, vocês entenderam, tá vendo?
12: Boa noite, Batista. Aqui é a Natália de Itapevi, tudo bem? Simplesmente o palhaço falou que os caras ligaram por oferecer a mulher, porque o relacionamento deles está duradouro e eles não querem mais.
0: Olha aí.
12: Enjoou da mulher.
0: Eu sou burro.
12: A mim
0: mesmo.
12: Eu não vou, não. Boa noite.
0: Eu sou burro mesmo.
13: A piada é a seguinte: que muitos maridos responderam pra ele: vem pegar a minha mulher.
0: Entendi, mas agora vocês também só explicaram a piada e não falaram se foi boa ou ruim, né?
14: Fala, xará, boa noite. Aqui é o Marcelo e a minha rádio é massa. Cara, a piada é chata pra caralho, mas deu pra entender. O que ele quis dizer é o seguinte: ele anunciou um relacionamento, uma mulher com um relacionamento duradouro. E todos os homens mandaram mensagem pra ele: vem pegar a minha, dispensando a mulher.
0: Entendi, pronto. Deu, né? Deu. 00:14. Este é o Companhia da Massa. Vamos à perguntinha de hoje? Vocês já viram na internet, rapaz, um vídeo que tem um cara que fala: ah, hoje meu marido trabalha presencial e eu vou montar a lancheira dele. a marmita dele, a lancheirinha, né? E aí, tem muita gente... Porra, mas é uma lancheira que o cara deve gastar uns 18 mil reais por mês só pra fazer esses lanches. Porque o cara leva uns negócios que a gente não come, mas nem quando sai pra jantar fora. E aí, tem gente, né, que mete o pau, dá risada. Tem gente que fala, ó, tá vendo? Isso que é amor. Isso é o mínimo que se pode fazer por um relacionamento, não é mesmo? Esse gesto simples. Então eu quero saber de você o seguinte. Qual aquela coisa que o seu companheiro ou a sua companheira faz que você acha incrível? Que você acha um gesto de amor sensacional? É um café da cama, um café na cama no domingão. É o seu marido que abre a porta do carro, fazer o jantar, levar flores para a patroa, hein? Qual aquele gesto que o seu companheiro ou a sua companheira fazem que você fala, nossa, como eu sou amado. Essa pessoa realmente é especial. Então quero que você me conte isso pelo 11-3509-9290 e quem liga vai tomar bloco. E nenhum idiota que já tá ligando aqui vai tomar bloco se continuar ligando. Porque esse barulhinho é quando o imbecil liga, né? Que o WhatsApp não é pra ligar. Então me conta aí, qual é aquele gesto, né? A coisa que seu companheiro faz que você acha incrível. E já tô avisando, quem falar besteira, não vai. Vai perder seu tempo mandando áudio, porque eu não vou colocar no ar se vier com baixaria, tá? O programa tá no ar até as 4 horas da manhã. Tô esperando o seu áudio, tá? Então, manda aí pra mim, vai.
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0: 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Vamos lá para a nossa enquete de hoje? Eu quero saber o seguinte: qual é aquela coisa que seu companheiro ou sua companheira faz que você acha incrível? É um café na cama? É um cafuné? Né? É tirar aquele pelo da orelha com a pinça? Né? Aqueles velhos que tem orelha, parece o lobisomem. É fazer o jantar, né? Quero que você me diga. Responda pelo 11-3509-9290.
1: É, boa noite, Batista. Mais uma vez aqui o Perivaldo aqui de Papiros. Então, cara, é a minha esposa, né? É, eu levo café na cama, almoço na cama, jantar na cama. Na minha folga, quando eu tô de folga, é almoço e jantar na cama. Mas quando eu tô trabalhando, ela se vira. Mas quando eu tô em casa, ó, eu faço tudo, e levo café na cama, comida na cama, entendeu? Oh. Eu sou desse tipo. Minha rádio é massa, valeu.
0: Eu também, eu levo... Eu dou comida na cama também. Eu dou comida na cama. Quando ela não tá com dor de cabeça.
2: Boa noite, Batista. É Lívia de Cachoeira, primeirinho de novo. Sobre essa pergunta, eu vou falar que é o meu esposo. Porque quando ele tá de folga em casa e eu saio pra trabalhar... Quando eu chego em casa, a casa está impecável, cheirosa, tudo limpinho no seu devido lugar. E eu sou muito grata a Deus por isso.
0: Olha aí, ó.
2: Minha tá rádio vendo? É máxima.
0: Ele trabalha ali, ele presta serviço como diarista também, passa o telefone.
3: Marcelo Batista, que leu o livro do irmão aqui de Vitória, do Espírito Santo. Rapaz, que eu gosto da mulher... Ela ser sincera, ser amiga.
0: Peraí. Já vou cortar. Não entendeu? Vamos desenhar a pergunta pro amiguinho. Né? Não é o que você gosta na mulher, né? Aí já tem que desenhar a pergunta pro amiguinho que não entendeu, né? O amiguinho faltou na aula de interpretação de texto no colégio e não entendeu a perguntinha do titio Batista, né? Eu vou dizer cada que absurdo.
4: Bom dia, Marcelão. Marcelão, a piada do Kekel é péssima de ruim, nem tu entendeu, né, Marcelão? E respondendo a enquete, nova enquete, hein, Marcelão? Gesto bom que a minha companheira me faz é um cafezinho, companheira pra todos os dados, pra pagar as contas, pra dividir as dívidas, é pra pagar tudo dela. Ela é muito companheira, Marcelão. E daí ela diz que eu sou muito companheiro, diz que eu sou muito bom na hora H, Marcelo. Diz que o Batata manja bem da coisa. Beija bem o gramado.
0: Olá.
4: Falou, Marcelão, de manhã cedo, meus zegues.
0: Ai, meu Deus, mas não sei que necessidade que tem. Sempre tem que falar que ele é o bom, é o gostosão, é o comedor.
5: Boa noite, Marcelo. Boa noite, turminha da massa.
0: Áudio bom, hein?
5: Aqui é a Cíntia, tô aqui em São Bernardo, trabalhando. E a coisa que meu marido faz, que eu mais gosto, é que ele sempre arruma tudo em casa, sabe? Ele gosta de fazer tudo dentro de casa. A única coisa que eu tenho que fazer é lavar a louça, sabe? Ele sempre arrumou a casa, sempre foi bem prendado. Às vezes eu ajudo ele, faço faxina também, mas ele sempre foi assim.
0: Entendi.
5: Um beijo, boa noite pra todo mundo.
0: Você é o famoso pau mandado, esse coitado.
6: Bom dia, Marcelo. Marcelo, uma coisa que meu esposo fazia todo dia comigo, surpresa, quando ele chegava do trabalho, todo santo dia ele trazia uma surpresa pra mim.
0: Ah, é?
6: Uma coisa pra me comer, um presente. E eu amava muito isso e sinto muita falta disso. Eu espero que meu próximo namorado também seja assim. A minha rádio é massa.
7: Bom dia, Marcelo Batista. Mas a enquete aí é boa. Cara, minha mulher, minha esposa, ela é muito... Ela quase não gosta de quase nada das coisas que eu gosto. Então, dia de futebol, dia de jogo de futebol na televisão, ela sabe que eu gosto de tomar minha cervejinha, coisa e tal. Então, uma vez ou outra, ela pega e... Quando menos espero, tô lá vendo o jogo do meu Vascão lá.
0: Nossa.
7: Ela pega e vem, traz sem eu perceber. Quando eu olho, ela traz lá um potinho de frios, né? Queijinho, né? Um tiragosto, um pratinho bonitinho e me entrega. Então é um pequeno gesto que para mim é um gesto de amor, entendeu?
0: Olha aí.
7: Eu fico muito assim emocionado quando ela faz isso, entendeu? Principalmente no dia de jogo.
0: Tá vendo? Então, olha aí, tá no meio do furacão, mas você viu? Porra, mas o cara que torce pro Vasco também, a mulher tinha que fazer, né? Mulher tinha que levar petisco, fazer estrogonofe, porque o vascaíno, olha, eu vou dizer, sofre. Sofre. E você? Qual o gesto do seu companheiro que você ama? Aquela coisa que a sua companheira, o seu companheiro faz, que você fala, oh, oh, como eu sou amado. Como eu sou amada. Me diz aí pelo zap, vai.
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0: menininho, bom, para meia-noite 45, este é o Companhia da Massa. E aí?
1: O que, que seu companheiro ou sua companheira faz que você fala, ai, nossa, quanto amor, oh, essa mulher me ama, esse marido é demais.
2: Ô, Marcelo Batista, bom dia, Marcelo Batista, Vanderlei por cá. Ô, Marcelo Batista, um gesto carinhoso, que eu acho bonito, a minha esposa comigo. Ela sempre está me lembrando, cuidando de mim, lembrando meus remédios. Eu sou hipertenso e diabético. Eu esqueço muito de tomar os remédios. Eu tomo 3 vezes no dia os remédios e 10 da noite. Ela sempre está me lembrando, sempre está mandando mensagem. Quando estou em casa, ela não deixa eu ficar sem tomar. Entendeu? E eu acho um gesto muito carinhoso. Olha, faz aí 31 anos que sou casado com essa mulher aí.
0: Tá vendo?
2: Se não fosse ela, eu já tinha partido dessa para uma melhor. Sempre tá cuidando de mim. Tá bom, Marcelo? Um abraço, a minha rádio é massa. Fui!
0: Você já pensou em tomar remédio para Alzheimer também ou não? Hã? Porque acho que você tá precisando de mais um, viu? É próximo, desculpa. É.
3: Fala, Marcelão. Vou filmar de novo. Então, deixa eu falar pra você, o gesto que a minha esposa faz, que eu sei que ela é essencial, que ela me ama de verdade, é ter me aturado. É ter me aturado esse tempo todo. 8 anos de relacionamento e ela tá aguentando ainda, entendeu? Porque eu não era fácil, não. Ainda continuo, ainda, né? Meio difícil. É, continua meio difícil, então esse é o gesto que eu sei que ela me ama, que ela é fiel a mim e que está comigo. É me aguentar, cara, me aturar. Porque não sou fácil não, cara. Mas Deus sabe todas as coisas, né? Colocou uma mulher especial na minha vida. Amo muito ela, Adriana, te amo demais, minha mulher. Te amo muito, muito, muito mesmo.
4: Ô Marcelão, aqui é o Luizão por aqui. Marcelão, respondendo a sua enquete, que eu acho um gesto de amor da minha esposa, é eu chegar em casa, ter uma crepioca pronta, aquele chazinho de camomila pra tomar e relaxar pra dormir tranquilo. Mas é isso, mas antes disso tem que lavar a louça, catar o cocô do cachorro. Ai, mas aí o gesto do amor tá perfeito. É isso aí. Minha rádio é massa,
0: 11-3509-9290. Próximo.
5: Ô Marcelo, tudo bem? Bom dia. Alexandre, Londrina, Paraná.
0: Tá morrendo?
5: Rapaz, sobre essa enquete aí.
0: Ó, raio laser.
5: Eu fico de cara com a minha esposa. Porra, 19 anos casado. Sempre, quando vou trabalhar, ela deixa a minha marmita pronta, tudo. Eu fico de cara, rapaz. Às vezes ela tá cansada, chega do serviço. Eu falei, meu, deixa que eu arrumo. Na hora que eu vou ver, já tá tudo prontinho. E a hora que eu chego, como eu trabalho de madrugada, né? A hora que eu chego em casa, rapaz, a mesa do café tá lá. Meu, eu não troco essa mulher por nada. Graças a Deus. Minha rádio é massa, Londrina. Valeu, Marcelo.
0: Boa, valeu, meu garoto. Valeu. Ó, vai mandando seu áudio, tá? 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

0: Será que ele morre afogado? Será que eu esqueço dela dessa vez?
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0: FM, a minha rádio é massa, bengala e crochê. Tu vai ver a bengala. Vai ver só. 1:10. Qual a coisa que o seu companheiro faz que você acha incrível? Isto é incrível. Manda pra mim pelo 11-3509-9290. Aquela coisa que faz que você se sente muito amadinho, amadinha.
1: Oi, boa noite. Aqui é o Rafa. Eu adoro essas enquetes da Rádio Massa, é muito legal. A gente, inclusive, agora está indo pro... Nós estamos indo para Foz do Iguaçu agora, viajando, eu e meu bofe, Kleber. E nós estamos curtindo e a gente estava comentando sobre isso. Ele também arruma minha lancheirinha, leva minha bagagem. E a gente vive... Eu adoro, o gesto mais bonito dele é quando ele vem me dar um beijo quando eu estou escovando o dente.
0: Que coisa.
1: Um abraço, linda, Rádio Massa.
0: Aí pega aqueles pedaços de bife que ficou na boca, né?
2: Fala, Marcelão. Bom dia, Godoy. Rapaz, eu fui casado 22 anos, bicho. Mesmo mulher não levantava nem para fazer um café da manhã. Tinha que levantar, fazer café e fazer marmita e trabalhar. A companheira de hoje não. A mulher de hoje levanta cedo, faz um café, faz a marmita, faz um banquete. Essa é a mulher de ouro.
0: Ó, que rico.
3: Ô, Marcelo, bom dia.
0: Bom dia.
3: Daniel aqui.
0: Diga.
3: Escuto você toda madrugada.
0: Falta do
3: morro
0: que
3: de dar risada. Agora, se colocar esse programa no hospício, os loucos vão perguntar se é eles é que tem que estar lá. Agora, da enquete de hoje...
0: Diga.
3: Olha, o que eu adoro na minha esposa é a preocupação que ela tem de eu ficar tomando meus remédios tudo na hora certa, tudo certinho. Porque ela vira pra mim e fala assim: amor, você tem que tomar o remédio direitinho, porque alguém nessa casa tem que trabalhar, então não morre não, diabo.
4: Bom dia, Marcelão. Bom dia, Marcelão. Olha nós aqui, o padeiro aqui em Jundiaí. Então, Marcelão, o maior gesto que eu recebo quando eu chego é... A primeira coisa é quando ela fala um bom dia. Como eu trabalho à noite, melhor coisa que tem, bom dia. Meu café da manhã tá tudo pronto, as coisas em ordem. E ela fala, vai tomar um banho que pra gente tomar um café junto.
0: Que eu vou lhe usar.
4: Isso é a melhor coisa que tem. É você receber um bom dia de braços abertos. Não é sempre, né? Mas o melhor gesto é esse. Minha rádio é massa, até de manhã, meus ovos.
0: Logo de manhã, meus ovos. 11-3509-9290.
5: Bom dia, Marcelo Batista. Que é o Francisco Júnior de Bauru novamente. Passando aqui por Osasco, aqui na boleia do caminhão, aqui chegando aqui em São Paulo. Marcelo, uma coisa que a minha esposa faz todos os dias quando eu estou em casa, quando eu não estou na estrada. Todo dia ela leva café da manhã pra mim na cama. E não me deixa faltar aquela cervejinha também no final de semana, hein? E me acompanha junto comigo na bebida também. Muito bom. Valeu, Marcelo Batista. Nossa rádio é massa.
0: É nóis.
6: Bom dia, pessoal da massa. Aqui é a Natália Tchapevi de novo. Uma coisa que minha mulher faz por mim, que eu adoro, é quando ela me leva pra passear, me leva pra praia, que eu gosto. E tudo de graça. Ela paga tudo. Aí eu fico feliz, mas eu também cuido dela como se fosse meu bebê. Aí é uma mão lavando a outra.
0: Olha só!
7: Fala, Batista! Bom dia, bom dia, bom dia! Tudo bem, meu parceiro? Fala sobre a sua enquete de hoje aí, ó. Que eu gosto muito que a minha parceira faz, assim, que eu amo que ela faz. É um bolo, cara. Rapaz do céu, ela tem uma mão boa pra fazer um bolo, hein? Um bolo com cafezinho, quando chega de tarde em casa, meu Deus do céu. Quando ela faz umas cuequinhas viradas, rapaz do céu, com chimarrão é a melhor coisa que tem. É melhor ainda a companhia dela, hein? Valeu, Batista. Só, minha rádio é massa, hein?
0: 11-3509-9290. O que que teu companheiro ou a sua companheira faz que você sente muito especial, que você acha incrível.
8: Ô Batista, então, lá em casa, lá o que eu gosto que a patroa faz é o seguinte, é aquela coçada nas costas, né, de lei, que é excelente, ela tem a unha grande. É, tirar os pelos do ouvido também, com a pinça, o negócio chega a ser tão gostoso que eu até pego no sono. É, as frutas também, né? Ela corta as frutas tudo picadinho, deixa nas vasilhas na geladeira. É top tura, você tá aí, maluco.
0: Tá vendo? Isso que é amor, isso que é amor. Top tura.
9: Ô Marcelão, o Fernandinho ainda transgoçando por cá, hein? Bora que bora, subir na cheta. O gesto de amor da minha esposa, ela me liga, fala, vou comprar uma camisa pra você, uma bermuda, manda foto. Ela compra do tipo que eu gosto. Tudo que ela vai fazer, ela pergunta se eu gosto, se eu não gosto. É um gesto de amor dela.
0: Tá, e abaixar o rádio, nem pensar pra mandar a porra do áudio, né? Bom, manda aí sua mensagem que eu tô esperando. E aproveita que eu tô calmo.
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0: Ó, essa é um clássico, hein?

0: Mas FM, a minha rádio é massa, 1h30 minutos. E aí? Coisas que o seu companheiro faz que você acha incrível, né? Aquele cafezinho na cama, abrir a porta do carro. Você pode me dizer pelo 11-3509-9290?
1: Bom dia, gente. É de Rueda da Freguesia do Honorário. Bom dia, Marcelão. Acabou com o bom. Marcelão, sobre a enquete é assim, ó. Eu sou viúvo há 32 anos, ok? Fiquei viúvo muito cedo. E durante o tempo que eu fiquei casado com a minha esposa, né, assim, o que mais me impressionava e o que mais me fazia me sentir, né, me animava, me deixava feliz pra caramba. Eu trabalhava em confeitaria, então eu acordava 4h30 da manhã. Então era às 4h30, me acordava com um sorriso. Acordou, amor? Acordei. Eu te amo, eu falava. Eu levantava e era uma rosa, que é melhor que isso, eu não podia querer. Mas tudo que é bom acaba cedo, mas Deus sabe de todas as coisas. É disso que eu tô falando, minha rádio é massa, bom trabalho, gente. Boa oportunidade é essa, hein? Valeu.
0: Próximo!
2: Fala, meu amigo Marcelo Batista. Aqui é o Márcio da Vila Guilhermina. Sobre a enquete aí, o que eu gosto da minha mulher, que ela faz, que eu acho incrível, é uma torta verde, que é uma delícia, que só ela sabe fazer. É isso que eu gosto. Alô, Marcelão?
0: Entendi.
2: Mandar um abraço para os meus amigos aí, o Miguel Pepodre, o Bruno Marimba, o Insano Abutre e o Matheus. Um abraço, Marcelão.
0: Obrigado.
2: Minha rádio é massa.
0: Miguel, o pé podre, você imagina o chulé que esse lazarento deve ter. Puta que lá vida.
3: Então, boa noite, tudo bem, galera da massa? Ótima noite. Olha, o gesto que eu gosto da minha mulher aí, que ela faz pra me agradar, é no final de semana ela vai lá e a gente tá em casa junto assim, né? O pouco tempo que a gente tem junto, ela vai lá e fala assim, vida, pede a cervejinha pra gente tomar. Rapaz, o zoinho até brilha.
0: Ó, tá vendo? O zoinho até brilha.
4: Bom dia, Marcelão, Cleito por cá na rodagem. Ah, o gesto que minha mulher faz, que eu sei que ela gosta de mim, pelo menos, é que ela cuida de mim que nem minha mãe. Eu saio de casa, aonde você vai? Que horas vai voltar? Não chega tarde. Ah. Demora uma meia hora, você não vai vir pra casa não? É, liga, manda mensagem. Ela me ama, cuida de mim que nem minha mãe cuida. Minha rádio é massa.
5: Bom dia, Marcelão. Rogério Demo, daqui de Timbó, motorista de caminhão. Marcelão. Casado há 28 anos, o que eu mais gosto na minha patroa querida, que é quando eu saio de segunda-feira, a minha marmita tá pronta, meu pão com linguiça, a garrafinha do café, tá tudo no jeito. Essa mulher é um amor, não largo nunca, minha rádio é massa.
6: Fala, Marcelão, boa noite, Givaldo Itapevi, tudo bem?
0: A polícia.
6: Cara, a minha esposa, ela faz bolo, igual o colega falou há pouco tempo. Ela faz tanta coisa boa, que é até difícil falar. Mas uma das coisas melhores que ela faz mesmo é o bolo.
0: O bolo.
6: E cuidar de mim, né? Da casa. Só tenho a agradecer a Deus. Boa noite, minha rádio é massa.
0: Opa, próximo!
7: E aí, Marcelo, boa noite, bom dia. Estamos ligadão na Massa FM. Mas a enquete de hoje, o que eu acho muito da hora quando minha mulher tá em casa, é quando acorda de manhã eu peço para ela fazer aquele cuscuz branco. Eita! Aí ela pergunta que é simples ou com ovo. Eu falo, coloca uns 3 ovos e um queijo. Rapaz, quando eu vou lembrar de almoçar é mais de 2 horas da tarde, viu? Minha rádio é massa. Tô aqui na Anhanguera, correndo sentado com o joelho dobrado. Chama! É Marone Transporte.
0: Valeu, Marone. Valeu, 1h33. Então eu quero saber o que teu companheiro ou a tua companheira faz que você acha sensacional. Cafezinho na cama, chegar com um buquê de flores, abrir a porta do carro. Responde aí pra mim, Vai.
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0: FM, 1h48. Tem mais áudios aqui, ó, pelo 11-3509-9290.
1: Fala, Marcelão. Boa noite, bom dia. Lucas falando aqui, tá um botão positivo. Rapaz, o que minha mulher faz, assim, que é com excelência, que eu me sinto amado por ela, é a massagem. Ela gosta de fazer massagem, cara. Ah, eu ganhei na loteria. Você tá doido. Lá faz a massagem em mim. Rapaz, que a pressão até cai. Mas ela fica até manso, menino. Você tá doido. Mas é isso aí. A massagem dela é sensacional. Você tá doido. Top demais. Rádio Massa, valeu.
0: Próximo.
2: Salve, Marcelão. Bom dia. Me chamo Anderson. Sobre o Aikert, o que eu acho bonito aí da minha esposa mesmo, que eu admiro muito ela, é que quando ela vai na rua, né, ela sempre traz alguma coisa pra mim. É um presente. E quando ela quer comer um churrasquinho dela também, eu sempre vou lá no mercadinho lá, compro um contrafilé, um negócio, e faço churrasquinho dela. Mas é isso, vice-versa, né? É, graças a Deus, é uma pessoa maravilhosa que Deus colocou na minha vida. Não tenho o que reclamar. E é isso. Deus abençoe a todos aí. Valorize a mulher que tem, entendeu? E é isso, a minha rádio é massa. Esse mês é meu aniversário, dia 27 de maio. Ela já perguntou o que eu queria. Como ela sabe que eu tô afim de comprar o Mizuno, já mandou escolher. Fechou? Minha rádio é massa. Deus abençoe a todos.
0: Tá chique, hein, malandro? Tá chique. Vai ganhar o Mizuno. Ó, você viu só? Próximo!
3: Ô Marcelo Batista, sou bem quente. Rapaz, o que eu faço pra minha esposa e ela faz pra mim? Ela enche a cama de flores.
0: Nossa.
3: E eu trato ela com muito carinho e respeito, a gente não briga.
0: Que coisa breve.
3: Sempre pra ceia e sempre conversa sobre os problemas da vida e vai vivendo a vida. É isso aí. Bom dia, tchau, obrigado.
0: Que coisa brega encher a cama de flor, rapaz. Parece que o cara tá num cemitério dentro de casa, num velório.
4: Bom dia, Marcelo. O que eu acho mais incrível que meu parceiro faz, meu esposo, é pagar todas as contas de casa e pagar o meu monjarinho. Bom dia.
5: Boa noite, bonita.
0: Nossa.
5: Quer dizer, boa noite, tio.
0: Tá vendo,
5: o que eu gosto que o meu companheiro faça pra mim, porque eu faço tudo por ele, ele não pega uma cueca, eu deixo tudo certinho, tudo arrumadinho, mas quando ele me olha com aquele olhar mais lindo do mundo, aquele sorriso mais lindo do mundo, me desejando.
0: Nossa.
5: Falando que eu sou incrível.
0: Nossa.
5: Sabe? Isso me deixa muito feliz mesmo. Me dá um tesão. Nossa, desgramado.
0: Nossa,
5: eu amo. Bonita. Minha rádio é massa.
0: Será que ele não gosta quando você fica falando bonita? Bonita. Ai, bonita. Ai, bonita. Bonita. Bonita.
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0: 11-3509-9290. Vamos lá para mais respostas. Que coisa seu companheiro faz que você acha incrível? Você se sente amado, desejado, idolatrado? Não, idolatrado não, que é meio pesado, né? Duas e 14.
1: Ô Marcelão, bom dia, bom dia. Leandro Catarina, carreteiro aqui. Ouça meu áudio aí. Com a minha esposa, que eu mais amo ela desde o dia que a gente se conheceu. Toda vez que eu vou chegar de viagem, ela me liga perguntando o que, que eu quero comer. E ela nunca é... Toda vida eu vou chegar de viagem, ela me manda mensagem, o que tu quer comer desta vez? Então isso me marcou muito e até hoje eu tô indo pra casa. Hoje ela me mandou mensagem que eu queria comer. É. Positivo, Leandro Catarina, aqui de São José do Serrita. Minha rádio é massa.
0: Valeu.
1: Um abraço, Marcelão.
0: Valeu.
2: Bom dia, Marcelo. João Itajaí. O que me faz sentir especial com minha esposa é ela me esperar para fazer as refeições, me ligar em ou mandar mensagens em horas incertas, dizendo que está com saudade, que me ama.
0: Que coisa.
2: E é recíproco. Tudo isso é recíproco entre nós. E é isso que nos faz felizes, nos demonstrando carinho, demonstrando que um é especial para o outro. Eu amo minha esposa, Ana Vilarino. Minha rádio é massa.
3: Fala, galera da Massa FM. Bom dia. Aqui é o Johnny de Ribeirão Preto. Cara, o que eu acho mais massa aí da minha companheira e da minha esposa é o companheirismo dela. Que eu falo com ela, tá bom, tá ótimo, tô com você, já era.
4: Bom dia, Marcelo Batista. Aqui é a Iraneide que está falando. E sobre a enquete de hoje, eu só estou ouvindo os homens ligar, a maioria é caminhoneiro. Meu marido também é caminhoneiro, o nome dele é João Batista. Eu estava falando com ele agora. E os caminhoneiros aí que chegam, os motoristas, eles não gostam de uma mulher, não. Eles gostam de uma empregada, né? Porque todos eles falaram só de comida. Gosto quando chega em casa, minha mulher prepara um cuscuz, prepara um bolo, uma torta. Meu marido é caminhoneiro. Quando ele chega, ele nem quer que eu vá para a cozinha. Então, ele quer carinho, quer que a gente durma até mais tarde, entendeu? É isso que ele quer. Os outros caminhoneiros que eu estou vendo aí, eles querem a empregada, né? O que eles mais gostam é que a empregada faz. Ô, caminhoneiro, ô, homem, isso aí que ligaram. Contrata a empregada, hein?
0: Bom dia.
4: E vê se gosta mais de sua mulher em outro sentido. Gosta de sair, gosta do carinho, gosta de beijar, gosta de dormir até mais tarde. Minha rádio é massa. Toca pra mim aí, Amado Batista.
0: Não, não vou tocar, não. Ô, tia, mas aí cada um é cada um, né? Cada um gosta do que gosta, ué. Ué, se a mulher gosta de fazer uma comidinha com o cara mais ama, qual o problema?
5: Fala, meu amigo, meu parceiro Marcelo Batista.
0: Marcelão, de ninguém.
5: Minha esposa faz aqui que eu me sinto abraçado todos os dias. Após ela fazer o almoço, a janta, ela sempre prepara meu prato e traz aonde eu estou. Posso estar no sofá, posso estar na cama. Se eu estiver na cama, ela me chama para ir comer com o prato já na mão, preparadinho. Meus amigos falavam no começo do meu casamento: aproveita que é só no começo. Só no começo que tem essa mordomia. Hoje já estamos chegando aos 14 anos de casado e continuo da mesma forma. Então sou muito grato por isso. Rafael, motorista de aplicativo aqui em Goiânia. A minha rádio é massa.
0: Opa, tá vendo aí, ó?
6: Bom dia, Marcelão, beleza? Marcelão, o que me deixa feliz é quando eu cheguei em casa, mano, e tá lá o meu gato me esperando. Miando, sabe? Eu chego, dá aquele abraço gostoso, aquele cafuné, ficar fazendo carinho na minha barba. Já que eu não tenho mulher, né? Me deixa feliz, é isso aí.
7: Ô Marcelão, boa noite. Aí, rapaz, vou te falar uma coisa.
0: Olha que áudio bosta.
7: Ou esse pessoal é muito mentiroso, ou eu sou muito azarado, maluco. Você tá de sacanagem,
0: bicho. E além de ser azarado, manda áudio bosta. Olha isso, então. Olha, olha, a véia tá quase morrendo, tá no meio das catacumbas do Egito.
8: Aô, Marcelão, bom dia, bom dia. Aqui é o Jonathan, aqui do Mato Grosso do Sul. Marcelão, pá, mas que converseiro é esse, rapaz, desses caras aí. Leva cafezinho na cama, a mulher faz banquete, a mulher faz isso. Para de converseiro, rapaz. Antigamente eu acreditava nisso. Para, ó, depois que saiu o tal do Pix, ô Marcelão, acabou, fi. Não. Pode parar de negócio de banquete e fazer cafezinho. Não existe isso mais, não. Rapaz, hoje a mulherada tá se virando. Hoje ela quer spa, hoje ela quer cabelo feito. Para com isso, rapaz. Hoje em dia, quem tem que fazer o cafezinho, você sabe quem que é? O iFood, fi. Acabou isso aí. Uau, o mundo mudou. Acabou isso aí. 15 anos de casado, Marcelão. Fala pra você. Ela quem acorda primeiro faz o café. E aquele café é bom dia e trabalho. Acabou, filho. O resto é Massa FM. Tamo junto, Marcelão.
0: É nóis. Mandou áudio curto também. E você? Hein? O que que seu companheiro ou a sua companheira faz que é tão especial? Me responde, vai.
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0: SFM, a minha rádio é massa, Gino e Geno. E aí, o que que seu companheiro ou a sua companheira faz que é muito especial? Que você acha incrível? 11-3509-9290.
1: Bom dia, Marcelo Batista, é o Bruno. A respeito da enquete aí, uma coisa que minha esposa faz pra mim, especial, que eu gosto muito, é todo dia que eu levanto cedo, o cafezinho tá pronto e o pão pra mim comer. Meio dia eu chego de serviço, almoço tá pronto. 3:30 da tarde ela vai no serviço levar café pra mim. Eu chego 6 horas da tarde, minha janta tá pronta, eu vou dormir, minha cama tá arrumada, que ela arruma.
0: E quanto é que você paga por mês pra ela fazer tudo isso pra você? Hein? Isso, essa sim é igual a mulher falou lá, essa é empregada. Abre o olho aí, tia.
2: Bom dia, Marcelão, tudo tranquilo? O que eu mais gosto da minha mulher é quando ela fala pra mim: vai lavar a louça, vai lavar o banheiro. Ah, eu amo isso aí quando ela fala. Minha rádio é massa, tudo de bom.
0: Tudo de bom.
2: Dá muita melação demais.
0: Tudo de bom. Ó, pessoal, eu vou colocar o áudio do Davi aqui. Eu lavo minhas mãos. Eu já pedi 1 milhão de vezes pra falar devagar, particular melhor, mas não adianta. Eu vou colocar porque eu vou colocar só porque eu não vou passar nervoso sozinho. Tá? Eu não passo nervoso sozinho, então por isso eu vou colocar o áudio do Davi.
3: Bom dia, Marcelão. Admilson aqui de Vitória, no Espírito Santo. Rapaz, sobre essa enquete aí, que me deixa mais feliz com a minha esposa, é o sorriso dela. Quando minha esposa está sorrindo, minha felicidade se completa. Amo demais essa mulher.
0: Que homem romântico.
3: Minha rádio é massa. Bom dia aí, meu querido.
0: Bom dia. Bom dia.
4: Bom dia. Que é o Ramon de Guarulhos. Então, cara, quando eu era casado, né? Que era impressionante que minha ex-companheira fazia, cara. Ela tirava a minha paciência. Nossa, a bicha tinha um dom rápido, hein? Ela conseguia, cara. Em questão de segundo, assim, o bagulho tava... Meu, segundo ela conseguia acabar, tirar a paz, mandar a harmonia.
0: Entendi
4: embora,
0: porra cara. Nenhuma do que ele falou mesmo. Também, eu falo.
4: Tirar a paciência mesmo do cabo é com ela mesmo. Você zica, minha rádio é massa.
0: Entendi nada. Eu falo do Davi, mas tem uns que mandam uns áudios que não dá pra entender. Agora chegou a hora. Eu lavo as minhas mãos. Se alguém entender 40% do áudio, que eu já falei, não vou ouvir isso sozinho. Se alguém entender, manda a tradução pra mim.
5: Ô, Marcelão, enquete boa, boa essa enquete, hein? Não, aqui não vou chamar isso aqui, se me fé em Deus, em Deus, na próxima de tudo, lógico, todos nós, né? Meu pai também, de coração, tá comigo direto ou não? Paizão, então, Marcelão. E minha pitulinha, e o espazinho, os cachorros, que é um de coração, tá comigo, come comigo, vê filme comigo. Foi ver o Flamengo comigo, né? Eu também vi, sou flamenguista fanático, o Flamengo, né? Lá de Alta que foi eliminado, mas o Copa não foi nada. Por aqui, Libertadores, Brasileirão, ano passado. Mas vem pra bem, né, Marcelão? Meu princípio que eu tô jogando agora é Mortal Kombat, de Bomba Pet, que eu gosto de jogar, né? TK, né? E assim vai. Bora aí, Marcelão. E, também, esqueci de falar, meus bauru, eu gosto de comer macarronada, né? Macarrão com muito feijoada, torresmo, que eu vou pegar amanhã, calabresa. Comer pra valer, os 10, 15 lanches logo, pra valer, isso aí, bora aí. Nipar o ovo, adoro ovo, comer ovo direto, isso aí que deixa mais feliz. Rádio é massa. É isso aí, ô Maia, gente gritou, também tcharitou, de sai, ô Maia, e quem for, sai, gente de sai, isso aí, Marcelão. Isso aí, Paulo Ricardo, RPM.
0: Meu Deus do céu, além de não se entender nada, ele não respondeu nada com nada. A pergunta é abacaxi. Ele respondeu morango. Meu Deus do céu, eu tenho que desenhar. Eu tô falando, eu vou largar essa madrugada. Eu vou ficar em casa dormindo, que eu ganho muito mais. Eu juro pra vocês. Aí vai vir outro locutor aí, vocês que se lascam. Eu não aguento mais vocês.
2: E aí, Marcelão, bom dia, bom dia, bom dia por cá. Mauro, baianinha aí. Ô, que minha esposa mais, o que eu mais gosto da minha esposa é quando chega em casa e ela te olha com aquele olho atravessado e diz: tu tava onde, demônio? Aonde tu tava, Satanás?
0: Ó, zebra.
2: Mulher é igual zebra, pai. Se amansar, morre. Um abraço aí.
6: Opa, bom dia, boa tarde, boa noite. Fala aí, Marcelão. Ô, Davi, pelo amor de Deus, Davi. Pelo amor de Deus, Davi.
7: Salve, Marcelão. Rapaz, esse cara aí tá com a língua embolada, hein? Sentador. É grego.
0: É, parece. O Davi fala, parece que tá tendo um AVC, né, rapaz?
8: Ê, Marcelão, eu só entendi ele falar que gosta de ovo. Não dá pra entender a porra nenhuma mesmo que ele fala, cara. Fala tudo enrolado.
9: Ô, Marcelão, manda esse rapaz aí tomar na meio daquele lugar, filho. Pelo amor de Deus, cara. Mano, nem põe no ar esses caras aí, pelo amor de Deus, ninguém merece, hein?
10: Ô, Marcelão, você é foda, né, Marcelão? Você coloca no começo do programa aquele mala daquele Kekel, e agora, quase no final do programa, você coloca esse maluco aí que não dá pra entender porra nenhuma que ele falou, cara. Falar de time, macarrão, cachorro. Esse cara é doido, cara. Você também, Marcelo, pelo amor de Deus, né?
0: É, eu falo, não sou obrigado a passar por isso sozinho. Eu compartilho com vocês.
2: Vai, Marcelão, o Davi aí, eu não sei não, mas o Davi tá tomando mondiara aí com Tadala de 50, hein? Tá meio loucão esse bicho aí, mano. Tá louco.
11: Eu entendi 10%. Entendi que ele gosta do pai, gosta da cachorrinha que veio jogo Flamengo com ele. E é isso, só isso que eu entendi. É. Mas ele não respondeu a pergunta em nada.
0: Entendi só o Marcelão. Ê, Marcelão, só isso eu entendi. Entendi só isso.
12: Oh, bom dia, Marcelo. Tudo bem? É o seguinte, cara. É, pior que o Kekel é o Davi, cara. Não fala nada. Eu fiquei sabendo que ele é flamenguista, pelo jeito. E come ovo. Agora, pra entender o que ele falou, é complicado. Fique com Deus. Um abraço pra vocês. Até mais. Minha rádio é massa.
13: Fala, Marcelão, Padre da Paulista aqui novamente. Esse Davi aí, mano, ele tá em todas, velho, tá em todas. Ele tá dando uma de coach agora e passa frase motivacional. E uma hora tá falando de macarrão, esse macarrão embolorado dele. Outra hora tá falando de calcinha vermelha que ele usa. Eu vou te falar, viu?
14: Aê, Marcelão, tô contigo, não abro.
15: Bom dia, Marcelão. Eu só entendi ele dizer que gosto do fio terra, gosto do fio terra.
2: Dá uma sopa de letrinha pra eles, Marcelão!
16: Bora, Marcelo. Bom dia, Rádio Massa. Aqui é o Valcir por cá. Sentido a Chapecó aí. Rapaz, esses áudios aí dos caras tão mala, hein? Cara, pelo amor de Deus, roda a música que é melhor.
0: Boa.
16: Por favor.
0: Boa ideia. Isso que eu vou fazer, se bobear, eu vou fazer isso até às 4 da manhã.
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3: Vocês já ouviram aquela frase que fala assim: do inferno é que se vê o paraíso? É exatamente o que eu descobri nessa canção.

0: 6:09.
1: Salve, Moringa, meu brother. Ô, Moringa, o que minha mulher faz que eu babo e deito o cabelo é a feijoada, mano.
0: Feijuquinha.
1: Ela é mineira, então é o seguinte, a feijoada... Deus me livre, mano. Já tô pensando numa amanhã.
0: Olha aí.
1: É nóis, fica com Deus.
0: É nóis, é nóis. E com esse áudio do Vagnão, a gente, né, ó...
2: Acaba, pelo amor de Deus! Acaba, pelo amor de Deus! Acaba!
0: Eu vou encerrar essa enquete, né? E a partir de agora, às 3:10, liberados os áudios aleatórios. Lembrando que não é para ser show do abraço. Se quiser, fale algo de útil, né? Para o nosso ouvinte.
1: Agora eu ouvi dizer que o Davi gosta de ovos. Meus ovos para ele.
0: Ó, então, áudios aleatórios a partir de agora, porque daqui a pouco, às 4, tem o Pé na Estrada com Pedro Trucão. Liberados áudios aleatórios pelo 11-3509-9290. Volto já.
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0: tá aberto pra você mandar seu áudio aleatório, tá? 3h24, daqui a pouco tem o Davi. Só o Davi mandou. O povo acho que foi tudo dormir. Já já tem o Trucão, mas olha só. Agora temos o Davi Coach também, eu vou dizer, viu? Ai, meu Deus do céu, se essa moda pega, nós estamos tudo lascado, viu? Mas até que o Davi falou umas coisas bonitas aqui, ó, pra vocês.
1: Agora eu vou falar pra você. Vamos à luta. Sábado nos espera. Não. Bora aí. Vamos fazer o que nós nunca fizemos na vida. Vamos nos divertir. Vamos fazer coisas extraordinárias, gente. A vida passa tão rápida que nós não sabemos nem... Nós não aproveitamos direito. Nós acabamos morrendo, não aproveitando nada da vida que é bom. Entendeu? E perde as coisas, momentos tão bons da vida que nós podemos fazer uma coisa que nunca fizemos na vida. Bora aí, Marcelo. É pra motivacional. Bora.
0: Viu só? Tá vendo? Tem que fazer coisa que você nunca fez na vida, que você pode morrer, tá? Se você quiser mandar uma frase motivacional, manda. 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

uma vez, ó Pai. Queremos chegar à sua presença, oração, para te agradecer, ó Deus, por mais essa madrugada que passamos ouvindo Companhia da Massa. Somos gratos por tudo, ó Pai. Não cansamos de te pedir e também não cansamos, ó Pai,

0: 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Daqui a pouco tem o Pedro Trucão com o pé na estrada, hein?
1: Bom dia, Marcelão. Esse Davi tá parecendo confuso, sobrinho.
2: Rapaz, o Davi tá diferente, Marcelão. Você tá doido? Lá vai uma frase aí, massa aí, ó. Pra quem tem um pensamento forte, o impossível é só questão de opinião. A é massa.
3: Olá, Marcelo Batista, bom dia. Que é o Franz aqui de Paragominas, aqui no Paramoço. Vou te falar uma situação. É, eu trabalho de motorista de ônibus aqui à noite, aqui, fazendo uma linha aqui de uma cidade pra outra. Caramba, vou te falar, esse teu programa é muito doideira, viu? Quando o Bacurau aqui, o sono tá querendo pegar, eu só sintonizo aí. Começa a escutar a marmota desses caras aí, moço, o sono passa na hora, ó. Você tá doido, moço. Mas é isso aí, viu, guerreiro? Parabéns pelo programa aí, viu?
0: Obrigado.
3: Dá moral pra esse bando de louco aí, viu, que... É eles que fazem o sono da... Pelo menos eu despertar aqui, ó.
0: É nóis.
3: Minha rádio é massa.
0: É nóis.
2: Bom dia, Marcelão. Gilmar por cá. Vou mandar minha frase também, então. Não se desanime com as derrotas de ontem. Hoje tem mais. E se prepare, porque a única coisa que vence é os boletos. Valeu, Marcelão. Minha rádio é massa.
4: Fala, Batista. Então, se é frase motivacional, vamos lá. Hoje é dia de honrar aquele que não desiste, que não sente preguiça, que levanta e vai à luta. Parabéns para você, guerreiro. Bom dia, bom final de semana.
5: Bom dia, Marcelo, bom dia. É isso aí. Todo dia, tô ligado aqui na rádio. Rádio Massa. Minha rádio é massa. 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Programação aí. 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
6: Bom dia, Marcelão. Vamos lá, então. Nessa longa estrada da vida, onde parece não ter fim, perca um minuto na sua vida, mas não perca a sua vida em um minuto. Tchau, obrigado, Carlos.
0: Só no litoral. Os caras abriram a porta do hospício agora, né?
7: Salve, Marcelão. Bom dia. Vou contar uma piadinha rápida aí.
0: Não, piada não. Esse horário não é horário de piada.
8: Bom dia, Marcelão. Minha rádio é massa. Ô, Marcelão. O Davi é que nem a minha esposa em TPM. Tem hora que tá toda louca no tapa. E tem hora que tá fazendo carinho, falando palavra bonita.
0: É
8: igual mulher em TPM esse Davi aí. Valeu, Marcelão. Minha rádio é massa.
9: Aí, Moringa, segura essa. Na hora que o despertador tocar, você levanta. Porque no segundo toque você já tá atrasado.
10: Boa madrugada, Marcelo Batista. O Marcelão, áudio aleatório. Vamos lá, Marcelão. Acabei de chegar, viu, Marcelão? Atrasado, hein? Ei, ó, torta salgada. 600 gramas de farinha, 800 ml de leite, 350 ml de óleo. Uma colher de fermento em pó, Marcelão. Pô Royal, o famoso Pô Royal, né? Aí você vai fazer a torta que você quiser, de frango, carne moída, palmito, sardinha. Beleza, Marcelão? Uma hora e 10, uma hora e 20, mais ou menos, de forno aí. Essa é a torta salgada, a massa, viu, Marcelão? Aí vai com o recheio que você quiser.
0: Entendi.
10: Beleza, minha rádio é massa. Sandro Ribas, Cianorte, Paraná.
0: Olha aí, mais uma das receitas que ninguém consegue fazer. Você acha que alguém consegue anotar essa porra, Sandro Ribas? Não tem como, rapaz. Bom, pelo menos essa não vai matar ninguém de diabetes, né? Que essa não tem açúcar, que é salgada. Mas só faltou ele falar, aí você bota 8 quilos de sal.
11: Bom dia, Marcelo Batista. Aqui é o José. O seu programa é ótimo, hein? Show de bola. Você é um ótimo apresentador.
0: Eu sei.
11: Sem você aí, o programa não vai. Você é top. Parabéns aí. Abraços a todos. Minha rádio é Massa FM.
0: Tá
11: pra você, um ótimo final de semana.
0: Obrigado. Me digam coisas que eu não saiba ainda.
12: Pô, Casão, tá acabando aí, cara. O programa é chato pra caralho, mas não consigo ficar sem assistir.
0: Tá bom, tá falando.
12: Abraço.
0: Tá bem educado também, né?
13: Bom dia, Marcelão. Aqui é o Taborda, Campo Largo. Cara, você tem que parar de ser mais ignorante, cara. Você precisa dessa rádio aí pro trabalho, cara, e trato melhor aí a turma aí de risada, sem querer.
0: Eu trato a turma do jeito que eu quiser. Aí você também ouve, se você quiser. Se não quiser ouvir, vai ouvir a nativa.
14: Bom dia, Marcelão. Já que você não deixou tocar aí minha piada aí.
0: Também não vou deixar você falar esse outro áudio também. Pronto. Ó, daqui a pouco tem a oração do Sandro Ribas, que eu cansei de vocês.
15: Acaba, pelo amor de Deus! Acaba, pelo amor de Deus! Acaba!
0: Cansei de vocês.
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0: Bom, chegou a hora da oração de Sandro Ribas, porque logo mais teremos Pé na Estrada com Pedro Trucão.
1: Deus, Pai amoroso, que habita no mais alto dos céus, mais uma vez, ó Pai, queremos chegar à sua presença em oração para te agradecer, ó Deus, por mais essa madrugada que passamos ouvindo Companhia da Massa. Somos gratos por tudo, ó Pai, não cansamos de te pedir e também não cansamos, ó Pai, de te agradecer por quantas maravilhas, quantas coisas boas que o Senhor tem dado, ó Pai. Continua nos abençoando, continua nos guiando no seu caminho, que é o melhor caminho que devemos seguir, ó Deus. Muito obrigado por ter mandado o seu filho unigênito, o seu único filho, para que morresse aqui na terra, para que nós tivesse vida hoje. Muito obrigado por tudo, ó Pai. Nada merecemos que pedimos, que somos falhos e pecadores, mas sempre em nome de Jesus. Amém.
0: Olha aí, tá vendo? Bela oração do Sandro Ribas mais uma vez. Meu muito obrigado, Sandro. Acho que o programa chegou ao seu final. Só nos resta aguardar agora Pedro Trucão.
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Massa FM, a minha rádio é massa. 3h53, né? Ai, ai, ai. Eu acho que já deu por hoje, não é mesmo? Vocês querem fazer mais alguma coisa ou não? Acho que não há mais tempo pra nada. Companhia da Massa está chegando ao seu final. Eu vou partir. Lembrando, ó, que daqui a pouco tem o Pé na Estrada com Pedro Trucão, tá certo? E eu volto domingo pra segunda, a partir de meia-noite, com mais um Pé na Estrada, tá? Se você não, tem um Up for Man lá, hein? 0800 100 0122, vai lá. Se você tá borracha fraca,

0: Tem gente que não gosta de mim, pra que que eu vou gostar de vocês? Né? Olha aqui, estão me dizendo bom descanso aqui, muito obrigado. Rapaz, eu tô sonhando que... Eu tô desde as 8 horas da noite com fome e tem um pedaço de pizza na minha geladeira lá que eu não vejo a hora de chegar em casa, tá? Já deu pro hoje. Tchau, Brasil!
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0: Vem aí o Pedro Trucão! Tchau, tchau, Brasil! Até segunda com mais um Companhia da Massa!

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5: E hoje é dia 16 de maio, tremendo sabadão, 16 de maio. Hoje é comemorado o dia do gari, e são muitos os garis e as garis que nos acompanham também na madruga, viu? Porque tem uma porção de gente pelas cidades do Brasil aí, gente dos grandes centros urbanos, que estão fazendo trabalho agora na madrugada. A todos, bom trabalho, obrigado e parabéns pelo dia. E hoje vai receber uma graninha, uma gorjeta, sempre é bom, né, cara? Sempre é bom. Olha, sabe que gorjeta para as pessoas que passam, ou é época, o pessoal do correio, ou é o pessoal que entrega o gás, ou é o pessoal que você acha que merece o lixeiro, que merece uma gorjeta de vez em quando? Não é só no final do ano, não. É, põe outro dia qualquer, surpreende. É muito legal surpreender a pessoa, não é? E para surpreender tem várias maneiras. Uma delas é você dar uma caixinha. Uma outra é você dar uma lembrança. Seja lá o que for, uma coisa legal. E para quem tá ali trabalhando, uma boa. Hoje também é comemorado o Dia Internacional da Luz. Sabia? É. Meu genro, que é físico e especializado em luz, energia de luz, deve estar curtindo o dia de hoje. Ou vai curtir ainda, né? Hoje também é comemorado o Dia da Experiência na Função. Aí é sacanagem. Peraí. Manage. O cara que cria um dia, sabe, comemorar um dia de experiência na função. Ah, vai caçar, né? Será que existe mesmo? Acho que isso aqui é brincadeira de alguém, eu acho. Hoje é comemorado, sim. Aí agora sim, o dia do médico geriátrico. É, para aqueles que cuidam das pessoas, assim como eu, né? Passou dos 52, aí lascou-se. Hoje também é comemorado o dia mundial dos funcionários e funcionárias da educação. E é aniversário hoje de Nova Laranjeiras, no Paraná. Também é aniversário hoje de São Pedro da Aldeia. É Raboa, cidade bonita aí, boa, né? Rio de Janeiro. Nova Friburgo, frio. Também são, Rio de Janeiro, feriado lá. São Joaquim Nepomuceno, em Minas Gerais, é feriado também. Muriaé, Chão Mineiro, também é feriado lá. A mesma coisa é feriado hoje em Murici, na Alagoas. Bem como Igreja Nova em Alagoas. E ainda Presidente Médici em Rondônia. Conferindo, marcando no painel do Broto, 4x4.
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5: Bora com a primeira moda dessa madruga de sábado. Sabe quem é pra nós? Com paz na cama? Como é que foi a noite aí? Foi paz na cama ou foi um tormento? Bom dia, Leandro Leonardo, vai lá.

0: Outra pegada legal de Leandro Leonardo, hein, pra abrir o programa de hoje, desta madrugada, dia 16 de maio, sabadão. Bom dia! Confere com a gente, 4 e 7.
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0: E aí, você, tudo bem? Tudo em paz? Beleza? Pura por aí? Manda recado pra nós. Como é que tá a estrada por aí? Tá boa? Liberado ou complicado? Nos avise, por favor. O DDD é 11, né? O número é o 92.5454. Tem recado, Monange. Bora pros primeiros de hoje, garoto.
2: Bom dia, Trucão.
0: Ah, bom dia.
2: É o Rick, morador de Criciúma.
0: E aí, Rick?
2: Estamos aí na 101, chegando na Laguna.
0: É.
2: Manda uma musiquinha aí pra nós, da transportadora Mares do Sul.
0: Mandar um modão, mandar um modão.
2: Bonzinho aí. Beleza, Trucão?
0: Beleza.
2: Minha rádio é massa.
0: É nossa. Bom dia pra você também. Obrigado, mais um.
3: Fala, fala. Bom dia, bom dia, bom dia.
0: Paulo Pedro, tá valendo.
3: Gabriel.
0: E aí, Gabriel?
3: Motorista da usina Santa Isabel.
0: Tudo bem?
3: Do sumo da cana. A famosa vinhaça.
0: Vai que vai.
3: São José do Rio Preto aqui. Manda um alô e um café pra nós.
0: Caprichador.
3: Pra vinhaça da Santa Isabel.
0: Valeu.
3: Um abraço pra quem tá na rodagem aí. Um bom descanso pra quem tá no... QTH do sossego,
0: perfeito,
3: né?
0: Perfeito. Tá aí, né? Turma da vinhaça, tem muitas usinas pelo Brasil que usa caminhão pra tudo, né? Caminhão que leva insumo, o caminhão que leva cana, o caminhão que planta, que leva as plantas pra plantar, o caminhão que leva vinhaça, o caminhão que chega com madeira pra queima, o caminhão que sai com outro tipo de coisa e assim vai. E também o pessoal do Pipa, né? Que faz aí, apaga fogo quando precisa. Essa galera toda, ó. Abração, estradinha.
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0: Bora, Monange. João Bosco e Vinícius, colo, colo é que pediram. E a gente toca. Bora.

0: Colo, colo, João Bosco e Vinícius marcando presença e cantando aqui com a gente. Você tá na massa? Minha rádio é massa. E o que liga o pé na estrada, bom dia. Acerte com o pé na estrada e a massa, 4 e 12.
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0: E é direto e reto, você tá ligado com a gente vindo de onde? Vai pra onde? Qual é a passarela? Qual é o palco do momento? Vai contando tudo pra gente, viu? Aí, você conhece a página penaestrada.com.br? Daqui a pouco tem muita notícia pra falar sobre vocês de lá. Legal? Mas antes, quero dar aqui. Sabe que a Volvo lançou no Brasil um serviço que chama Serviço de Controle de Velocidade Automático para zonas de risco, que é lançado aí, foi lançado já há mais ou menos um ano, né? Na Europa e está trazendo para o Brasil. Isso é muito legal, eu acho essa coisa muito legal. Por que eu acho legal? Hoje, os caminhões com toda a tecnologia embarcada que tem, eles são conectados. Ou então tem conectividade com a empresa transportadora, com a própria montadora, com a concessionária da montadora. Também é conectado com um monte de outras coisas, gerenciadora de risco e assim vai. Como agora tem tanta tecnologia embarcada, que hoje o caminhão pode estar conectado também com a própria família do parceiro, do motorista, e ainda conectado com o sistema de segurança da via. E o que que é isso? Olha, pode fazer um gerenciamento do caminhão para que todo momento que ele entra no local que é de risco e tem muito acidente, por mais que o piloto queira acelerar, ele não vai. Ele tem um gerenciamento para isso, o que eu acho muito bom. Porque eu vejo na estrada muita gente com os caminhões novos. Fiz agora a matéria na 251, meu amigo, minha amiga. Assustei, viu? Assustei pelo motivo. As matérias vão ver depois. Já vai ter uma primeira agora da 135 e depois vai ter outra. Da 251, eu vou fazer duas na 251, eu acho. É por conta de algumas lambanças que são feitas. Caminhões novos e o pessoal mandando pé no acelerador, com os dois pés, inclusive, para poder ganhar tempo, creio eu. E aí bota todo mundo em risco. E eu sempre perguntei para as montadoras: gente, vocês estão aí com tanta tecnologia? Já tem o gerenciamento de motor, de velocidade? E aí por que que vocês não utilizam isso? Aí a montadora, técnicos, engenheiros falam o seguinte: olha, já existe, sim, não é novo. Só que aqui no Brasil, se você gerencia um motor para ele andar a 90 máxima por hora, porque ele pode tanto subir como descer a 90 por hora, não pode passar disso, o pessoal mexe no módulo e tira tudo. E ninguém quer saber, eu quero ter o caminhão na mão. E ter o caminhão na mão é que geralmente não fica na mão. Ou ele enterra na traseira de outro, ou ele tomba, ele bate, ele voa, alguma coisa acontece. E agora, com a liberação do próprio de leis que pede isso, da própria montadora, juntamente com o transportador, as concessionárias e o transportador, e o gerenciamento de risco, pode ter sim acesso a esse tipo de tecnologia, que já está embarcada no caminhão. Por quê? Chegou, então faz o seguinte: o caminhão está passando e ele vai marcando os pontos que é de risco. Onde tem que acelerar mais ou não, onde tem que segurar mais, que velocidade, se é curva, se é descida, se é subida. Enfim, quando está chegando próximo de um outro veículo, tudo isso tem. Agora tem que botar para funcionar. Agora só que o condutor ali, geralmente, ele não gosta disso, porque você não fica com o caminhão na mão. Depende se você quer andar, ele não vai. Se você quer fazer uma curva na velocidade, que dá para fazer? Ele não vai, ele vai diminuir. O problema maior é quem vem atrás também, porque se o outro que vem atrás não tem a mesma tecnologia, quando vê que um caminhão diminui a velocidade, ele vai ficar pé da vida e vai querer empurrar. E o bicho pega. Só que isso tem que ser norma, tem que ser lei para todo mundo. É a mesma coisa que motociclista achar que corredor, ou motoqueiro, né? Corredor na cidade é para ele o tempo todo. E não é isso. Então, acho que isso é legal. A Volvo está lançando aqui no Brasil esse serviço, né? Que chama de controle de velocidade. Ele é um controle automático para zonas de risco, que foi lançado aí há mais ou menos um ano na Europa e chega agora no Brasil. Tá aí, né? A Volvo tem, as outras montadoras também têm. Só que eles têm que começar a implantar para valer e oferecer no mercado e cobrar no mercado. Bora que bora!
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0: Pé na estrada, 4:17.
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0: Tem cafezinho Penestrado em dose dupla. Vamos tomar um café com a gente? Vamos? Bora então. Cafezinho gostoso Penestrado, você pode pedir pela internet também. Além de pedir para nós aqui o virtual, pela internet você pode checar lá, cafepenestrada.com.br. Vai lá e conheça, e leve, e tome, e bora. No virtual aqui é 0800. Bora, Monange, caprichando café, Monange. Enquanto Monange prepara café, na página penaestrada.com.br tem várias matérias. Uma que saiu agora na última quarta-feira foi medida provisória da CNH automática para os bons condutores que segue para a sanção presidencial. Até hoje ela está com uma medida provisória, mas tem um projeto de lei. Uma vez passou o projeto de lei, aí ela fica permanente, aí vira lei, tá? Aí ela é pela lei, né? Claro, ela tem uma renovação automática, isso para os bons condutores. E o que é um bom condutor? É aquele que não tem ponto algum nos últimos 12 meses, quando ele for fazer a renovação da carteira. Tá certo? Então tá lá. Bora, Monange, cafezinho chegou. Quem tá na caixa cozinha é Luan Santana. Você tocou e pediu ele? Aí vai então. Capricha. Você tem...

0: Água com açúcar, Luan Santana marcando presença no nosso espaço Café Palestrado em dose dupla. Tem recado chegando e um monte de recado chegando. Mais recado aqui, Monange, vamos que vem comigo.
1: Ô, Trucão, bom dia, bom dia.
0: Bom dia.
1: Tá aí o Borracha aqui, ó.
0: Ô, Borracha.
1: Castelo Branco liberado aqui, hein? Cílio Cebolão aqui, tudo liberado. Fazendo descarrego ali nas cutias.
0: Beleza. Obrigado, boa tocada pra você, cara. Mais um Monange, bora conferir comigo. Opa!
2: Bom dia, Trucão!
0: Boa!
2: Fernando por aqui.
0: Fernando?
2: Querido Zé Colmeia.
0: Zé Colmeia.
2: Da Orange Concórdia.
0: Boa!
2: Move, transmite a mesma quinta paranaense aqui, passando o PG.
0: É.
2: Em busca ali do Mandaguari aí pra logo mais aí fazer um carregamento, estufar a maletinha do navio aí.
0: Opa!
2: Virar de costa aí.
0: Bora!
2: Que liga o Itapuá.
0: É isso aí.
2: Pra fazer. Abaixo do container aí. Bom
0: Beleza.
2: Dia, mandar um cafezinho pra nós aí.
0: Olha, falar em Itapuá, eu vou continuar pedindo pra vocês que utilizam o Porto de São Francisco, o Porto de Itapuá, o próprio Paranaguá, Itajaí, navegando nem tanto, mas Itajaí também. Você que acha que o acesso pros portos está ruim, verifique pra mim o ponto mais difícil que você acha, faz uma foto ou um vídeo com seu celular deitado. Manda pra nós e diz por quê. Trucão, pra mim aqui é um gargalo por isso. Dá o nome seu e o local, isso é importante, tá bom? E o dia também, porque a gente vai estar formando uma documentação pra mandar pra Secretaria de Portos, pra que eles também tomem alguma providência, juntamente com a NTT, com o DENIT, enfim, pra melhorar os acessos, porque tem acesso que não dá. O de São Francisco, meu Deus, que dificuldade. Bora que bora, Monange. Luan Santana na caixa cozinha. Gosta dessa? Vai com a Luísa Sonza. Ô, coração cigano. Bora

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1: É direto e reto, minha rádio é Massa. Você viu que tem uma porção de massa, tá vindo mais um aí, viu? Tá se programando mais uma massa, dessa vez em Presidente Prudente. Então logo, logo teremos aí, estaremos também com uma massa transmitindo a gente em Presidente Prudente, aí no praticamente oeste do estado de São Paulo, né? Que legal. E vai aumentar mais, viu? Vai ter mais em Minas Gerais, para eu estar sabendo, São Paulo, também para as bandas do Nordeste, não tem o local certo ainda. Vai ter mais ainda pelo sul do país. Enfim, o total é para chegar a 110 emissoras. Estamos com 93. Bora que bora.
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1: Aqui no painel do Trucão, Pé na Estrada, 4h30.
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1: Você tá com o Trucão, tá com o Pé na Estrada. Qual é a passarela do momento? Conta pra nós, na primeira oportunidade. Me perguntaram, Trucão, achei legal essa história da Volvo aí, viu? Achei bacana, porque eu vejo mesmo que tem muita gente que precisa de um direcionamento. Só que alguma coisa eu vejo, cara. Isso aí é só pra fazer um comentário. Não, acho que vocês comentaram, mano, na hora do papo de boleia, que é uma coisa que é importante, mas deixa pra daqui a pouquinho. Tá bom? Mas vambora. Prepara a moda, mas tem recado chegando? Bora pra mais um recado aqui, mano, onde vem comigo, direto e reto. Alô!
2: Pedro, bom dia, boa tarde.
3: Bom dia!
2: Um ótimo sábado a todos nós aí.
1: Oba!
2: É o Cacá aqui, Quinta Laje, Santa Catarina. Um abraço a todos os caminhoneiros aí. Cambia!
1: Cambia, garoto!
2: Terração aqui, São José dos Pinhais aí.
1: Tem pego,
2: um cafezinho com um pãozinho do serrote aí.
1: Também
2: pra nós
1: vai!
2: Acertar aí,
1: deixa, mano. Isso aí, garoto! A neblina lá, tem caído muita serração nessa semana toda pelo sul do país, hein, mas recado.
4: Oi! Bom dia, Pedro! Bom dia, um abraço!
1: Dois!
4: Mandou um café pra nós aí.
1: Vai!
4: Um cervejinho, mais um pacato, mais um grampão.
1: Opa!
4: Está dando uma somada agora de manhã antes de reiniciar a viagem, estamos aprendendo. Passa de 120 anos de rodagem nos três juntos e estamos aprendendo nessa estrada.
1: É,
4: manda um abraço pra nós aí, em especial pro nono grampão aí, que 53 anos e firme na paçoca.
1: Estamos
4: aqui no Planalto Serrano, Lages, em busca do Caxias do Sul. Câmbio,
1: boa tocada pra vocês. Você falou uma coisa que me chamou a atenção. Estamos aí, três motoristas, somando as experiências de cada um, dá um atrolhentos anos, né? E aí você me lembrou, semana passada foi ganhar um prêmio lá em Brasília, da Anfávia, né? É, como jornalista que há muito tempo acompanha o transporte de cargas e passageiros, né? Transporte rodoviário e outros. E aí, junto comigo, tinha outros jornalistas que fazem também trabalhos, né? Ou é jornalista da área agrícola, ou jornalista da área de economia, de administração, enfim. E aí, somávamos nós juntos, que somos todos mais antigos, o mais novo estava com 64 anos. E o mais velho, que não era eu, estava com 82 ou 3. Soma todo mundo junto, meu amigo! Dá pra dar uns 1000 aninhos aí, viu? Ah, isso aí não. Bora que bora, garoto! Dele que dele, tem música.
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1: Tocou e pediu o Jerry Rodrigues? Agora tem, com Chitãozinho e Chororó. Mata saudades, hein? Bora comigo! Capricha, mano, gente!

0: Eita, Jair Rodrigues, saudoso. Ei, cara bom que era isso, né? Você gostava das músicas de Jair Rodrigues? Você gosta dele? Pede música dele pra nós também. E essa moda aqui, então, uma que deu uma estourada legal, juntamente com o Chitãozinho Chororó, né? Majestade o Sabiá. Música da Roberta Miranda. Mas no começo ela queria, mas não dava, Passou pro Chitão, Chitão e Chororó. Também fizeram um bico torto, não achou interessante. E aí o Jair Rodrigues pegou. Aí o Chitão e Chororó, depois que ele pegou, falou, acho que a gente vai gravar, agora vai ser junto. E gravaram juntos e deu um baita resultado também. Bora comigo. Pé na estrada marcando, 4h37.
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0: Minha rádio é massa, aí você, tudo bem? Braço estradeiro do Trucão, viu? Pra você que nos acompanha direto e reto, indo pra onde, vindo de onde, qual é a passarela e qual é o palco do momento? Vai contando pra nós, conta tudo. Tá aí, né? Ô, Trucão, você também dá notícias aí. Tomara que isso funcione, viu? Esse trabalho aí de vocês, das empresas montadoras, fazer um gerenciamento de ponta a ponta nas rodovias, não deixar o caminhão 100% na mão do motorista, não. Porque, infelizmente, tem muito motorista que vai detonando. Mas daqui a pouco a gente comenta sobre esse assunto. Daqui a pouquinho. Olha, tem mais uma informação que chegou pra gente, que eu achei muito interessante. Que a, você conhece Iracemápolis, na cidade de Iracemápolis. O que chamou no nosso meio em Iracemápolis foi quando a Mercedes-Benz comprou um terreno lá e fez a fábrica de automóveis da Mercedes-Benz. E ao mesmo tempo construiu uma pista de teste para a Mercedes-Benz. E depois também para as outras montadoras. Depois da Mercedes-Benz Automóveis parou de fabricar no Brasil, vendeu o espaço, que entrou lá foi a GMW. E a GMW também está usando. Só que esse espaço em Iracemápolis, a pista de teste, continua sendo da própria Mercedes-Benz. Né? E a pista de teste, estão fazendo um trabalho agora que eles vão poder utilizar para várias outras montadoras. E o volume de veículos indo para Iracemápolis para fazer teste vai crescer muito. Por quê? Porque foi criado ali nesse trecho, nesse espaço da pista, o CTVI. O que é isso? É um centro de testes veiculares de Iracemápolis. Ele entrou em operação aqui na cidade de Iracemápolis, um complexo, né? Que eles chamam de complexo técnico, projetado para atender aos mais rigorosos padrões, como eles colocam, da engenharia veicular do Brasil e além fronteira também. Então eles fazem muitos testes de validação lá. Já estive lá, já teve uma vez, agora fui convidado para ir novamente, né? Quem me convidou foi o pessoal da própria Mercedes, para eu conhecer e também checar alguns testes na pista que eles têm, chama de o complexo, a principal pista do complexo, que é o oval de alta velocidade, que chama de HSO, que se estende ali por 2,6 km, mais ou menos, e é uma pista dedicada exclusivamente para avaliação da estabilidade e também do comportamento veicular em regimes elevados de velocidade. Você quer dizer a Iracemápolis, sabia que tem essa pista aí? Vai ter muito movimento, viu? Pé na estrada.
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0: Tudo bem por aí contigo? Agro em Movimento, eita, nosso espaço do agro. Você tá sempre na tocada? E a exportação de soja brasileira, hein? Quebrou um recorde de 5 anos. Exportou pra caramba agora em abril. Quebrou o recorde que eu digo, o recorde do mês de abril de 5 anos, né? E achávamos que agora ia dar uma diminuída por conta de uma porção de fatores, né? E não foi muito isso que aconteceu, não, viu? Mês de abril foi muito bom. A exportação de soja do Brasil, ela quebrou esse recorde em abril, que durava exatamente 5 anos. Isso foi por conta da Secretaria de Comércio Exterior, o SEX, né? Que registrou uma venda de 16, venda total, no mês de abril. 16 milhões, quase 17 milhões de toneladas de embarques no mês de abril. Houve um crescimento de quase 10%, bateu 9,7% em relação ao mesmo período do ano passado. E há 5 anos isso não acontecia, né? Bom, mais cedo, deixa eu ver, no segundo pessoal da Associação Nacional dos Exportadores de Cereais, a ANEC, eles já haviam indicado que a exportação seria muito forte, bateria acima 16 bilhões, podendo chegar a 16 milhões e 200 mil toneladas. Bateu 16.750.000 toneladas, é coisa pra caramba. É um baita volume. Como é que vai ser os próximos? Acredita-se que ainda tem muita coisa para exportar. Os armazéns, os silos no Brasil, com extrato de grãos, estão ainda carregados. Como eu vi agora a última colheita foi da soja e já entrou também alguma coisa de milho, a gente já vê que continua tudo estufado, cheio. E aí, claro que a exportação pode ganhar um bom espaço novamente. Você está no mundo agro? balanceou para você alguma coisa de economia ou não? Conta pra nós, viu? Agro em Movimento.
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0: E aí? Olá, 4h42 agora.
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0: Bora, Monange, pediram moda, garoto. Paulinho Mocelin, isso aí, toca pra gente, capricha.
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0: Doutor do Agronegócio com Paulinho Mussolini. Você gostou? Toca pra cá, pede mais, que a gente programa, a gente toca. Minha rádio é massa. Meu relógio marca 4h45.
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0: Minha rádio é massa. Você tá com o trocão e o pé na estrada direto. Essa aqui pelas emissoras, acompanha a rede. Tem recado chegando, o WhatsApp tá aberto. 92000-5454. Anote aí, 11-DDD. 92000-5454. Bora ouvir mais um.
2: Opa, bom dia, Trucão. Bom dia, Manange. Tudo bem? Vai de final de semana abençoado pra vocês aí.
0: Oba.
2: Bom dia de trabalho.
0: Tá legal.
2: Bom? Renato, talento. Tá aqui no Rio Grande do Sul aqui, tá bom? Tô na escuta aqui do, pelo aplicativo aqui, tô na Ruta 14, perto de Gualeguaychú aqui na Argentina. República da Argentina, vindo pra Buenos Aires. Aqui,
0: beleza.
2: Tá bom? Manda uma forte pra nós aqui.
0: Ó.
2: Tá bom?
0: Ó.
2: Manda um chimarrão, tá bom?
0: Abração.
2: Bom dia pra vocês aí, obrigado.
0: Valeu.
2: Rádio é massa.
0: É nossa rádio. Você viu que uma coisa legal? O pessoal acompanha a gente muito pelo aplicativo massa. 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Qualquer uma delas. Legal? Mas eu quero do Manange, bora ouvir aqui.
3: Fala, Pedro Trucão. Oh. Bom dia, bom dia, bom dia. Que é a Bradock na escuta aqui, positiva, Bradock. Trucão. E nós por cá, vamos descer o garuva aí. Por enquanto, tudo certo na TQRM aí.
0: Opa.
3: Positiva, Trucão.
0: Pose.
3: Larga um cafezinho pra nós e um pão com serrote aí.
0: Lá vai. Bora que bora. Mais um recado pintou. Bora, teu monte.
4: Bom dia, Pedro Trucão.
0: Bom dia,
4: serrote. Quem fala é o Marlon, da cidade de São José dos Pinhais, Curitiba. Começando aqui mais uma jornada.
0: Beleza.
4: Vou buscar os colaboradores ali da Caterpillar.
0: Caterpillar?
4: Motorista de van aqui da Copper Flux. Manda um abraço pra nós aí.
0: Copper Flux?
4: Diretamente reto ali.
0: Valeu.
4: Capital de São Luís do Maranhão, onde eu morava. Positivo. Ex-verdureiro, ex-câmera fria.
0: Ei.
4: Hoje trabalho, hoje só dentro da cidade. Hoje.
0: Tá certo.
4: Não quis mais viajar.
0: Parou.
4: Hoje tá tudo sob controle aqui. Muita neblina aqui pelo Curitiba, aqui, contorno leste. Positivo.
0: Perfeito, obrigado, viu?
4: Um abraço aí pra galera da Copper Fluxo.
0: Fechou?
4: Um cafezinho daquele que sai bem servido pra nós. Positivo.
0: Pronto, bom dia, tá bom na dia. Mão. Bom dia e boa tocada. Bora, Monange. Chegando. Agora é Manu Batidão. Você pediu? Bora então com o Mari Ferraz. Adeus.

0: Eita, mano, batidão, na tocada legal, participação de Mário Fernandes aqui na massa. Abismo foi a moda, minha rádio é massa, bom dia. Pra quem volta pra estrada e quem tem que acordar agora, 4h51.
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1: 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Tá no trecho com a Massa FM. Obrigado pela beira.
0: Opa, direto e reto, minha rádio é Massa. Tem cara chegando, mano, bora ouvir comigo aqui. Alô.
2: Bom dia, bom dia, bom dia, Trucão. Bom dia a todo o pessoal aí, todos os amigos da rodagem.
0: Opa.
2: Estamos aqui por cá, aqui no tal do Rio Brilhante.
0: Rio Brilhante.
2: No MS. Epa. Vamos carregar mais uma carguinha ali do tal do álcool, né?
0: Opa.
2: Pro Porto Alegre.
0: Beleza.
2: Destino final é Triunfo.
0: Triunfo.
2: Vamos descarregar mais uma lá,
0: por aqui em Porto Alegre.
2: Final de semana vamos descer lá pro sul, viu?
0: Opa.
2: Lá é bom demais, lá é friozinho, lá é gostoso, hein? Forte abraço, Trucão. Deus abençoe, mano, e tudo mais aí.
0: Valeu.
2: Toma aqui no Barriga de Aço.
0: Valeu, cara.
2: Melhor
0: obrigado.
2: Empresa do Brasil, se chama Húngaro Transporte, beleza?
0: É boa.
2: Forte abraço.
0: Pessoal, tchau, gosta muito da Húngaro mesmo, viu? Agora você falou que você tá pro Rio Brilhante. Aí em Rio Brilhante, eu conheço bem aí, já passei muitas vezes, que eu ia muito de Dourados a Carapó, um ponto de parada era Rio Brilhante, né, no meio do caminho. E é curtinho até. Agora eu pergunto pra você, cara, desse trecho Rio Brilhante, você pega a capital, o sinal da nossa massa, qual delas? É Dourados que chega aí? Ou é Vinhema? Qual que chega aí? Conta pra nós, vai pelo aplicativo. Se puder, conta pra nós, tá bom? 4h55.
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0: confere 4h58.
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0: Monange, bora acomoda. Tocar e pedir tinha um carreiro de parquinho. E a vaquinha? Tá lá? Foi? Conseguiu sair ou não? Não, tô louco.

0: e a vaca foi pro brejo, viu? E tolou de verdade, tá tolado até agora, não muda. Olha, essa música é antiga, a letra dela serve o tempo todo e continua valendo, inclusive no dia de hoje. Meu, em a rádio é massa. Olá, 5 e 2, bom dia!
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0: E aí, você, tudo bem também? Tá de bem com a vida? Qual é a passarela? Qual é o palco do momento? Conta pra nós, tá tudo liberado ou não, hein? Bora que bora. Obrigado você que tá aí na van, dando carona pra nós. Você que tá trabalhando ou na área rural, com escolar ou pro pessoal mesmo da área rural. Um bom dia a você que tá na cidade, levando a garotada também pra lá e pra cá. Ou tá numa van de serviços, seja qual for, saúde ou não, dá um alôzinho pra nós, hein? Você tá numa concessionária de rodovia com uma van? Obrigado também. Como é que tá o comportamento dos carros vans mais novos? Dizem que é um automóvel. Eu já pilotei vários, fazendo teste. E realmente eu acho que é. Tem muita tecnologia aí. Recado Monange, bora comigo, garoto. Alô, câmbio.
2: Bom dia, Trucão.
0: Yeah.
2: Manda um alô pra galera que roda na BR-319, que liga Manaus a Porto Velho. Oh. Nós estamos rodando por aqui.
0: Famoso.
2: Meu nome é Matheus.
0: Matheus.
2: Rádio é massa. Estamos na escuta pela internet.
0: Valeu. Matheus, eu tô pra ir aí. Qualquer hora esse ano eu vou. Era pra ter do ano passado. Não deu, em outubro do ano passado. Não deu. E eu vou agora. Vou voltar. E vou passear, viu? Vou levar a minha patroa. Nós dois veinho, aí com 70 anos. Nós vamos rodar aí com um carro da gente. E bora que bora. Quero encontrar essa turma no caminho, apertar a munheca da turma toda e gravar uma porção de coisas. Quem sabe já acaba se encontrando. Não vai ser agora esse mês não, vai ser ou junho ou julho. Legal? Obrigado, viu? Bração. Opa,
3: mais... Fala, Trucão. Estamos aí na rodagem, escutando o programa do amigo.
0: Opa.
3: Ligado na Massa FM de Cuiabá.
0: Cuiabá.
3: Aí em busca de um carregamento. Aquele abraço.
0: Você vê dando carona pro amigo, é muito legal, né? Muito bom saber que tem amigo dando carona pra nós. Porque o amigo não faz a gente passar perrengue. Porque a gente tá ali no rádio, indo de costa. Né? Eu não vejo o que tá acontecendo lá do outro lado do para-brisa. Ele é que tá olhando, né? Eu tô olhando pra dentro da cabine do caminhão. Ou do carro, sei lá o que for. Ou do ônibus, né? Ou da picape, ou do micro, da van. É. E aí, eu tô levando o amigo. Vai com cuidado, sabe? Porque quem tem medo, sabe disso. Tem mais um recado chegando, mano. Alô?
4: Bom dia.
0: Bom dia.
4: Pedro Trucão, todo da Massa FM. Estamos aqui na Europa.
0: Opa!
4: Agora estamos na Bélgica.
0: Bélgica.
4: É Claudei.
0: Claudei.
4: Juntamente com a minha esposa aqui, Márcia. Somos ali da cidade de São Gabriel da Palha, Espírito Santo.
0: Opa!
4: Trabalhando nos caminhões aqui. Tá bom, meu amigo? Um grande abraço aí. Minha rádio é massa.
0: Aí fala pra mim na primeira oportunidade, trabalha com que tipo de cargueiro, puxa que tipo de carga, de onde pra onde normalmente. Legal? Pode fazer isso pra nós? Valeu, capixaba, você esposa, ó. Abração e obrigado pela companhia.
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0: Bora, Monange. Tocar e pedir o Bruno e Marrone, cara. E a turma de vermelho, hein? Vamos tocar?

0: Tony Marrone, a Dama de Vermelho. Você tá na massa, sabia? Opa! Você tá ouvindo qual das emissoras? As mais novas ou a antiga? Todas elas estão com um sinal legal, forte pra dedéu. E olha, você ouve em cada uma das emissoras da massa pelo Brasil, no mínimo 60 quilômetros de raio. São mais de 40 municípios, a maioria. E tem uns que vão até 100 municípios. E tem outros que vão até 200 quilômetros de distância. Sabia? É só emissora de primeira na massa, viu? Minha rádio é massa. Na massa, o Pé na Estrada marcando 5 e 8.
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0: Hora do Papo de Boleia. É, no Papo de Boleia hoje, vamos falar sobre essa pegada que as empresas estão trazendo de tecnologia embarcada para que se consiga você ter um controle do veículo em movimento, né? Você tem uma condição de fazer a geração de motores, que são motores preparados para poder ser gerenciado. E nessa de gerenciamento de motores, a gente vê que há sim a possibilidade de você fazer com que os caminhões mais modernos, né, os caminhões mais modernos, eles consigam, né, ter um controle de velocidade automático para zonas de riscos. E o que é uma zona de risco no caso de um caminhão? Por exemplo, você está numa via, você pegou uma descida e muitas vezes você desce embalado numa velocidade muito alta. E lá embaixo tem uma ponte, uma cabeceira de ponte, é uma pancada do caramba. Que no Brasil as cabeceiras de ponte detonam muito. Mas não é só isso não, a velocidade que é o principal. Se você tem uma via e a via está marcando lá para caminhões 90 por hora, a placa está lá 90 por hora. O que faz essa inteligência artificial nos caminhões também? Já tem automóvel agora em caminhão. Para que faça esse trabalho de controlar a velocidade automaticamente. Bateu 90 por hora, a placa leu. Se por acaso o caminhão está avançando do 90, o motor segura. Mesmo que o condutor pise, ele não vai passar de 90 por hora. Se a placa é 80, a mesma coisa. Se a placa é 60, é a mesma coisa. Vai pegar um trecho de curva, tá 60, vai diminuir. Agora, esse é um conhecimento de placas de velocidade. É, que a maioria das rodovias tem. É até esculhambada a placa, mas tem. E a câmera é tão boa que ela capta o sinal mesmo com a placa ruim. Às vezes até parte dela é coberta por mato. Até pode acontecer. Agora, além disso, esse controle, né, de velocidade automático também acontece. Por quê? Porque o caminhão ele tem uma leitura por conta de GPS e de relevo. Então ele vai lendo o relevo que aquele caminhão passou a primeira vez e vai passar uma segunda. Ele marca, já deixa no computador dele, no módulo dele. Fica lá, marcado aquela rodovia que você fez, uma primeira viagem, ele marcou tudo. Todos os pontos que você freou, freou mais, freou menos, curvou para a esquerda, para a direita, subiu, desceu, marca tudo. Aquele trecho está marcado, está mapeado. E o que acontece? Na próxima vez que você passar nesse mesmo trecho, não importa se vai ser 100 km, 200, 1000, 2000 km, 2500, não importa. Está todo mapeado? Esse trecho todo será também monitorado pelo controle automático do caminhão, que é um dos módulos que estão lá dentro. E vai fazer com que cada ponto que é considerado ponto de risco, ele vai segurar na velocidade que é permitida, que é gerenciada pela própria gerenciadora de risco ou da transportadora. Porque também há uma diferença entre um tipo de carga para outro tipo de carga. Tem tipo de carga que a velocidade tem que ser menor, né? Outro tipo nem tanto. Depende também do tamanho do caminhão. Então vai envolver muita coisa nessa tecnologia que está chegando aí, que é o controle de velocidade automática para as zonas de riscos que está sendo lançado agora no Brasil. Já tem na Europa, já tem um tempinho, e agora vindo para o Brasil. Então as empresas estão começando a trazer isso. Por quê? Porque os caminhões chineses estão chegando, os caminhões chineses, muitos já têm essa tecnologia lá na China, e vai entrar também nos caminhões aqui no Brasil. E as montadoras daqui já têm que se preparar para isso também. Então o que, que você acha disso? Comenta comigo, fica à vontade para comentar. Nosso telefone está aberto, o WhatsApp para você. Hoje, segunda, terça, quarta, quinta, sexta, fica à vontade para comentar com a gente hoje ao longo da próxima semana. 92.5454-11DDD, Papo de Boleia analisando.
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0: Agora 5:13.
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0: Bom também, viu? Mais gente mandando recado e bom preparar a moda. Enquanto isso, mais um recado acabou de bater aqui. Bora ouvir.
2: Bom dia, Trucão.
0: Bom dia.
2: Ô, Baiano.
0: Ô, Baiano.
2: Estamos falando aqui de Juninho, Mato Grosso.
0: Ei, Baiano.
2: Juninho, Massa Castanheira. Só que no momento eu tô no celular. Valeu, um abraço pra algum modão pra nós aí. Um abraço para todos os caminhoneiros da estrada.
0: Aê.
2: Também já fui um deles.
0: Valeu. Esse é o Baiano, mas ele tá lá em Castanheiras. Castanheira, no Mato Grosso. Tem a nossa Massa Castanheira, né? Mas ele deve ter algum ponto, distante de tudo, porque esse município é grande pra caramba. Ele deve estar num ponto que ele tá pegando só pela internet. Mas tem Massa Castanheira, tem a Massa lá no Mato Grosso. Tem a Massa Alta Floresta, tem Cuiabá, tem Rondonópolis, né? Tem também nossa Massa Nova Mutum. E você tá em qual delas, ouvindo? Toca pra cá, o WhatsApp tá aberto. 92005454. 11DDD.
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0: Você pediu o bregão do Castro, foi? Pediram? O que a gente faz no lanche? A gente tá.
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0: da vida com o Bregão do Castanho mandando bala aqui na massa. Minha rádio é massa. Bom dia. Agora, 5:17.
1: 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Obrigado pela beira.
0: Direto e reto é de cabo a rabo. Minha rádio é massa. Pessoal, o Trucão gosta de acompanhar o programa de madrugada, porque é um programa que você, o pessoal fala que é para caminhoneiro, mas é para todo mundo. Todo mundo que viaja, todo mundo que tem um carro, todo mundo que está de ônibus. É bom bater um papo, é bom ouvir vocês. Primeiro vocês ouvem a gente direto. Depois toca a música que a gente gosta. E depois tem muitas informações e muita descontração. Isso é muito legal, é o que a gente gosta de fazer mesmo, né? Isso é muito bom. Tá aí falar em notícias, a gente não falta é notícias aqui, né? Falei agora há pouco aí da... desse controle que a Volvo é a primeira indústria que fabrica aqui no Brasil, está trazendo da Europa para cá esse controle que eu falei de velocidade automático, né? E eles também estão lançando agora algumas novas gerações de motores. É a geração de motores que prepara para motores diesel, biogás, hidrogênio verde e assim vai. E todos os motores e todos os caminhões que estão chegando a partir de 2026, 27, 28 serão caminhões que vão caminhando para o rumo do autônomo. São veículos que daqui 15, talvez 20 anos, não vai precisar mais de condutor. Não vai precisar mais de condutor. Mesmo para tiros médios e tiros longos. Pelo jeito que a coisa está indo, não vai não. Eu acredito que até 2030 nós já teremos muitos outros caminhões também autônomos, já trabalhando em vários pontos confinados. Já temos alguns, virão muito mais. E a partir de 2030, 35 e 40, meu amigo, eu acho que nós teremos muita, mas muita diferença no transporte de cargas no Brasil. Passageiro, a mesma coisa, porque vai ter o transporte rodoviário que a gente conhece bem aqui no Brasil, mas com muita modificação dos equipamentos em geral, seja o veículo, caminhão, trem de força ali, né, e o implemento, a mesma coisa. E a mesma coisa vai acontecer com o transporte ferroviário, com o fluviário, também com o dutoviário, o aéreo e até o marítimo. Muita diferença, muita coisa vem por aí. Bora acompanhar. Só gostaria de ficar vivo mais uns 30 anos para acompanhar o que vem. Bom, pode de qualquer maneira, se eu não estiver por aqui, eu estarei rastreando em algum lugar. Bora comigo, Moranjo, modão. Pediram? Fiquem rindo. Aí vai.

0: Eita, Rick Renner credencial. Você tá na massa, minha rádio é massa. E aí, 5:23, bora!
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0: Bora pegar caneta, bora pegar papel, tá chegando dicas por aqui. Bora comigo, gente, atenção. Da cidade de Catalão, Goiás, quem é o mercado é o Wilsinho. Ele é da Beluno Transportes. Turcão, estamos precisando de cargueiros por cá. Carga de gesso pra caramba e soja também. Vale pra caçamba, rodocaçamba, tudo bem. E graneleira também. Carga a maior parte sai de Catalão. De Catalão saindo pra Bom Jesus, Ipameri e Uberaba também. Ipameri é Goiás, né? E Uberaba, Minas Gerais. O frete varia de 42 a 110 a viagem para essa pegada aí. Mas também tem uma carga de Ipameri lá para Uberaba. E nessa pegada até Uberaba, deixa eu ver o que tá vendo aqui. Ah, é. A 102 a tonelada. Se alguém tiver interessado, dragadinha lá pro Wilsinho. Wilsinho. 64 é o DDD. 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Outra dica de emprego. Atenção, oportunidade. Quem mandou alô foi o pessoal do RH da Garbuio, Caribeu Transporte de Limeira. Estão contratando motoristas da categoria E. É fazer a puxada com um cargueiro pesado. Carreta, bitrem, rodotrem, e aí vai. Importante que o piloto tenha curso MOP atualizado, que conheça do meio. E vai trabalhar nas regiões partindo de Bauru e também Ribeirão Preto. Se interessar você aí, dá uma ligadinha a você, parceiro ou parceira, liga lá pro pessoal do RH da Garbuio. 19 é o DDD 99790-6991 99790-6991 DDD 19.
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1: Direto e reto, tem muito recado chegando por aqui. Bora ouvir comigo, bora lá, Monange.
2: Bom dia, Pedro Trucão.
1: Bom dia.
2: Bom dia, Monange.
3: Bom dia.
2: É nós por cá.
1: Direto.
2: Descarregamento aqui do... matéria-prima da celulose.
1: Eita.
2: Ótimo final de semana abençoado aí.
1: Valeu.
2: Positivo.
1: Pose. Obrigado e boa viagem pra você. Obrigadão pela beira. Mais uma, Monange.
4: Bom dia, Tucão. Bom dia. Aqui é Cláudio de Guarulhos.
1: Ô, Cláudio.
4: Caminhoneiro aqui.
1: Epa.
4: Todo trecho aqui.
1: Direto.
4: São Paulo, registro.
1: Tocadinha boa.
4: Eita.
1: Me engasguei.
4: Vou daqui a pouco.
1: Epa.
4: Vamos que vamos.
1: Bora que bora. Opa.
4: Fala,
1: eita,
4: bom
1: nós.
4: Dia, meu amigo.
1: Eita.
4: Bom dia, Monange.
3: Bom dia.
4: Fabinho, carreteiro de Mogi Guaçu.
1: Opa, Fabinho.
4: Aqui passando pela Dutra, em São José dos Campos. Tudo libertado aqui na
1: de
4: Dutra,
1: boa.
4: Meu amigo.
1: Valeu.
4: Então, manda um abraço pra todos os irmãos, estradeiros, caminhoneiros aí.
1: Oi.
4: Tamo junto.
1: Misturado.
4: A minha rádio é massa.
1: Isso aí, garoto. Brigadão. Para mais um.
3: Oi, Pedro Trucão.
1: Oi.
3: Bom dia, Pedro Trucão.
1: Bom dia,
3: Monange.
5: Bom dia.
6: Bom dia pra galera da Rádio Massa aí.
1: Valeu.
6: Bom dia, um abraço a todos aí.
1: Dois.
6: Ô, Trucão, rodovia Raposo Tavares, saída do KM39, até o Rodoanel, Rodoanel até a Castelo. Castelo até o começo da Marginal, tudo libertado, hein?
1: Que bom, que bom.
6: Aí.
1: Valeu.
6: Trucão, me responde uma pergunta aí, Trucão. Você e os ouvintes aí. Eu também arrepio, olha, vou te fazer essa pergunta aí.
1: Diga.
6: Cheguei no posto, tava pra pegar o cargueiro lá, ô Trucão. 15 para as 4 da manhã. O cargueiro com os farol tá aceso. Que isso, hein, Trucão?
1: Brincadeira.
6: Peguei lá as portas trancadas. E o Volvo, ele só acende o farol se ligar o contato.
1: Entendi.
6: Sem chave no contato, sem nada, os farol, lanterna tá aceso.
1: Eita, e aí?
6: Deus é mais, hein? Manda um abraço aí pra toda a galera do grupo Barriga de Aço aí. Pra todos. É toda a rede demais aí, positiva.
1: Valeu.
6: Bora que bora, Trucão.
1: Bora que bora. Olha, tudo
6: Deus
1: indicou.
6: Frente, bora que bora.
1: Tá certo. Tudo indicou que você quis dizer que alguém estava dentro daquele caminhão, tudo aceso, mas tá trancado, parado. Será que ele tá dormindo com o motor, com a parte eletrônica acionada? Sei lá, né? Ignição acionada? Pode ser sim. Bora, Monange. Na Massa, 5h29.
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1: Você gosta de Zé Neto e Cristiano? Quando pede, a gente toca. Aí vai, dá o pé no balde. Bora nós.
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1: Gostou? Eita, minha rádio é massa. Confere com a estrada 5h32.
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1: Minha rádio é massa, tem mais recado chegando. Bora ouvir mais uma, né?
3: Oi? Bom dia, Trucão.
1: Bom dia.
3: Aqui é o Pedro Henrique de Pato Branco, Paraná.
1: Pato Branco.
3: Manda um bom dia aí pra nós aí.
1: Pronto, bom dia.
3: Tamo junto.
1: Misturado.
3: Bom dia pra todos. Minha rádio é massa.
1: Valeu, obrigadão. Mais um chegou. Alô.
4: Bom dia, Trucão. Bom dia. Dia. Aqui é o Anderson Mineiro.
1: Mineiro?
4: Trucão. Oi. Fazer uma reclamação pra nós aí nesse ponte parada aqui da Dutra, aqui de Pinda.
1: Pinda.
4: Não tem um chuveiro funcionando, Trucão.
1: Jura?
4: Tem um chuveiro funcionando.
1: Jura?
4: Tudo gelado, gelado.
1: Aí não.
4: Ajuda nós aí, Trucão.
1: Ajude já. Tá aí, vou mandar pra Motiva. Vamos mandar. Corta esse recado pra mim depois. Manda, que eu vou mandar direto pro pessoal da Motiva lá da Dutra, tá legal? Faz o corte pra mim aí. Mais um recado chegou aqui. Rapidinho, dá tempo? Dá tempo sim. Bora mais um aqui. Alô?
5: Ô, Trucão, beleza, Trucão? Bom
1: beleza.
5: Dia. João por cá.
1: João?
5: Tô indo ali pra Tigre descarregar uma carreta aqui em Joinville. Aí matar o sábado já e deu pra bola.
1: Bora.
5: Minha rádio é massa.
1: Perfeito. Obrigadão, boa viagem a você, viu? Mais um chegou. Alô?
6: E aí, Trucão?
1: Bom dia.
6: Bom dia, o pessoal da rodagem.
7: Bom dia.
6: Cicatriz aqui, lá de Manaus. Passando
1: Manaus.
6: Aqui no São Paulo, aqui, escutando a rádio aqui.
1: Oba,
6: oba. Um abraço. Um abraço pro pessoal de Manaus, ali de Rondônia, ali.
1: Opa, boa.
6: Grosso.
1: Boa.
6: Um abraço, Trucão.
1: Dois. Ô, rapaz, ô, Cicatriz, me fala depois como é que você ficou sabendo da gente. Você é de Manaus, quase eu acho que não roda pro lado de cá, tá rodando pro cá. Como é que você ficou sabendo? Passarinho te avisou? Ou foi um amigo? Ou você pegou pelo nosso programa de televisão, pela internet? Tá lá aí, logo, logo, é pra ter uma rádio em Manaus, outra em Humaitá, que é Amazonas, né? Outra no Pará, Belém e Santarém também. Estamos aguardando, estamos aguardando. Monange, pediram música do Bruna Viola. Tá aí? Manda. Capricha.

0: Gostou do Saco de Ouro regravado pela Bruna Viola? É isso aí, você pede pra gente? A gente vai programando e a gente toca. Bom dia, minha rádio é massa.
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0: Conferindo 5h38.
2: 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Obrigado pela beira.
0: Indo pela massa, tá com a massa. Valeu, gente. Muito obrigado sempre pela companhia, viu? Toma aqui essa galera que nos acompanha direto e reto. Opa, mandar aqui um abraço ao pessoal que transporta ou trabalha pra Copersucar. Copersucar. E a Copersucar tá querendo liderar o mercado de biometano e também substituir o diesel no transporte de pesado aqui no Brasil. Especialmente, creio eu, da galera que faz o transporte para a própria Copersucar, né? Que tem lá uma galera grande que está no transporte da própria cana, depois do açúcar, do etanol. E essa galera toda pode muito bem sim utilizar aí os gases e algum tipo de bio, né? Ou biodiesel ou biometano. Eu sei que eles querem, a Copersucar no geral, como empresa, tem uma meta. Segundo eles, né? É que todas as 42 usinas que a Copersucar tem, eles querem integrar tudo e tudo junto num único ecossistema, que eles chamam, né? Da Copersucar. E vai passar a produzir aí biometano nos próximos 10 anos. Eles acreditam que com isso vão poder fornecer muito, muito combustível para caminhões que puxam no pesado. Oh, vamos aguardar, né? Pessoal da Copersucar aqui. Uma vez eu lembro que chamaram a gente para conversar e a ideia era: olha, eu gostaria de conversar com vocês, jornalistas especializados em veículos automotores, para que vocês não deem muita atenção, como estão dando para os veículos elétricos. Porque nós temos aqui o etanol no Brasil, e o etanol está meio largado, o pessoal não fala muito sobre o álcool automotivo, né? E também o próprio biodiesel do álcool, ou então do etanol. E queria que a gente fizesse muito mais matéria sobre o etanol que matéria de veículos elétricos. Só que elétrico está chegando, é chegada, então tudo é novidade. E do biodiesel e o etanol já está há muito tempo. Aí é investimento comercial. Aí, quando fala investimento comercial, o pessoal cai tudo fora, né? Ninguém quer fazer nada comercial. Que é só mídia espontânea. E mídia espontânea vale uma matéria ou outra. Não dá para ficar falando o tempo todo. A não ser que seja realmente muita novidade. Aí sim. Guilherme Santiago chegando por aqui. Eita, eu gosto de mulher. E o meu vizinho, pinga.

0: Tá lá, eu gosto de mulher e o meu amigo, né, vizinha? Meu amigo gosta de pinga, pô. Cada um, né? Tá aí, Guilherme Santiago, na presença, na pegada legal, na Rádio Maçã. E o Cliga, tudo isso é o pé na estrada. Agora, 5h44.
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0: Opa, Trucão, não esqueça da gente, estamos aí da ferrovia. Opa, turma da ferrovia, obrigado, hein? Sei que tem uma galera aí que nos acompanha também pelas ferrovias do Brasil, ouvindo a massa. Ou no transporte de carga, que é a maioria, e também no transporte de passageiro. Tá ali o pessoal da VLI, em Santos, mandando aula pra nós. Valeu, pessoal da VLI, abração pra vocês. Minha rádio é massa, tem recado chegando. Bora aqui comigo, mano, deixa eu ver quem mandou recado. Alô?
2: Bom dia, Trucão.
0: Bom dia.
2: Beleza? Aqui é o Tunicão de Curitiba.
0: E aí, Tunicão?
2: Chegando na terra do Teixeirinha.
0: Passo Fundo.
2: Mais uns 20 km, tamo aí na cidade.
0: Que bom.
2: Fazendo descarregamento.
0: Frio aí, não?
2: 11 horas de descanso.
0: Opa.
2: E retorno no
0: Opa.
2: Domingo. Valeu, abraço
0: valeu.
2: A todos aí.
0: É isso aí, valeu, brigadão, boa estada aí, viu? Mais um.
3: Bom dia, Trucão.
0: Boa.
3: Tudo bom?
0: Tudo.
3: Aqui é João Paulo.
0: Opa,
3: de
0: João.
3: Itapeva, São Paulo.
0: Você tá bom, João?
3: Parabéns pelo programa, Trucão.
0: Obrigado.
3: Forte abraço, bom
0: do.
3: Final de semana.
0: Você também,
3: todos
0: viu?
3: Os companheiros do trecho.
0: Opa. Valeu, obrigado. Mais um, Monange, dá rapidinho aqui.
4: Bom dia, Trucão.
0: Bom dia
4: a todos. Bom dia, Monange.
5: Bom dia.
4: Silvio Bonde por cá.
0: Opa.
4: Plantador de flores.
0: Flores.
4: De Munhoz.
0: Ah.
4: Diretamente pra São Paulo.
0: Que legal.
4: Dois, tio. Um abraço.
0: Dois. Quer dizer
4: bom
0: que você...
4: fim de semana pra todos.
0: Valeu.
4: Tudo,
0: você também. Quer dizer que você planta e transporta, é isso? E que flores? Conta pra nós aí. Só flores? É flores ou folhagem também? Conta pra nós. Bora pra moda, pintando o Gustavo Lima ali agora. Ou Gatinha Assanhada. Vai lá, Monange, capricha. Gatinha.

0: Eita, gostou da gatinha assanhada? É Gustavo Lima na parada, direto e reto, minha rádio é massa. Acerte com a gente, 5h48.
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0: Tem mais recado chegando nessa madrugada de sábado, bora ouvir.
2: Bom dia Pedro Silvão,
0: bom dia.
2: Bom dia. Aqui é o Lom de Guaberuba, Santa Catarina, trabalhando aqui na malharia SF Têxtil. Um abraço a todos os caminhoneiros e ouvindo a Massa FM.
0: Eita.
2: Direto e reto aqui da malharia.
0: Boa. É isso aí, na malharia, trabalhando na madruga. E você trabalha na malharia também, ou trabalha na padaria? Você trabalha no armazém, ou trabalha no supermercado? Você trabalha numa linha de produção industrial, seja qual for? Conta pra nós, mas o recado chegou.
3: Bom dia, Trucão.
0: Dia.
3: Zezinha de Saltinho.
0: Ô, Zezinha.
3: Alô pra galera do Palito Doce aí.
0: Opa, sempre.
3: Um sabadão pra tudo nós aí.
0: Valeu. Baixo pra você também, valeu a beira, viu? Valeu.
4: Bom dia, Pedro Trucão, Monange.
5: Bom dia.
4: Delegação e tripulação, Poeira.
0: Ei.
4: Novena região do Brasil, Mato Grosso.
0: Bora.
4: Rádio Holanda operando, Trivelato.
0: Trivelato.
4: Chapéu virado. Carrado ali do pó da pedra.
0: Pó da
4: pedra.
0: Um abraço,
4: bom dia a todos.
0: É, né? Quando ele falou pó da pedra, leva o pó de pedra, né? Numa caçambona, com certeza grande, da empresa Librelato, que é uma das grandes empresas de implementos do Brasil. Bora que bora, dele que dele.
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0: Dica Móvel Del Vac pra você que nos acompanha direto e reto amanhã, domingão. 7 horas da manhã tem Pé na Estrada no SBT. Já pegou? Já ouviu a gente lá? Já acompanhou a gente pela televisão? Bom, me pergunta, Trucão, você parou o programa Siga Bem? Já faz tempo pra caramba. Olha pro Siga Bem. O último programa que eu fiz Siga Bem foi em maio, acho que foi em maio. Ou junho, não lembro direito. De 2004. Não, foi 2005, desculpa. Foi até 2005. 2004 eu estreiei o Pé na Estrada. E quando eu comecei o Pé na Estrada, ainda fiquei... É na rádio, na Rede Vida Televisão, fazendo Pé na Estrada. E ainda fazia a Fórmula Truque no Siga Bem Caminhoneiro. Fiquei ali um ano, mais ou menos, né? E também algumas pegadas daquela caravana Siga Bem. Fiquei ali por mais ou menos um ano. Aí depois, não dava mais pra tocar os dois. Toquei o meu programa, fiquei muito mais livre pra tocar. E aí o Pé na Estrada pegou pra valer. Então começou lá em 2004. Em 2004, isso aí. Em maio também. Na Rede TV. Fiquei 4 anos, né, de vida, perdão. Fiquei ali acho que 4 anos, ou 2 e meio, não lembro direitinho. Depois fui pra RedeTV, 4 anos na RedeTV. Depois fomos pra Bandeirantes, 6 anos da Bandeirantes. Depois fomos pro SBT agora, já tem 6 anos no SBT também. Você vê como o tempo passa rápido. Nessa pegada, são 22 anos de programa Pé na Estrada, né? Somos 2026, chegando em maio agora. Então, maio fez mais um ano do programa da gente no SBT. Só pra você ter ideia. 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
0: Conferindo 5h53.
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0: Bora que tem recado chegando, Monange. Rapidez comigo, garoto.
5: Bom dia, Trucão. Bom
0: dia, tudo?
5: Aqui é o Nilton Brizola aqui.
0: De onde?
5: Descendo Guapiara.
0: Guapiara.
5: Piaig. Nós aqui estamos no Puxo do Leite.
0: Opa.
5: Um abraço para todo motorista aí.
0: Valeu.
5: Tá na rodagem.
0: Valeu.
5: Um bom dia aí.
0: Para você mundo. Também. Obrigadão pela beira, meu irmão. Bora?
6: Bom dia, bom dia, bom dia, Trucão.
0: Bom dia.
6: Aqui em Sorriso, Mato Grosso.
0: Opa.
6: Corre do Alface, Trucão.
0: É mesmo?
6: Manda um abraço pra toda a galera que tá escutando aí a rádio.
0: Legal.
6: Minha rádio é massa.
0: Minha rádio é massa. Tá na plantação do Puxa do Alface. Eu tinha um amigo que jogava futebol comigo, de salão. Eu era goleiro e ele também era goleiro. Eu passei, parei, comecei a parar de ser goleiro, porque quando eu começava a não perceber a bola passar. Era goleiro, a bola passava, depois eu queria ver. Você vê, né? Aí eu percebi que eu tava ficando cego. Eu tinha o quê? 15 para 16 anos. E aí eu tinha um amigo também que era goleiro. Aí trocaram ele. Ele era da linha, mas ele gostava de jogar de gol também. Foi trocar no gol a primeira vez. Quando ele foi jogar no gol, bola de salão na época, aquela bolinha pequenininha, pesada pra caramba, né? Só que as quatro.
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Vamos nessa, são 6 horas da manhã. Estamos aqui começando o nosso Bom Dia Massa até 7 horas da manhã com muita música boa aqui no seu final de semana. Para quem tá acordando já cedinho, tá acordado aí com o rádio ligado, o pessoal acordando agora também, já ligando aqui na Massa FM, sintonizando aqui na frequência da Massa FM. Claro, como sempre, o nosso muitíssimo obrigado por estar por aqui mais uma vez, abrindo, começando o seu final de semana e já colocando também a Massa FM para estar junto com você, seja na sua casa, você que tá trabalhando aí também, tá com o rádio ligado aqui na Massa, muito bom dia, que bom ter vocês com a gente logo cedinho por aqui, pessoal que enfrenta a madrugada aí também, pessoal saindo agora do trabalho, outras pessoas entrando agora no trabalho, pessoal que vai até às 7 horas da manhã também por aqui, ansiosos para ir embora também daqui a pouquinho, né? Encerrar espantão, vambora! Daqui a pouquinho a gente chega lá, a Massa FM tá junto com você e eu sou o Diego Luiz e até às 8 horas da manhã a gente se fala aqui no final de semana da Massa FM. Claro, quero falar com você também, e já tá por aqui, ó, pessoal no fone de ouvido falando com a Massa, muito obrigado. Quem tá ouvindo também a gente pelo nosso aplicativo, o nosso aplicativo tu baixa aí no teu celular, facinho, facinho, sistema Android, moleza pra você baixar. O sistema iOS, ótimo, iOS também você baixa facinho, facinho, pra você que de repente vai viajar, vai pra um lugar do Brasil onde ainda não tem a Massa FM, você vai conferir a nossa programação e curtir a programação da Massa na palma da sua mãozinha cheia de dedo, certo? E tem também o nosso site, por que não? massafm.com.br. Para você participar aqui com a gente é o seguinte: com o seu bom dia, com o seu alô, com o seu recado, o pessoal que manda foto por aqui também, nossos amigos e amigas no trecho também, estavam por aqui com o Trocão com o Pé na Estrada, Paula Toco por aqui, Monange, todo mundo. Um abraço grande para vocês aí, guerreiros desse Brasil, curtindo muito a Massa FM e cruzando o país de ponta a ponta, através aqui, ouvindo a Massa FM. Muito obrigado, muito obrigado. O nosso WhatsApp é o seguinte: 11-3509-9290. 11-3509-9290, para você mandar o seu bom dia, para você mandar o seu alô. E vamos nessa, que seja muito especial teu final de semana junto com a Massa FM. Bora começar com Zezé e Luciano. Bom dia!

Massa FM, Eduardo Costa, amor de violeiro aqui no nosso Bom Dia Massa, até às 7 horas da manhã, claro, trazendo muito modão por aqui também, para começar bem o teu dia. Você que já acordou, tá aqui sintonizado na massa, gente, valeu pelas mensagens também, muita mensagem por aqui cedinho, né? 11-3509-9290, pessoal tomando café da manhã, pessoal que vai trabalhar final de semana, e não só trabalhar, pessoal que vai curtir aqui, ó. Oi, tudo bem? Bom dia. Partiu praia no final de semana. Ítala Soares, oi, Ítala, minha linda. Aproveite muito seu final de semana. Muito obrigado aqui pela fotinha também, família nesse carro. Um abraço pra todo mundo. Vá com Deus. Boa viagem pra vocês. Me leva na próxima aqui, junto com a família, né, Ítala? Por que não, né, mulher? Por que não? Osvaldo, tudo bem, Osvaldo? Bom dia pra você, vi a foto aqui. Um abraço pra você e pra Ítala, também pra esse povo nesse carrão aí, tá certo? Com Deus, obrigado, tamo junto. Oi, tudo bem? Junto com vocês da massa aqui no final de semana, Renato Rodrigues da Silva. Você tá bem, Renato? Eu tô bem também, Renato. Cadê o seu café da manhã? Você mandou foto, foi isso? Ó, que beleza, hein? Gosto aqui, ó, nesse copo que você mandou. Tomar café tem que ser nesse americano. Pode ser até aquele de requeijão que eu gosto também, cara. Obrigado, viu? Tamo junto. Oi, tudo bem? Bom dia pra vocês. Estamos aqui na sintonia de vocês da massa cedinho. Janice, tudo bem, Janice? Quanto tempo que eu não falo com você, né, Janice? Tem um tempinho que eu não apareço por aqui nesse horário. Verdade, mulher, verdade. Mas tamo aqui com vocês. Um beijo grande, que bom falar contigo de novo, tá, Janice? Maria Aparecida também tá junto com a massa aqui no final de semana. Tá tudo certo aí, Cida? Então tá bom, mulher. Roseni, você tá boa? Final de semana tô aqui com vocês da massa também. Muito obrigado, a minha rádio é massa. Valeu, Roseni. Bom dia. Zenildo Rodrigues nas entregas também. Nessa hora aqui, logo cedinho trabalhando, mas tá com a Massa FM nesse carro. Vambora. Zena, tudo bem, Zena? Saudade você, Zena. E as meninas aí, Zena, tá tudo bem? Daiane, tá tudo bem com Daiane? Daniela tá boazinha também? Espero que sim, Zena. Olha lá, hein, mulher. Pois você me conta aqui. Muito obrigado, como sempre, pelo carinho com todo mundo aqui na massa. Muito obrigado, viu, Zena? Muito obrigado. Eliezer tá por aqui, tudo bem? Trabalhando, ouvindo vocês da massa. Olá, tudo bem? Reginaldo acabou de chegar, também tá aqui no nosso WhatsApp. Que bom falar com vocês logo cedinho por aqui. Você pode participar também com o seu áudio, gente. 30 segundos nesse áudio, hein? 11-3509-9290, 6:16. Bom dia.

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1: Massa FM, a minha rádio massa, Cleiton Camargo, não quero te perder aqui no nosso bondinho até as 7 horas da manhã. E tem você por aqui no WhatsApp da Massa, daqui a pouquinho tem o seu alô, tem o seu áudio. E a gente volta já já, peraí.
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0: Massa FM, Wilson e Soraya, uma noite sem você, aqui no nosso Bom Dia Massa, nesse final de semana que tá só começando. Quem tá chegando agora por aqui, sejam bem-vindos a Massa FM, o nosso Bom Dia Massa, até às 7 horas da manhã. Daqui a pouquinho vai começar o nosso Massa Retrô, e a gente segue por aqui, claro, com essas boas do passado, pra você começar bem teu dia. Muita gente por aqui, Lúcia Amorim, você tá boa, Lúcia? Um beijo, bem-vinda também ao nosso final de semana, viu, Lúcia? Você tá bem por aí, Lúcia? Temos café nessa casa, Lúcia? Compartilha com a gente, Lúcia. Quem tá no áudio, quem é?
1: Bom dia, Rádio Massa FM. Salvador, excelente final de semana a todos.
0: Valeu pra você também.
1: Foi cá, Flober Nunes, operador de tráfego da CCR USP aqui da Dutra.
0: Opa!
1: Finalizando mais um plantão, graças a Deus, sem ocorrências.
0: Amém, graças a Deus.
1: Deixar um abraço especial aí pro meu amigo aí do 1620 Amarelão, Flávio, do trecho. Forte abraço a todos aí. Fique com Deus.
0: Valeu, você também. Bom final de semana, bom descanso, voltando pra casa. Plantão de boa, graças a Deus, né, cara? Muito obrigado. Gabi, tudo bem, Gabriele Santana? Tá indo agora trabalhar, vai até as 14h. Tô aqui com vocês da Massa também, com o meu cafezinho aqui, pra dar aquela motivada também. Preciso disso, senão de manhã não vai, né, Gabi? Bom trabalho, tudo de bom. Fernando, tudo bem, Fernandão? Bom dia, tamo junto aí, né, Fernando? Vambora, né, cara? Vicente de Moraes, tô aqui com vocês da Massa, é nosso amigo radialista, muito obrigado. Nosso amigo do rádio, né, Vicente? Sucesso pra você, viu? Tamo junto. Catiane Muniz também já mandou mensagem por aqui, tem tanta mensagem legal, você pode participar também. É só chamar no WhatsApp da Massa, 11-3509-9290. 11-3509-9290. Cadê a Tere? Tudo bem, Tere? Tem tempinho que eu não falo com você, né, Tere? Que Deus nos guarde, nos cuide, nos livre e nos proteja de todo mal. Amém, amém, amém. Gostei da sua mensagem. Bom final de semana. Tava com saudade de você, viu, Tere? Tá muito sumidinha, viu, Tere? Bom final de semana. 14 para 7 da manhã.

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1: Massa FM, a minha rádio massa. Vamos lá fechar o nosso Bom Dia Massa com essa clássica do Zé Ramalho, Admirável Gado. Gente, na sequência vai começar o nosso Massa Retrô com as boas do passado. Também, claro,

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Vamos nessa, gente. Um lindo final de semana para você que tá por aqui com seu bom e velho rádio ligado aqui na Massa FM. Pessoal do nosso site sempre. Claro, que bom ter vocês também aí, né? massafm.com.br. Quem tá ouvindo pelo nosso aplicativo. Estamos aqui começando mais um final de semana. Eu sou o Diego Luiz e até as 8 horas da manhã tô por aqui junto com vocês nesse final de semana maravilhoso aqui na Massa FM. Que bom ter vocês por aqui e que bom falar com você também, como sempre. E tá ouvindo a Massa FM, você que além de ouvir, você que manda mensagem aqui, tira um tempinho que seja, alguns minutinhos da sua manhã só para falar com a gente. É sempre bom.

0: Vamos falar com você também? Ouvi tua voz aqui no WhatsApp da Massa, quero falar com vocês, manda mensagem enquanto a gente vai viajando no passado, trazendo um montão de música boa que tem história pra contar. Pra você vir com a gente aqui é fácil, é claro, no WhatsApp da Massa 11-3509-9290. Pra abrir o nosso Massa Retro de hoje, Chitãozinho e Chororó, Por Que Brigamos? Bom dia, que seja super especial e abençoar o seu final de semana junto com a Massa FM.
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1: Massa FM, Henrique e Juliano, Separa Namora. No nosso Massa Retrô até às 8 horas da manhã. No nosso final de semana por aqui com você também, que tá com a gente com seu rádio ligado aqui na Massa. Daiane Barbosa já tá por aqui, inclusive, né, Daiane? Tudo bem, Daiane? Bem-vinda, bom dia, tudo de bom também no seu sábado. Júlio Germano, tô aqui com vocês da Massa, muito obrigado. Camila Mello tá com a gente. Olá, tudo bem? Bom dia pra vocês. Tomando meu café. Aceita? Aceito. Por que não? Um beijo, bem-vinda por aqui, tá, Camila? Valeu pelo carinho de todo mundo aqui na Massa. Luiz Santos também tá aqui no nosso WhatsApp, motorista de ônibus, levando a massa pra tudo que é lado. Obrigado aqui, vi a foto do ônibus aí e tal. Muito legal, viu? Tamo junto com você aí no busão. Quem é?
2: Bom dia, galera da Rádio Massa. Aqui é a Alessandra, de primeira vez falando na Rádio Massa.
1: Obrigado.
2: Vocês são a galera massa. Eu sou de Nova Carapina, Espírito Santo.
1: Olha só.
2: Beijo a todos. Minha rádio é massa.
1: Valeu, um beijo. Que seja a primeira de muitas e muitas vezes aqui. Aparece sempre que você quiser. Só chamar a gente no WhatsApp da Massa. A gente tá aqui pra falar com vocês também. 11-3509-9290 com seu áudio. Com o seu texto, seu áudio com até 30 segundos pra você mandar beijo, pra você mandar alô, pra você pedir sua música e pra gente se conhecer também. Vamos lá conhecer? Bora se conhecer por aqui? Chico Rei Paraná, Marciano, aqui no nosso Massa Retrô.

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1: Massa FM, a minha rádio massa, Maiara e Maraíza. Você faz falta aqui, aqui no nosso Massa Retrô, 7:30 da manhã. Sejam bem-vindos por aqui ao nosso final de semana. Massa Retrô até as 8 horas da manhã. Depois tem toda a nossa programação no final de semana para você curtir. Onde quer que você esteja aqui ouvindo a Massa FM. Obrigado para todo mundo, viu? Para quem tá por aqui também, com a gente aqui se apresentando, né? Bom conhecer vocês. Alexandre Pedrotto. Alexandre Pedrotto. Agora falei certinho o seu nome. Tô indo trabalhar agora. Ouvindo vocês da massa, abraço para todos da Ambiental Transportes. Um abraço, pessoal da Ambiental. Tamo junto com vocês. Bom trabalho. Alexandre Pedrotto. Trava a língua esse nome aqui, rapaz do céu. Bom final de semana para você. Bom trabalho. Vamos lá ganhar dinheiro, né? Vambora. Pra cima. Arriba. Ivonete, tá boa, Ivonete? Vai trabalhar final de semana também? Só até meio-dia? Olha que lindo! Muito bom, hein? Plantão mais curtinho ajuda, né, Ivonete? Nossa, mulher, bom! Pra voltar pra casa, de repente almoça até com a família. Isso aqui é maravilhoso. Um beijo pra você, obrigado, bom trabalho. O William tá aqui também ouvindo o nosso Massa Retrô. Começando o meu dia junto com vocês. Muito obrigado, William. Bem-vindo por aqui, aparece sempre, viu, cara? Pra gente trocar umas ideias por aqui. Tamo junto. Kátia, tudo bom? Quer dizer que é a primeira vez que você participa aqui, manda mensagem no WhatsApp da massa, Kátia? Olha só, que privilégio falar com você também, né? Tua mensagem, muito obrigado. Bem-vindo aqui no final de semana da massa. Tudo bem, Tereza? Tá no nosso WhatsApp. Oi, tudo bem, gente? Bom dia. Também tô aqui junto com a massa. Quem é você? Ó, o Silvio tá por aqui também. Acabou de chegar com a gente. Eu espero vocês por aqui também. Deixa eu mandar um beijo pra Val e pra Lu. Tempão que eu não falo com vocês, né? Escala giro aqui, mulher. Já sabe como é que funciona, mas é bom assim. Lu tá indo fazer uma faxina, é isso? Então vambora, pra cima, vamos lá, né? Bom final de semana, bem-vindos por aqui também. Tem áudio por aqui, deixa eu te ouvir. Quem tá com a gente? 11-3509-9290.
2: Bom dia, Raio Massa, bom dia, Diego Luiz.
1: Bom dia.
2: Eu sou Rita, sou porteira, tô aqui no meu plantão de 12 horas. E o dia só tá começando, bora simbora.
1: Vamos lá.
2: Beijo, beijo, bom dia pra todos.
1: Lindona, bom trabalho pra você também, tudo de bom.
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Massa FM, Simone e Simaria. Meu violão e o nosso cachorro aqui no nosso Massa Retrô até as 8 horas da manhã, com muita música boa aqui no passado pra você matar a saudade. De repente foi trilha sonora da sua vida, trilha sonora de um momento especial também da sua vida aí, né? Da sua vivência toda. Você mata a saudade com a gente. Lembrando que são 4 edições do Massa Retrô. É só lembrar 7 horas da manhã e também 7 horas da noite no sábado e também nos domingos aqui na Massa FM no nosso final de semana. Olá, tudo bem? Bom dia pra vocês. Maria, tudo bem, Maria? Tô aqui participando pela primeira vez, ouvindo vocês da massa, fazendo minhas unhas. Já? Sério? Essa hora da manhã? Olha ela! Maria Eroneide, pra ficar mais gatona ainda, mulher. Muito bem, parabéns pra você. O pessoal da produção tá pedindo aqui pra ver como é que ficou depois. Você manda foto, o pessoal tá curioso aqui, mulher. André da Cruz, tudo bem? Bem-vindo por aqui também. Tá gravando, inclusive, o nosso Massa Retrô. Seja muito bem-vindo aqui à massa, viu, André? Tudo de bom pra você, pra sua família também. Obrigado pelo carinho. Antônia Irleide já mandou mensagem no WhatsApp da massa. Tudo bem, Antônia? Tamo aqui com você também, mulher. Adilson Pereira, você tá bom? Quer dizer, então, que você tá na aviação Pirajussara. Primeira vez também aqui ouvindo a Massa FM e curtindo o nosso Massa Retrô. Seja bem-vindo por aqui. Um abraço pra todo mundo, pra você que é motorista de ônibus, aplicativo, cobradores de ônibus por aqui, pra você que tá na sua casa curtindo a gente, pra você que tá trabalhando, pra você que de repente acordou do nada mais cedo e tá por aqui com o rádio ligado, viajando no passado junto com a Massa FM. Quer participar também? Ótimo! 11-3509-9290. Edson e Hudson, as andorinhas aqui no nosso Massa Retrô. 12 para as 8, bom dia!

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Vamos lá, gente, fechar o nosso Massa Retrô com João Bosco e Vinícius, Jorge Matheus Abelha. Para você, um bom final de semana. Nossos amigos da Rede Massa, um abraço para todo mundo. A gente se fala por aqui. Bom trabalho. Tchau.

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Estamos aqui na Massa FM Serra Gaúcha junto com você. Ei.

0: Eu sou o Nico Neto e a gente vai junto até o meio-dia. Minha rádio é massa.
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0: Um excelente dia para você, ouvinte da Massa FM Serra Gaúcha. Estamos chegando com mais uma edição da Manhã da Massa neste fim de semana, sabadão. Obrigado por sua companhia junto com a gente aqui na Massa FM Serra Gaúcha. E já aproveito para repassar o nosso contato para você mandar o seu recado e contar aonde está vendo, ouvindo ou também escutando, como você preferir, o rádio. No aplicativo, no site, também nas outras plataformas digitais que você pode ver, na televisão também, em rádio. Então, você vai poder contar pra gente através do nosso WhatsApp. 54996755746, para também participar das melhores promoções. Manda aí o seu recado, você que está em Bento Gonçalves, Caxias do Sul, Nova Prata, Veranópolis, Vila Flores, Nova Araçá, galera de Garibaldi, Carlos Barbosa, Cotiporã, São Jorge, Muitos Capões, toda essa turma, mais de 90 municípios junto com a gente por aqui, e eu quero o seu contato também. E que não seja só hoje, mas em todos os dias da sua vida, que nunca falte força para enfrentar os desafios, coragem para seguir em frente e fé para jamais desistir dos seus sonhos. Ótimo fim de semana para você também aqui na Massa FM.

0: Massa FM, a minha rádio é massa. Jorge Matheus, os anjos cantam, tocando por aqui. E você manda o seu recado no 54996755746, que hoje tem churrascão da massa com o Super Lorenzetti. 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
0: E agora vamos falar dos astros pra você aqui na Massa FM.
2: Áries.
0: Pra você, ariano, atenção, é um sábado ideal para organizar as suas finanças. Pense no futuro e evite gastos impulsivos para você de Áries. A cor é branca e o número é o 28.
2: Touro.
0: Taurino, use a sua intuição para escolher bem as suas companhias. Seu magnetismo pessoal estará em destaque. A cor é rosa e o número é o 31.
2: Gêmeos.
0: Geminiano, mudanças de planos podem acontecer neste sábado, geminiano. Flexibilidade será a chave para lidar com imprevistos. A cor é bege e o número é o 97.
2: Câncer.
0: Evite contar demais sobre os seus planos, canceriano. Confie apenas em pessoas realmente mais próximas. A cor é vermelha e o número é o 64. E daqui a pouquinho tem Leão, Virgem, Libra e Escorpião no horóscopo da Marte.

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2: E para você ficar sabendo que o frio persiste, o estado terá uma nova queda de temperatura neste sábado. O sábado começa com sol entre nuvens em todo o estado do Rio Grande do Sul. E aí, digo para você o seguinte, teremos o retorno daquelas temperaturas quase negativas em todo o estado. E então você que está pensando aí em comer um pinhãozinho, tomar aquela sopa, fim de semana é o ideal, pois teremos sol entre nuvens, ou seja, sem chuva no fim de semana, talvez alguma coisinha isolada no dia de amanhã, mas hoje sol que vai estar vai estar muito forte na Serra Gaúcha, mas aquele friozinho aí em torno na sua casa aí dos 11, 12, 15 graus, nesta média aí as mínimas na casa dos 8 graus em toda a Serra Gaúcha. Amanhã, uma pequena possibilidade de chuva isolada na Serra Gaúcha e também na semana aí teremos chuva a princípio na segunda-feira e depois as temperaturas caem para 3, 2 graus de mínima no restante da semana a partir de terça-feira. Então, amanhã um amanhecer um pouco mais frio que hoje, mas possibilidade de chuva amanhã e segunda-feira na Serra Gaúcha.
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0: Agora chegando Leão, Virgem, Libra e Escorpião.
4: Leão.
0: Leonino, te liga! O sábado favorece decisões ligadas à carreira e aos seus objetivos pessoais. Vá em frente, mas com equilíbrio. Pra você, de Leão, cor laranja e o número é o 91.
4: Virgem.
0: Você de Virgem. Esteja aberto para ouvir novas opiniões. Conversas interessantes podem trazer aprendizados importantes, virginiano. Cor amarela e o número é o 73.
4: Libra.
0: Pra você de Libra, mudanças podem fazer muito bem. Então valorize quem realmente soma na sua vida e no seu dia a dia. Para você, libriano, a cor é preta e o número é o 79.
4: Escorpião.
0: Para você de escorpião, a comunicação estará favorecida neste sábado. Aproveite para fortalecer alianças e bons contatos, escorpiano. A cor é azul e o número é o 46. E daqui a pouquinho tem Sagitário, Capricórnio, Aquário e Peixes aqui na

0: Massa, FM é a minha, rádio é massa. Matheus e Cauã, que sorte é nossa! Agora 11 para as 9, temperatura na Serra Gaúcha em 12 graus de céu limpo. Pouquíssimas nuvens aí no horizonte, mas essa é a previsão para o dia de hoje e também para o fim de semana, com chuva isolada na Serra Gaúcha amanhã e segunda-feira.
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0: Tá chegando Sagitário, Capricórnio, Aquário e Peixes.
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0: Pra você, agora chegando Sagitário.
3: Sagitário.
0: Pra você de Sagitário, é o seguinte, mantenha o foco nas tarefas do seu dia. Evite agir pela ansiedade e priorize o que realmente é importante, Sagitário. A cor é verde e o número é o 13...
3: Capricórnio.
0: Para você de Capricórnio, criatividade e inovação estarão em alta. Não tenha medo de mostrar suas ideias. A cor é lilás e o número é 82.
3: Aquário.
0: Aquariano, o sábado pede mais conforto e momentos ao lado da família. Aproveite para desacelerar. A cor é cinza e o número é o 93.
3: Peixes.
0: Conversas e novos contatos podem movimentar o seu sábado, pisciano. Apenas evite falar mais do que você deve. A cor é roxa e o número é o 71, fechando o horóscopo aqui na Massa.
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0: Massa FM, a minha rádio é massa. Lua Santana com Cantada tocando por aqui. 92, daqui a pouquinho tem mais som pra você aqui na Massa, mas eu aguardo o seu contato no 54996755746. Manda aí o seu alô, participa com a gente, que aí você também pode concorrer a presentes aqui na Massa FM. Manda recado, participa e concorra nas promoções da Massa.
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0: A Mega Sena sorteia prêmio de 65 milhões de reais neste sábado. A Caixa realiza hoje o sorteio do concurso 3009 da Mega Sena, com o prêmio estimado em 65 milhões de reais. As apostas podem ser feitas até às 8 horas da noite de hoje nas casas lotéricas credenciadas.

0: realizadas pela internet ou no aplicativo da loteria. Os sorteios ocorrem às 21 horas no Espaço da Sorte em São Paulo e contam com transmissão ao vivo pelas redes sociais da instituição. Na semana que vem não haverá os sorteios habituais de terça e quinta-feira e os apostadores só poderão fazer jogos para o prêmio especial de 30 anos da Mega Sena, que será realizado no domingo 24 deste mês. Então, passado para você hoje, Mega Sena podendo pagar 65 milhões de reais.
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0: sou o Nico Neto e vamos juntos hoje até o meio-dia.
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0: Ah, minha rádio é massa, bom dia.

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0: Massa FM, a minha Rádio Massa, Henrique Juliano, seja estocando por aqui na Manhã da Massa, 9h26. Daqui a pouquinho tem o Massa da de 10, mas antes tem muita coisa boa rolando por aqui. Manda aí o seu recado. Oi, tudo bem? Quero participar das promoções? Tudo certo. Vai participar também. Abraço aqui de Bento Gonçalves. Obrigado. Quem mandou pra gente o recadinho foi a Franciele. Obrigado pela companhia, galera de Bento Gonçalves também. A Esther também quer participar com a gente do Churrascão. Obrigado. Abraço também pra Tamires. Tá ligada com a gente em Nova Prata e também pedindo para participar das promoções da Massa FM. 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

0: Mas FM, a minha rádio é massa, Chico Rei Paraná, você não sabe amar. Agora 17 para as 10, daqui a pouquinho tem o Massa da de 10. E você participa no 549-9675-5746.
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0: E aí, quem não sabe amar? Aqui na Massa, bom dia!

0: Mas FM é a minha, rádio é massa, Zé Felipe e Ana Castela, sua boca mente. Faz o seguinte, manda aquele recado para participar com a gente. Manda beijo, manda abraço e também participe das promoções. Rosélia Zancan, Nova Prata, também vai concorrer com a gente. Oi, Rosélia, obrigado. Vai concorrer e participar também. Leomar, também quer participar do Churrascão da Massa, obrigado. A Tamara também mandou recado e vai participar das promoções da Massa FM. A Roseli, beijo, Roseli, também vai concorrer aqui na Massa. A Rejane também mandou recado. Galera de Veranópolis, também ligados com a gente. Manda o seu recado aí. 54996755746. Tem muitas coisas legais pra você e promoções especiais aqui na Massa FM Serra Gaúcha.
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0: Exportações do agronegócio brasileiro batem recorde e somam mais de 80 bilhões de reais. Em abril, o agronegócio brasileiro bateu o recorde, somando 16 bilhões de dólares, pouco mais de 80 bilhões de reais na cotação atual, segundo o mapa do Ministério da Agricultura e Pecuária. Esse foi o maior valor registrado para o mês desde o início da série histórica em 1997. O resultado representa um crescimento de 11% na comparação com abril de 2025. Nossa! A visitação ao Parque Zoológico de Sapucaia do Sul é suspensa após a morte de 15 cisnes. A visitação ao parque na região metropolitana de Porto Alegre está suspensa temporariamente a partir de sexta-feira, dia 15, ou seja, desde ontem. A medida foi tomada pela Secretaria do Meio Ambiente e Infraestrutura depois da morte de 15 animais, de 15 cisnes. O fechamento ocorre de forma preventiva, enquanto a causa dos óbitos não é confirmada. Os trabalhos de investigação começaram já na quarta-feira, dia 13, quando houve o registro do primeiro caso e inclui análise de amostras dos animais e da água dos lagos de forma articulada com a Secretaria da Agricultura, Pecuária, Produção Sustentável e Irrigação e a Secretaria de Saúde. Os veterinários do zoológico monitoram possíveis sintomas nos demais animais. Ainda não há previsão de quando o parque voltará a receber visitantes.
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0: sou o Nico Neto e agora tá chegando o Massa da de 10. Minha rádio é massa, Massa FM. Ah, minha rádio é massa.
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0: Então agora está no ar 10 sucessos direto pra você que tá ligado com a gente aqui na Massa FM. Manda beijo, manda abraço, curte 10 sucessos direto e participe das promoções. 54996755746. Eu aguardo seu contato aqui na Massa.
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2: E ele se foi, meia hora só de música aqui na Massa. E aproveita aí para mandar o seu recado, que a gente manda abraço também para você aqui na Massa FM. Abraço pra galera de Bento, quem tá participando com a gente por aqui é o Carlos Alberto Ferreira de Jesus. Obrigado pelo carinho e também cadastrado aqui nas promoções da Massa. Oi, tudo certo? Quero participar das promoções. Quem mandou pra gente foi o Felipe, também vai concorrer aqui na Massa. Oi, aqui é a Rejane, quero participar da promoção do churrasco, também vai participar com a gente, valeu! E você, manda recado também, participa, que tem promoção pra todo mundo aqui na Massa FM.
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2: Mas FM 24 para as 11. 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
1: Vamos lá, Silvio, assim, ó. 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

0: Massa FM é a minha, rádio é massa, Léo Magalhães com Norinha. E aí você manda recado, participa com a gente também. Daqui a pouquinho falamos com a turma do Posto das Flores, que espera você em Vila Flores com a promoção hoje no combustível. Então fica ligado que daqui a pouquinho a gente fala com essa turma aqui na Massa.
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0: Massa FM 5 para as 11. 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

0: Mas FM é minha, rádio é massa, Eduardo Costa, eu quero te amar. Tocando por aqui na Massa FM Serra Gaúcha, agora 11:09, tem gente chegando para conversar com a gente aqui na Massa. 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
0: Tá chegando as 5 estrelas da Massa e você escolhe a sua preferida e vota aqui no nosso WhatsApp 54996755746.

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Massa FM, a minha rádio é massa, Bruno e Marrone com alma gêmea, aqui nas 5 estrelas da massa. E você vota na sua preferida, que depois do intervalo a mais votada toca aqui. Tocou Bruno e Marrone com alma gêmea, também Maiara e Maraíza, quem sente saudade sou eu. Agora vai tocar Gustavo Mioto, pedido de socorro, Henrique e Juliano mudando de assunto e Vitor e Léo com momentos. Manda aí, 54996755746, escolhe a sua preferida e a mais votada toca de novo.

0: Massa FM é a minha, a rádio é massa, Vitor e Léo nas 5 estrelas da massa. Tocou também Henrique Juliano, Gustavo Mioto, além disso Bruno Marrone e Maiara Maraíza. Vota na sua preferida que depois do intervalo toca a mais votada.
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2: Mas FM 25 para o meio-dia.

mais votada toca agora e é Maiara e Maraísa quem sente saudade. Sou eu, a estrela preferida nas 5 estrelas da massa. 11:35, bom dia!

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0: você com alegria no coração. Vem pra massa que é bom demais. Batidão da massa. Vai, vai. 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
0: É isso aí, coisa boa. Tudo já foi dito, tudo já foi falado. Vem participar com a gente. Vem nesse ritmo da alegria. Claro, aqui no Batidão. Batidão da maçã. Que eu tenho pra você? Eu tenho um cartão de 250. É, 250 para você usar na sua pizzaria favorita, reunir amigos e família e transformar a sua noite em um momento especial e aquelas memórias deliciosas. Tudo bem por aí? Vamos lá então. É o seguinte: não marca bobeira, participe. 11-3509-9290, mas não é tão simples assim. Não vem com essa de, ai, eu gosto de pizza tal. É, não. Hoje vamos fazer diferente. Ó, presta atenção. Ei, presta atenção. Vamos fazer diferente. Eu quero saber quem você não levaria pra comer essa pizza. É, gostou dessa, né? Manda aí pra gente aí. Quem você não levaria? Quem que você não vai? Não leva de jeito nenhum pra comer minha pizza. Eu, hein? Tá doido? Esse eu não vou levar mesmo. É isso que eu quero saber. A equipe aqui quer saber quem você não levaria. Tá bom? Então participe conosco. Quem sabe é o seu dia de sorte. Você pode ganhar esse cartãozão 250 aí. Comer aquela pizza gostosa. 11-3509-9290. Estamos aqui aguardando as mensagens. Então já sabe. Diz aí, ó. Quem você não levaria, tá bom? Vai lá.
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0: É bom demais. Zé Neto e Cristiano.

0: Mas FM Batidão por aqui, Jadson e Jadson. Ressentimento. Vamos lá, Tânia, tudo bem com você? Tranquilo? Ah, Tânia, viu? É, quem não levaria jamais para comer uma pizza com minha família seria minha cunhada e meu cunhado. Que isso, Tânia? Ô, louco, menina, sério isso? Eu, hein? Já bem, o que será, hein? Boa tarde, amigos da massa. Sou super fã da massa. Eu não levaria para comer pizza uma pessoa que não curta uma boa conversa, tá certo, né? Porque para compartilhar uma pizza tem que ter uma boa prosa. Concorda, o Ademir Marques. Ô, Ademir, eu concordo com você, né? Senão vai lá a pessoa contigo lá na pizzaria, fica só no celular, não interage, não conversa, tá por fora. Tem que estar ali comemorando, né? A gente brindando junto, celebrando a vida. E claro, né? Vai ficar lá no celular? Ah, pelo amor de Deus, né? Eu, hein? Vamos lá então, mais. Boa tarde. Eu amo pizza. Quem eu não levaria? Meu pai, porque ele não gosta de pizza, tá? Sou a Josiane Ferretti, de Águas Negras. Tá bom. Obrigado aí, viu? Quem mais? Fala, meu amigo.
1: Boa tarde, Rádio Massa FM. Meu nome é João. Eu gostaria de participar do sorteio da pizza, pois eu queria presentear a minha mãe, que está de aniversário segunda-feira, e quem eu não levaria pra comer essa pizza comigo teria minha tia Miguelina.
0: Maldoso. Vai deixar a tia de fora. Menino mal. Meio dia

0: Mostra filme, nós trupica, mas não cai. Rick Renner, nós trupica, mas não cai. Mas ó, atenção, muita atenção. Se sair aí pra balada, né? Se beber, não dirija. Se dirigir, não bebe. Por favor, preserve a sua vida e a de seu semelhante. Eu sei que a gente sempre está dando esse recado, mas é importante. Mesmo a gente dando recado, o pessoal sai louco aí de moto, de carro aí, causa acidente. Então, por favor, pense mais na sua vida, principalmente, na sua saúde, no seu bem-estar. Se vai tomar umas cachaças, umas cajibrina, que nem a gente fala, meu, é a consciência, pede um carro de aplicativo, ou vai com um amigo que não beba, que daí ele pode trazer o carro, tá bom? Esse recado aí que fica aí pra todos nós, tá certo? Então já sabe, não entra nessa. Vamos lá, olha, a Neiva falou assim, boa tarde, eu não levaria minha sogra, pois ela tá falando que massa engorda. Neiva Lacoski. Ô, Neiva, que isso? Deixa a sogra comer, Neiva!
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0: Márcia FM Batidão, Leandro e Leonardo, gente boa, e aí, hein? Nossa, ô Viviane, tudo bem? Ela é de Capimari de Baixo. Viviane, você tá bem? Um bom sabadão pra você. Ela disse: oi, meus amores, eu não levaria alguém que não interage e só quer ficar no celular, viu? É, Viviane, você tem razão, viu? É? Manda um beijão aí pro seu filho. O filho dela tá com vontade de comer pizza da massa. Como ele fala, o filho da Vivi fala que, ah, é a pizza da massa. Viviane, tá bom, obrigado pela participação, viu? Deixa eu mandar um alô também para Pirassununga, para Eliane Pavão. Pavãozinha tá sempre ligada, sempre conectada aqui na massa. Eliane, um beijão pra você, menina, muito obrigado. Ah, meu Deus do céu, quem mais? Vamos lá, tem o pessoal, tá que tá. Eu sei que o pessoal tá que tá. Bom dia, boa tarde, a dona Janete tá ouvindo a rádio. Ô, dona Janete, tudo bem? Tá o dia inteiro aí, ó, conectado na rádio? Faz muito bem, viu? Meio-dia e 39, estamos perguntando quem você não levaria para comer pizza, tá? Quem mais aqui? Deixa eu ver, teve um que falou do cunhado, ah, tá aqui. Opa, tudo bom? É Elza. Quem eu não levaria pra comer pizza é o namorado da minha filha. Vixe, nós comemos 3 pedaços. Gente, ele comeu o dobro. Pelo amor de Deus, o homem tem fome demais, tá certo? Olha aí, Elza. O homem tá dando prejuízo. Meu Deus do céu, comeu tudo, o dobro. Menino tá com fome, trabalhou o dia inteiro, Elza. Oxe. Ah, que é isso? Vamos lá, Gilson, tudo bem, meu queridão? Como é que você tá, querido? Ai, ai, aqui é de Porto União, Santa Catarina. Eu não levaria alguns parentes indesejáveis. Xiii, climão, hein? Climão, hein? Agora faltando 20 para uma.
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0: Márcia FM, o nosso batidão. Tudo bem? Tudo tranquilo? Agora 12:52.
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0: 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A participação de Country Wheat. Agora faltando 5 para 1. Coisa boa! Sábado lindo, maravilhoso, espetacular. Como é bom acordar com saúde. Como é bom acordar ao lado de quem você ama, do lado da família e ouvindo a massa. Ô Renata! Eliana Renata, Taquaritinga, São Paulo. Eliana, aqui é o Casão, tudo bem? Como vai você? Hein, Eliana? Diz aí pra mim. Ela falou assim: eu não levaria nenhum homem, não. Eu faria a noite das meninas. Ô, menina danada, hein? Tá bom, ué. Ué, é um direito que ela tem. Ela quer fazer a noite das meninas. Então que faça a noite das meninas. Boa tarde, boa tarde. Ah, o churrasco ontem foi muito legal, viu, Casão? É mesmo? Ah, ela foi no churrasco, Elisete. Elisete, é. Ah, Elisete é um barato, tá sempre com a gente, tá lá em Vila Velha, né, Elisete? Ela me disse ontem que foi no... Eu vou no churrasco. Ai, ai, ai, Elisete, te contar, viu? Olá, muito boa tarde para Rosa Maria Jacon. Não é isso? Rosa Maria de Lucélia. Eu não levaria aquela pessoa que quando eu chamo... pra me levar pra comer pizza, me diz assim, não, hora de descontar, é isso. Então ela chama a pessoa fala pra ela, não. Se a Rosa ganhar, ela não vai levar essa pessoa. Agora também eu desconto, agora eu vou sozinho. Você não me levou, agora eu vou sozinha. É isso aí, tá certo, viu, Rosa? É isso aí, tá certo. Boa tarde, Ana Maria Madruga, Iano Lages. Eu não levaria, quem será que ela não levaria? Deixa eu ver aqui. Eu não levaria as amigas falsas que só aparecem quando querem alguma coisa. É verdade, né, ô Ana Maria? E Ana, tem umas mulheres que são falsas, umas amigas falsas, né? Credo. Bom lá, a Eliane da Tifa Martins, Jaraguá do Sul. Eu não levaria para comer pizza minha cunhada. Ué, que é isso, Eliane? Tá brigado com a cunhada, é? Vamos lá, outra que não vai levar a cunhada, o Gilberto de Oliveira, de União da Vitória. Falou, eu não vou levar a cunhada. Vixe, tá todo mundo contra as cunhadas? O que, que as cunhadas andam aprontando aí que elas não merecem comer pizza, hein? Meio dia 57, já voltamos.
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1: Infelizmente eu não vou poder mostrar meu boletim pro senhor.
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3: 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Agora 1:01.

0: Prontidão da Massa e continuamos aqui, olha, 1h25. Ô, minha amiga Isabel, oi Isabel, tudo bem? Ela falou assim, olha, eu não levaria ninguém da minha família, viu? Que isso? É sério, Isabel? Que isso? Eu, hein? Tá de mal da família, é? Não vai levar ninguém? Isabel, vê lá, menina. Denise tá aqui com a gente também, né, Denise? Denise lá de Ponta Grossa. Ela não levaria ninguém, pois ela disse que é uma draga, comeria tudo sozinha. Sério, Denise? Que gula é essa, menina? Ia comer tudo, não levava ninguém. Tu ia sozinha.
1: Levava ninguém.
0: Meu Deus do céu, disse que comeria tudo sozinha. Denise, explique isso direito depois, Denise. Que história é essa? Não é possível. Que você ia comer tudo, eu duvido. Não é possível. É inacreditável essa história. Vamos lá, tô aqui com o Anderson Barcelos. Fala, Anderson.
2: Boa tarde, Rádio Massa, Alta Floresta. Anderson Barcelos, aqui de São Pedro da Aldeia, Rio de Janeiro.
0: E aí, cara?
2: Quem não levaria para comer uma pizza é minha sobrinha afilhada, que mora aí em Alta Floresta.
0: Por quê? Tamires
2: Lohane. Ela é muito gulosa, come tudo.
0: Sério?
2: Abraços.
0: Valeu, Anderson. Alta Floresta, cara. Legal, bacana. Pessoal, obrigado com a gente aqui. Né? A Cassiane também. Cassiane, tudo bem? Obrigado aí. Cassiane, tá ligada com a gente. A Cleice, do bairro Jardim Clodoaldo. Eu não levaria a minha nora pra comer pizza, não, viu? Sério? Por que isso, menina? Por que que você não levaria? Ai, meu Deus do céu. Mais. Bom dia. Aqui, olha, bom dia. Eu não levaria meu ex. Mas ela não sei o nome da pessoa aqui. Só disse, eu não levaria meu ex. Então você que não levaria seu ex, saiba que eu falei aqui, dou seu recado, tá bom? Ai, meu Deus do céu. É interessante, né? O pessoal fica aí. Bom dia a Marielle. Oi, Marielle, tudo bom? Eu não levaria pra comer pizza minha cunhada. Ela é muito chata, ela é gulosa. Gente do céu, só babado e confusão por aqui, ó.
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0: Márcia FM, boa tarde. Agora 1h38.
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0: Adoro essa música do Avini e do Matheus Fernandes. É o coração cachorro. Au, au.

0: Márcia FM, o nosso batidão por aqui. Agora 1h49, daqui a pouquinho sai o resultado. Alô, alô, é Gleice. Gleice, tudo bem? Gleice Tâmara de Oliveira, Umuarama, Paraná. Ela disse, ó, que não levaria os cunhados. Eu não levaria meus cunhados, sobrinhos, porque eu iria levar somente as minhas irmãs, para elas terem uma noite de tranquilidade, sem marido, sem filho, sem ninguém. Uma noite de sossego e bom papo, né, Gleice? Tá certo, é. Cada um tem uma opinião, né, gente? Meu Deus do céu. Vamos lá. É, Rafael Barros, o que foi, Rafa? O que foi, queridão? Você tá bravo com o que, Rafa? O que foi, Rafael?
1: Alô, boa tarde, Rafael Barros, Capão, Rondônia.
0: E aí?
1: Quem eu não levaria pra esse... pra comer essa pizza? Minha tia Judite. Judite? Ela tá comendo mais que eu.
0: Ô, louco.
1: Então, boa tarde aí a todos os ouvintes e aos participantes aí na programação.
0: Tá bom, meu irmão. Rafael Barros. Ai, Rondônia, né? Rondônia é boa terra, hein? Terra boa, hein, Rafa? Ei, Rondônia. Um dia eu vou conhecer Rondônia. Não conheço. Um dia eu vou ter essa oportunidade aí, tá bom? Vambora, então. Mais gente aqui quer falar aqui com a massa. Ô, Cauã, e aí?
2: Oi, bom dia.
0: Oi, bom dia.
2: Você manda um alô pra mim. Ah. Meu nome é Cauã Felipe Mauro Ferreira.
0: Sim.
2: E minha mãe, Maria Aparecida Mauro.
0: Sim.
2: E minha irmã, Cauane Vitória.
0: Sim. É isso?
2: Manda um abraço aí pra mim.
0: Mando. Um abraço.
2: Fazendo pra... favor.
0: Tá, um abraço, Cauã Felipe aí, mandando um alô pra toda a família. Olha aí, Uma, tudo bem? Eu não levaria pra comer a pizza um amigo meu chamado Edson. Ele come demais. Aí não ia sobrar nada pra mim, pô. Que é isso? É aí, Uma, é isso? Uma, muito... Até engasguei. Obrigado aí pela participação, tá bom, querida? Forte abraço, daqui a pouquinho sai o resultado, aguenta aí, viu? Agora tem a Sapequinha. Sapequinha!
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0: isso aí, gente boa, Cristiana Araújo, Lepo Lepo. Nossa, passou rápido, né? Já acabou, que peninha. Caramba, passou muito rápido. Meu Deus do céu. Mas já acabou o batidão, é sério? Ô produção, acabou mesmo? Ô gente, acabou, né? Bom, eu quero agradecer a todas as mensagens, não deu pra ler todas, são muitas, inúmeras. Às vezes o ouvinte fica chateado, pô, não leu minha mensagem, não fala. Não é isso, gente. É que são muitas as mensagens, graças a Deus, isso prova que a massa tem uma grande audiência, não é verdade? Uma grande abrangência e nos deixa muito felizes. Então, eu tô dando essa satisfação aqui para os ouvintes que, infelizmente, a gente não pôde ler as mensagens aí. Não fica triste, não, porque no decorrer do horário eu vou mandar aquele alô especial e gostoso para todos vocês, tá bom? Vamos agora para o resultado, saber quem vai levar o cartão de 250. Bora lá então, vai!
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0: Tem gente feliz ganhando prêmio na massa? Será que é você? Não sei! Ai, ai, ai, ai, ai, ai, bora lá! O fone final é o 1097. Atenção, você do fone final 1097. É a Monique Cardoso Garcia. Monique, cadê você? Eu vim aqui só pra te ver. Monique, cadê você? Monique, você ganhou o cartão de 250 reais. Para gastar aí na sua pizzaria preferida, levando toda a família ou quem você quiser, tá bom? Tá certo, Monique Cardoso Garcia, aplausos, muitas palmas. Fone final 1097, a produção da Massa FM vai entrar em contato com você. Fique calma, tranquila, que vai dar tudo certo, tá bom, meu bem? Tá? Fica aí atenta aí. E olha, continuem participando. Quem sabe hoje pode ser o seu dia de sorte. Bora lá, vai!
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103 aqui na Grande Porto Alegre e na Serra Gaúcha aí pelo 103.3, é a conexão Massa RS interligando, conectando a Serra Gaúcha aqui com a Grande Porto Alegre no sabadão. E aí, tá tudo bem aí com você? Então vem participar aqui pelo nosso WhatsApp 51981427070, 51981427070. Vai ser um prazer te receber aqui na tarde do sabadão na nossa Massa FM, tá legal? Anotou aí? 51981427070, Cláudio Luiz aí de São Léo, tá aqui ao nosso lado. Alô, Cláudio, como é que tá, queridão? Tudo bem? Hoje não tem Enigma do Pila, tá? É só na segunda-feira, a próxima edição, aí valendo. Sabe quanto vai estar valendo aí na segunda-feira? R$950. É na segunda, tá bom? Acalma o seu coraçãozinho aí, ô Cláudio. Na segunda-feira aqui na Massa FM, tá bom? Valendo a companhia, valendo a audiência. É, chega junto. Boa tarde, Marcelo. Eu não levaria os meus vizinhos pra comer pizza. Não me convidam pra nada aí também, tá bom? Né? É, tá certo, querida. É a Vânia Araújo aí de Canoas que tá aqui ao nosso lado também. Muito obrigado pela sua companhia. É a tarde do sabadão. Vem chuva por aí, né? Nos próximos dias, segundo a meteorologia. Vamos se preparar então, vem uma chuvinha. Isso vai atrapalhar um pouco o nosso fim de aí. Fazer o quê? Fazer o quê? Estamos aí ao seu lado, vem pra cá. 51981427070.

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beleza? Estamos aqui juntos. Bom demais aí, bom demais. Sabadão, você ligado aqui ao nosso lado, curtindo aí os 90.3 e também os 103.3. É a conexão Massa RS, interligando a Serra Gaúcha com a Grande Porto Alegre. Você é nosso convidado especial. Dá 51981427070 para você participar aqui na sua Massa FM. Deixa eu falar aqui de promoção. 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

essa, essa é a turma do Rainha Musical com o Fígado de Aço aqui na programação do nosso Sabadão, conectando a Serra Gaúcha com a Grande Porto Alegre, aqui na Grande Porto Alegre nos 90.3, você na Serra Gaúcha ouvindo a gente aí nos 103.3, bom demais, aí bom demais, estamos aqui ao seu lado. Então deixa eu mandar um alô especial, né, pra todos aí da Serra Gaúcha, que estão ligados aqui na nossa Massa FM, você que tá em Garibaldi aí ouvindo a gente, alô turma de Carlos Barbosa, você em Farroupilha, você que tá em Bento, você que tá em Caxias do Sul, turma aí é, ouvindo a gente em Gramado, você também, Antônio Prado, aonde mais? Nova Prata, Carlos Barbosa, né? Muito obrigado aí pela sua companhia, sua audiência, toda a turma da nossa Serra Gaúcha também ouvindo a gente aí pela frequência 103.3, está convidado a interagir, mandar o seu recado, seu alô. Essa é a Rádio dos Prêmios, promoções e muito mais aí pra você. Meu sabadão de folga, Marcelo! E tô aqui nas... folga nas entregas. Ah, perfeito, né? Mas tá lá mandando ver na sua oficina, né? Troca de buchas da balança lá do carro, né? Mas não tem... Não dá nada, não, porque a minha rádio é massa. É o Leandro que tá lá em Nova Hartz ouvindo a gente. Valeu, Leandro. Obrigado, querido, aí pela companhia. Um abraço pro amigo. Não para nunca, né? Ligado aí no 220, o nosso amigo Leandro. Obrigado, querido, aí pela sua companhia. Uma ótima tarde aí pra você. Quem mais aqui? A Simone tá curtindo a gente aí no Leopoldina. Tudo bem, Simone? Obrigado aí pela companhia, querida. Um beijo. Uma ótima tarde. Continue aqui na Massa FM. Sempre bom ter a sua companhia, a sua audiência. Vem interagir, vem participar. Estamos te aguardando, hein? Vem.

0: Massa FM, a minha rádio é massa. Esse é o Daniel aqui no nosso sabadão, aí eu sem você. Na programação, na conexão Massa FM RS aí, interligando a Serra Gaúcha com a nossa grande Porto Alegre aí no nosso sabadão aí, tá tudo bem aí, tudo certinho com você? 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Vem, vem, vem, vem pro nosso sabadão, chega junto aí.
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Massa FM, a minha rádio é massa. Essa música aí diz muito, né? Diz muito. Esse é o Gustavo Lima, retrovisor, aqui no nosso sabadão aí, pra você que tá aqui ao nosso lado, curtindo aí de boa. Como é que tá o seu fim de aí? Tá tudo bem aí? Tudo certinho? Opa, que beleza. Muito obrigado pela sua companhia. Deixa eu ver aqui quem é que tá ao nosso lado. Marcos Farias, como é que tá, queridão? Tá tudo bem aí, Marcos Farias? Ao nosso lado, curtindo aqui a Massa FM, show de bola, participando aí das nossas promoções também, né? Grande abraço, queridão. Quem mais chegou por aqui? Boa tarde, massa! Sempre ligadinha na melhor, a minha rádio é muito massa! A nossa querida é a Suelen, em Canoas, que tá sempre aqui ao nosso lado, né, Suelen? Tá tudo bem aí com você, querida? Tudo certinho também? Como é que tá o seu fim de... Obrigado aí pela companhia, uma ótima tarde. Quem mais aqui? A Rosane, tá ligada, tá ao nosso lado, tá curtindo a gente aí em São Léo. Oi, Rosane, você tá bem aí, Rosane? Obrigado, querida, aí pela companhia também, né? E assim a gente tá convidando todo mundo a participar. 981-427070, tá certo? Se você tá na região aí da Serra Gaúcha, ouvindo a gente pelo... É, pelo 103.3, não esquece de colocar o 51 na frente, tá? 981-427070, essa é a sua Massa FM, a rede de rádios que mais cresce no Brasil, tá chegando com tudo aqui no Rio Grande do Sul, chegando com tudo!

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0: 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Tá aí pra você, Diego e Vitor Hugo, BG e a cura aqui nos 90.3, aqui nos 103.3, aí pra galera que tá ligada também aí na Serra Gaúcha ao nosso lado, né? Uma ótima tarde pra todos vocês, a turma que tá ligada aqui no Vale do Paranhana, você que tá curtindo a gente em Parobé, em Três Coroas, né? Enfim, toda a região do Vale do Paranhana, em Taquara. Muito obrigado pela sua companhia, sua audiência. Essa é a Massa FM, a rede de rádios que mais cresce no Brasil. Aqui, estamos juntos, ao vivo, para toda a região metropolitana e toda a Serra Gaúcha. Valendo demais a companhia.
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0: 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Cristiano Araújo aí com o Jorge Matheus, né? Que beleza, que saudade desse cara aí, né? Pena ele ter partido tão cedo também. O nosso querido Cristiano Araújo e a participação aí muito especial de Jorge Matheus Efeitos aqui na programação da sua Massa FM. Estamos aí juntos, sabadão, e você aqui ao nosso lado, bom demais. Tem quentinhas chegando.
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0: Ok, vamos acionar aí, Ju Vieira, chegando com as suas quentinhas aqui na Massa FM. Fala aí pra gente, Ju.
2: Oi, gente, aqui é a Ju Vieira. Tô chegando, né, com as quentinhas da Massa FM. E voltou, viu? A Netflix anuncia a continuação da série mundialmente amada. Então, a Netflix, que foi uma empresa estabelecida em 1997, está preparada para fazer mais uma jogada para retomar a liderança entre as plataformas de streaming. Isso porque a empresa optou por resgatar uma série de sucesso que é adorada pelo público em todo o mundo. Refere-se à La Casa de Papel, que aparentemente será recuperada. Então, não há indícios de que será trazido na nova trama, né? E, portanto, não há como afirmar que essa produção será uma continuação direta da trama original. Mas, neste mesmo cenário, também não tem como afirmar que a plataforma está produzindo um novo spin-off da série ou uma nova história com a mesma temática. E a gente vai estar aguardando sair, então, ansiosamente. O fato é de que a história deverá ser resgatada. E o anúncio foi feito em um evento realizado em Sevilha, na Espanha, nesse mês. Estaremos aguardando de forma ansiosa, é claro, né? E daqui a pouquinho eu volto com mais quentinhas. Beijo, beijo, até mais.
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0: 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Guilherme Benuto aí, pulei na piscina aí pra você no nosso sabadão aqui, conexão Massa RS, a Serra Gaúcha aí pelo 103.3 e a Grande Porto Alegre nos 90.3. Estamos aí juntos, bom demais aí ter a sua companhia. Quem é que tá aqui ao nosso lado? A minha rádio é massa, o Augusto aí ao nosso lado. Alô, Augusto, obrigado, queridão, aí pela companhia. Um abraço aí pro amigo, a Lígia Fernandes também aqui ao nosso lado, curtindo, né? Participando aí das nossas promoções, né, Lígia? Um beijo pra você, querida. Obrigado, obrigado aí pela companhia. É a turma que chega, participa, 981-42-7070. Não esquece a promoção, né? 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

Cadeira cativa aqui no nosso Massa da de 10, aquela sequência muito especial aí pra você, no nosso sabadão aqui curtindo a programação da sua massa, né? A conexão Massa RS, conectando aí a Serra Gaúcha com a Grande Porto Alegre. Que bom ter você por aqui, a turma aí da Serra Gaúcha que tá ouvindo a gente aí pela frequência 103.3. Obrigado aí pela sua companhia, sua audiência, né? Um abraço especial aí pra você que tá ouvindo a gente em Farroupilha. Alô, turma de Bento Gonçalves, é claro, você que tá aí em Caxias do Sul, você em Flores da Cunha, em Antônio Prado, Nova Petrópolis, turma de Garibaldi aí ao nosso lado, você em Nova Prata, muito obrigado aí pela companhia e audiência. Uma ótima tarde de sábado para você que está aqui ao nosso lado, curtindo aí o nosso Massa da de 10.

0: serve, porque já estou vindo de um bem complicado.
1: 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Esse é o Wesley, ô safadão aí, fechando o nosso Massa da de 10, fechando muito bem, né? Com o seu coração machucado na programação da sua Massa FM na tarde do sabadão aí, que já tá ficando aí de cara amarrada, né? Tá fechando, previsão aí não é boa pra as próximas horas, pro domingo aí, tem previsão de chuva, né? Mas enfim. Estamos juntos aqui ao seu lado na programação da sua Massa FM, conectando a Serra Gaúcha com a Grande Porto Alegre aí no sabadão, né? E aí, tudo bem? Tudo certo aí com você? Todo mundo convidado. 51981427070 para você participar por aqui. Vamos ver quem é que tá aqui ao nosso lado.
2: Boa tarde, Marcelão. Então, o Evaldo de Alvorada.
1: E aí, querido?
2: Posso ouvir uma música? Tá, Simone Simari, amiga. Tá bom? Fica com Deus, hein?
1: Valeu, querido. Valeu. Obrigado aí pela participação e pela sugestão musical. Um abraço pro amigo que tá ligado em Alvorada. Aqui ao nosso lado, Adriana em Canoas também curtindo a gente. Oi, Adriana. Tudo bem, querida? Beijo aí pra você. Sempre ligadinha. A minha rádio é massa. Valeu, queridona. Quem mais aqui? A Deise também tá ao nosso lado em Viamão. Oi, Deise. Tudo bem aí com você, querida? Muito boa tarde. Obrigado aí pela audiência. Como é que tá espalhado aí pra tudo que é lado? Maurício curtindo a gente aí em Guaíba. Oi, Maurício. Abraço, queridão. Obrigado aí pela audiência. Descobriu há pouco a massa? Opa, não dá nada. Seja bem-vindo aí. Prazer imenso ter um amigo aqui na nossa programação, curtindo a gente aqui na Grande Porto Alegre, pelos 90.13. E a turma da Serra Gaúcha aí pelos 103.3. É a conexão Massa RS, né? É a Massa FM, a rede de rádios que mais cresce no Brasil, né? Chegando também com tudo aqui no Rio Grande do Sul. E vem muito mais aí pra você.
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Zezé e Luciano aí ao vivo, dois corações e uma história na programação da sua Massa FM aí, sabadão, você muito bem ligado aqui ao nosso lado, bom demais aí pela sua companhia, a sua audiência, quero agradecer aí a sua companhia aí, enfim, na tarde desse sabadão aqui na Massa FM, né? Você que tá aí na Serra Gaúcha ouvindo a gente pelo 103.3, você aqui na Grande Porto Alegre pelos 90.3. Marcelo Garcia tá de volta aqui pra Grande Porto Alegre na segunda a partir das 2 da tarde e você já tá convidado a estar aqui na nossa programação, tá bom? Fique aqui, continue ligado aqui na Massa FM, vem aí uma sequência muito especial, porque aqui o nosso sabadão é demais, é uma programação feita aí com muito carinho para você, ouvinte da Massa FM. Excelente final de semana para todo mundo. Continue aqui na Massa FM. Valeu, turma. Até mais. 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

partir de agora você vai curtir uma hora sem intervalos comerciais e tem presente também. Chaleira elétrica. Ai, eu quero ganhar chaleira elétrica, né? Você pode fazer um café, fazer um chá muito mais rápido ainda, né? Temperar um arroz, você tá lá, vai, refoga o arroz, aí esquenta a água, já coloca o arroz, fica um pouco mais solto, fica bem mais soltinho. Junta um kit de beleza, vamos ganhar um kit de beleza? Então participe com a gente no 11-3509-9290. Dois presentes pra você. Ah, que gostoso! Chaleira elétrica e kit beleza com 5 produtos. Vamos ganhar. Então grava um áudio caprichado, me diz o que você tá fazendo, com quem você está nessa tarde de sabadão. É o Sabadão, é o nosso fim de semana. Pra começar, tem Simone Mendes. Me ama ou me larga?

0: 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Victor e Léo com Henrique e Juliano, 10 minutos longe de você. É o Hora Massa, uma hora sem intervalos comerciais, são 5h17 agora. Boa tarde pra você, bom sábado, bom fim de semana. Chaleira elétrica de presente, junto vai um kit de beleza pra você ficar mais bonitona, né? Fazer ali uma maquiagem, passar um creme no cabelo, vai ficar demais, hein? 11-3509-9290. Grava um áudio aí me dizendo o que você tá fazendo, com quem que você tá. Ô, Janaína de Paiva, um beijo pra você, viu, menina? Obrigado. A Shirley Rey tá aqui também, não é? Beijo, Tereza Benício da Silva, beijão pra você. Alessandra, beijo aí, pega meu beijo, menina. Oi, quem fala?
1: Boa tarde, Massa FM, Cida Domingos, no Faxinão e curtindo Massa FM. Quero concorrer aos prêmios. Beijos, minha rádio é Massa FM.
0: Beijo, meu amor. Pois é, fazer um Faxinão ouvindo a Massa FM, dá uma, né? A gente vai até rápido, né? Passa rápido.
2: Boa tarde, Rádio Massa.
0: Boa.
2: Tô aqui fazendo faxina. Patrícia coloca no sorteio da chaleira elétrica, do kit de maquiagem. E eu desejo um ótimo final de semana a todos.
0: Tá bom, Patrícia, pra você também, ó. Todo mundo na faxina. Sábado, né? Trabalha a semana toda e no sábado vamos dar um tapa no visual da casa. Oi.
3: Boa tarde, me chamo Jaluza. Estou ligado na Rádio Massa. E estou terminando de limpar a casa nesse fim de tarde lindo. E quero participar do sorteio.
0: Olha aí, eu vi até o cantar da arara de fundo, ou o papagaio. Um beijo pra você, obrigado. E você, o que você tá fazendo agora? Participe com a gente no 11-3509-9290. Maiara e Maraíza, libera ela.

0: Princesa, Gustavo Mioto com Ana Castela, aqui no Hora Massa, 5h34. Boa tarde pra você, tá na hora de beijinhos, beijocas e bitocas. Oi, Ivanete, Ivanete Nunes Carvalho, beijo pra você, muito obrigado. Simone, beijinho também. Quem mais? Ana Beatriz, beijo. Oi, Lu, beijo, obrigado, viu, menina? Maria Madruga, beijão pra você. E quem tá aqui? Oi.
1: Boa tarde, pessoal da Massa FM, aqui quem tá falando é a Janaína Zopi. Tô ligadinha aí na Massa FM, ouvindo essa rádio maravilhosa, eu e meu marido Paulo Zopi. Gostaria muito de participar do sorteio e desejar um ótimo fim de semana a todos. Essa rádio é muito maravilhosa. Essa rádio, essa é Massa FM de verdade. Um beijão a todos.
0: Aê, muito obrigado. Um beijo pra família também. Olá.
2: Boa tarde, Rádio Massa FM. Eu sou a Bernadette, Bispo dos Santos.
0: Ô, Bernadette, seja bem-vinda aqui na Massa.
2: Oi, Dilson Campos.
0: Oi.
2: Boa tarde, que bom estar juntinho com você na Rádio Márcia. Quem tá falando é a Alzeni Félix, a Zena aqui. Ô, voz de ouro, como é bom ouvir você na Márcia FM. Beijo, meu amor.
0: Beijo, Moreco, muito obrigado. Oi.
3: Boa tarde, Dilson, eu te adoro, Dilson. Ah. Eu tô aqui arrumando a cozinha, Dilson. Sou Mônica, seu lindo, eu te adoro, viu?
0: Obrigado, Mônica, tá na cozinha lá, né? Deve estar dando um trato na cozinha, já se preparando pro jantar.
4: Oi, Rádio Massa. Oi. Boa tarde, Ivanete Martins. Também tô concorrendo esse outro prêmio. Um dos dois, fico feliz. Boa tarde.
0: Na verdade, são os dois, viu? Tá? Se ganhar, leva logo tudo. Então participe, 11-3509-9290. Chaleira, mais o kit, né? O kit de beleza. Vai ficar lindona aí. Chaleira aí pra facilitar tua vida na cozinha. Bruno e Marrone, deixa.

0: é o nosso sabadão, 5h48, boa tarde pra você, hora massa, uma hora sem intervalos comerciais, última chamada, daqui a pouquinho tem presente pra você aqui na massa, na nossa tarde totosa, então participe, 11-3509-9290.
1: Boa tarde, Rádio Massa, Maria Luísa de Americanópolis, estou fazendo unha e curtindo minha rádio, é massa, me coloca nesse sorteio.
0: Obrigado, beijo pra você. Oi.
2: Boa tarde, Rádio Massa. Meu nome é Wanda Freitas. Tô voltando pra casa do meu trabalho. Tô aqui ouvindo a massa. É uma massa mesmo. E eu quero ganhar esse prêmio aí. Vamos pra cima. Um beijo. Bom final de tarde.
0: Beijo pra cima sempre, né, menina? Oi.
3: Boa tarde, tudo bem? Aqui é Tereza Machado. Tô aqui ligadinho na hora massa. Minha rádio é massa. Quero ganhar essa chaleira.
0: Aí, muito obrigado. Boa sorte pra você, viu? Beijo.
4: Olá, meu nome é Rita.
0: Oi,
4: tô
0: Rita.
4: Aqui em casa fazendo uma faxina. Estou quase terminando a minha faxina.
0: Tá quase?
4: Mas tem muita coisa ainda pra mim fazer que vai ficar pra amanhã.
0: Sim, tem.
4: Me coloca aí no sorteio desse kit aí. Quero participar aí do sorteio.
0: Ah, anotado aqui, viu? Beijo pra você, tá concorrendo.
5: Boa tarde, Rádio Massa. É a Lucimar, Cavaleiro Belli. Estou na fazenda tirando leite e ouvindo essa rádio que é massa. Coloca
0: caramba.
5: Meu nome no sorteio aí.
0: Tirando leite direto da nossa, né? Ordenhando a vaca, oi.
6: Boa tarde, Rádio Massa. A Simara de Chapecó, do Boa Vista. Gostaria de concorrer à jarra elétrica. Beijão a todos.
0: Beijão pra você também. Mais um.
7: Boa tarde, Dilson Campos. Tudo bom?
0: Tudo
7: é a Ana
0: bom.
7: Paula.
0: Oi.
7: Eu gostaria de participar aí desse sorteio dessa chaleira elétrica e do kit. Muito obrigada e boa tarde a todos. Estou na Rádio Massa. Adoro vocês.
0: Ah, tá na Rádio Massa, então tá numa boa, não tá?
8: Fala aí, Tomar da Massa FM. Estou aqui arrumando a minha casa e ouvindo vocês. Quero participar do sorteio, hein? Hoje eu espero ganhar um prêmio aí da Massa. Adoro o seu programa. Aqui é Justineia Klitsky. Um forte beijo a todos os ouvintes.
0: Aê, beijo, menina.

0: CFM, a minha rádio é massa, troca de calçada, Marília Mendonça.
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0: Muito bem, vamos lá, que é o presentaço da hora. Quem será que tá levando esse presente? Chalé elétrica, mais um kit beleza. Juro que você vai ganhar, mas tem que cruzar os dedos, né? Boa sorte pra você, obrigado mais uma vez pra todo mundo que participou, se inscreveu aqui. Vamos lá, atenção, será que você leva ou não leva? Será? Mas será? Victor Gomes Barros, parabéns, Victor! Final telefone 9247, parabéns à equipe de promoções, entra em contato contigo a partir de amanhã. É, horário comercial, a partir de amanhã não, amanhã é domingo, Deus, pelo amor de Deus. A partir de segunda-feira, em horário comercial, tá bom? Beijo pra você e olha, daqui a pouquinho, atenção, tem mais presentes, então não fica triste não, se prepare pra participar mais e mais ainda.
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0: Massa FM 6 e 1. Boa noite!
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0: Ah, comecinho de noite!

Massa! Eu sou o Dilson Campos, te acompanho até às 8 da noite com muita alegria, bom humor e um montão de presentes. Você quer? Você quer? Vamos ganhar então. 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Massa pra pizza, pra bolo. Então vamos lá, 11-3509-9290. Já anota aí o nosso WhatsApp, se inscreve, grava um áudio caprichado. Qual que é a

0: FM, 6h15. Boa noite pra você, ótimo sábado, viu? Ari Adini, nome diferente, bonito seu nome, viu? Beijo pra você. Denise da Silva, junto com o maridão Adilson. Tá curtindo a gente, muito obrigado. Andréia também tá aqui na massa, beijo. Júlia Ximenes, pega meu beijo aí, menina. Bernadette Paris, também tá curtindo a massa, obrigado, beijo.
1: Oi, Dilson, seu marido socorreu aí no sorteio. Oi. Tô ligadinho na massa, desde das 5 horas. Adoro todos vocês, minha raiva é massa. Põe aí no. Tô aqui temperando uma carne pra amanhã. Beijo.
0: Nossa, vai ficar uma delícia essa carne, né? Quando a gente coloca pra marinar um dia antes, quando faz, nossa, o sabor, né? O tempero entra na carne que, fica uma delícia.
2: Boa noite, Rádio Massa. Eu sou Maria José. Oi. Eu vou fazer 74 anos. É meu aniversário. Eu gostaria que vocês me colocassem nesse sorteio aí, tá? Quero ganhar. Em nome de Jesus.
0: Amém.

0: Muito bem, parabéns pra você, pra todo mundo que tá fazendo nível hoje. 16 de maio, parabéns mesmo, de verdade. Em nome de toda a equipe da Massa FM.
1: Boa noite, Dilson Campos. Meu nome é Maria Aparecida da Silva Santos. Gostaria de que você colocasse no sorteio. Obrigada, viu?
0: Imagina.
1: Toca aí pra mim. É Beth Guzzo, Chama da Paixão.
0: Chama da Paixão, muito bem, né? Ficou boa a música da Beth Guzzo, né? A versão, oi!
2: Olá, pessoal da Rádio Massa, aqui quem fala é Loidine Eckler, aqui com esse friozinho hoje.
0: Vai fazer
2: vou
0: o quê?
2: Ficar por casa, curtindo meu fogão a lenha, estou fazendo uma sopa deliciosa aqui. Hoje vou descansar, pois amanhã tenho plantão de 12 horas. Um abraço a todos, me coloquem no sorteio do liquidificador. Um abração a todos os ouvintes da Rádio Massa, minha rádio é massa.
0: Muito obrigado pela sua participação, uma sopinha, nossa, vai bem uma sopa, né? Feita na hora e no fogão a lenha, ai meu Deus do céu, partiu lá pra tua casa, manda a localização.

0: Boa noite pra você, 6h35, finalzão de semana, sabadão, muito obrigado pelo carinho, viu, Lini? Lini Macedo, beijo pra Sandra Nardelli também, Marcilene Ferreira, beijão pra você, viu, Marcilene? Ela que tá com a filhota Ana Clara, beijo no, na pontinha do nariz da Ana Clara. A Maria Aparecida também tá curtindo a massa, Carmela Cristina Varandas, beijão, viu, menina? Tânia de Amorim, beijo também. Tereza Machado, um beijão pra você, muito obrigado.
1: Boa noite, Fátima Massa.
0: Boa noite.
1: Nesse sábado, friozinho, O bom é ficar em casa, em companhia da Rádio Massa. Eu sou Bernadette.
0: Aí, Bernadette. Oi, quem fala?
2: Boa noite, Deus. Tudo bem?
0: Tudo bem.
2: É Marina Prado, estamos na sintonia. Eu, meu filho Gadiano, meu marido Rui, aqui em casa, é só Massa FM, todos os dias. Tá muito lindo o seu programa. Um bom final de semana.
0: Obrigado.
2: E uma boa semana que vai entrar, as pais que vem de Deus. Boa
0: Amém.
2: Noite pra você e todos os ouvintes. Beijo.
0: Obrigado, beijo pra você e pra família inteira. Oi, quem fala?
3: Boa noite, tio. Aqui é Conceição. Me coloca no sorteio do liquidificador. Manda um abraço pro pessoal da Rádio Massa. Beijo.
0: Mando sim. Boa sorte pra você. Olá, quem fala?
4: Boa noite. Estou aqui ouvindo a Rádio Massa, fazendo aquela sopa de feijão gostosa,
0: Olha.
4: Bem quentinha com esse trio. Rádio Massa é tudo de bom. Marli do bairro Alto.
0: Ô, Marli, essa sopinha aí vai bem com café. Vamos tomar um cafezinho, aproveitar, né? Só tá, não, o pessoal tá reclamando que tá frio, então um cafezinho quente, com açúcar também. 11-3509-9290, de presente um liquidificador potente na caixa novinho. Manda teu áudio aí, me diz o que você tá fazendo pra concorrer a esse presentaço aqui da Massa FM.
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0: tarde demais, raça negra aqui na nossa noitinha de sábado. Muito obrigado pelo carinho da audiência, daqui a pouquinho tem muito mais. Agora vamos saber tudo sobre a nossa seleção Canarinho com Milena Ceribelli.
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2: Durante décadas, os jogadores praticamente entravam em campo, vendados pela chuva e pela lama. A bola ficava pesada, o uniforme parecia uma armadura molhada e às vezes nem dava para enxergar as linhas do gramado. Foi daí que surgiram as mudanças importantes no material das bolas, chuteiras e até nos sistemas de drenagem dos campos. O futebol deixou de ser batalha no barro para virar um espetáculo de velocidade.

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2: E com muito mais sabor. Pizza de liquidificador, fazer aquele bolo bem fofinho. Então se inscreve aí, grava um áudio, me diz o que você tá fazendo nesse sabadão. 11-3509-9290. Eu sou o Gilson Campos, te acompanho até às 8 da noite. E pra começar, claro, Bruno e Marrone. Boate Azul, Meu Primeiro Amor, um popurri pra você sonhar.
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0: Esse é o Massa Retrô, são 7h19, Guilherme Santiago, só de você. A Zeneide Araújo tá aqui, beijo pra você. João Marcos, um abraço, viu? Sebastiana, Dória, beijão também. Lena, Cláudia, pega meu beijo aí. Valéria, beijo também. Muito obrigado. Oi, quem fala?
1: Boa noite, Edson Campos, aqui é a Sônia. Tô aqui brincando com meu netinho e a minha sobrinha e curtindo essa programação maravilhosa. Um ótimo restinho de sábado a todos. Beijo, a minha rádio é massa, uhul.
0: Oh, muito bem, obrigado, viu, menina? Oi, quem fala?
2: Boa noite, bicho. Sou Rosita Severdassi. Gostaria de ganhar esse liquidificador, o meu pifou. Agora eu tô sem, hein? Tô ligadinha desde de manhã e vou até umas 11 horas, tá? Muito Deus obrigado. Te proteja, te abençoe aí.
0: Amém.
2: Sua vida e seus caminhos. Um abraço.
0: Amém, você também, viu? Oi, quem é?
3: Massa FM, boa noite, Ivonete Batista, estamos aqui tomando um chima e sintonizado na Massa FM, quero muito ganhar o liquidificador, nossa rádio é massa.
0: Boa sorte, beijo, muito obrigado, quem mais tá por aqui, oi?
4: Oi, boa noite, aqui é Ana Lúcia de Porto Velho. Nesse momento eu estou arrumando a casa, estou aqui juntamente com meus... Gostaria de ganhar muito esses prêmios. Essa rádio é massa.
0: Obrigado, menina. Beijo pra você e pra família. Oi.
5: Boa noite, Rádio Massa. Rosimeire Silva, que tô aqui crochetando, fazendo uma bolsa de crochê.
0: Olha
5: e
0: aí.
5: Ouvindo a massa. Beijo, minha rádio é massa. Quero ganhar esse liquidificador.
0: Muito bem. Crochetando. Nunca tinha ouvido essa expressão, crochetando, né? Fazendo ali uma bolsa. Oi!
6: Boa tarde, massa. Aqui é Tatiane Martins. Eu tô ouvindo a massa e tô trabalhando nessa tardezinha de sábado. Nada melhor trabalhar do que ouvindo a massa, né? Me ponha no sorteio.
0: Boa sorte, bom trabalho pra você. Comecinho de noite já, né? Já estamos adentrando a noite aqui. Mais do que nunca, né? 7h21 já. Arapuca, Victor e Léo.

0: vamos rir, né? Tem que rir. Ai, essa música a gente fica rindo à toa mesmo, né? Fala mansa. Vamos rir também, Carlos Alberto. Isso, é sábado, energia positiva lá em cima, frequência alta. 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Carla Klintenberg, mas que sobrenome bonito e difícil, né? Esse é o sobrenome que entorta, que trava a língua do locutor. A Suzana também tá aqui, beijo, viu, Suzana? Obrigado pelo carinho. Quem mais? Tereza, beijo, menina. A Neiva também, curtindo a Massa FM, o nosso Massa Retrô. Gilberto Souza, um abraço pra você. Caroline Oliveira, um beijo.
1: Boa noite, Adilson. Eu sou Maria Aparecida, do Cobolino. Eu vou ficar com vocês hoje até as 10 horas. Comecei a trabalhar às 6 agora. Vou ficar com vocês até as 10 horas. É, põe meu nome no sorteio aí. E toca uma música do Roberto Carlos pra minha família, que mora aqui em Mairim, aqui em Mauá, e todos meus colegas e amigas. Eu amo amar vocês. Essa massa é massa 10.
0: Muito bem, eu amo amar você, que legal. Beijo pra você, menina.
2: Boa noite, Rádio Massa. Hoje a noite vai ser de pizza e colando as figurinhas do álbum da Copa junto com meu filho. E claro, né, escutando a Rádio Massa. Um abração.
0: Caramba, pizza e figurinhas da Copa. Perfeito.
3: Oi. Edilson, boa noite. Boa tudo noite. Bem? Aqui é a Andrea.
0: Tudo bem?
3: Edilson, queria mandar um abraço bem gostoso.
0: Pra quem?
3: Bem apertado. Pra esquentar não só o corpo, mas a alma e o coração.
0: Nossa.
3: Pro meu esposo Rafa e dizer pra ele: eu tô com saudade, que eu amo ele muito, muito, muito. E que venha pra nós mais 4, mais 8, mais 12, mais 16 e assim por diante. Quero estar ao lado dele. Obrigada, Dilson. Boa noite.
0: Imagina, mas que declaração, hein, Rafa? Parabéns.
4: Oi, Dilson. Boa noite. Boa. Tudo bem?
0: Tudo bem.
4: Tomei a comida porque eu tô indo pra escola. Agora hoje eu vou falar com você. Uma noite abençoada, sábado. Tô aqui em casa com a minha sogra, meu filho, que acabou de chegar do serviço. O maridão já foi trabalhar. O outro filho já foi passear. Estou aqui curtindo a massa. Beijo, minha rádio é massa. Eliana Cristina.
0: Beijão, Eliana. Bom descanso pra você. As andorinhas. Edson Hudson. 7:37 na massa.

Massa FM, Caçador de Corações, Jean Giovanni com César Menotti e Fabiano, aqui no Massa Retro, recordando, muito bom, não é? 11-3509-9290, tem presente daqui a pouquinho, liquidificador rápido, com potência, para você fazer as suas receitas, fazer a massa da pizza, pizza de liquidificador. 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Vanessa Vicente, beijo pra você, obrigado. Dejanira Barbosa, beijão, que bom que você tá aqui na massa. Terezinha da Silva, beijo, viu, menina? Adriana de Oliveira, beijão. Também a Thaís Alves, né, que tá curtindo a gente. A Cruzlândia Alves, também aqui na massa. E a Rosineia, obrigado, obrigado, obrigado, obrigado, obrigado. E agora agarra aqui na cintura, vamos dançar. É o bate-coxa, é o ralabucho. Bora, bora.

0: Massa FM, a minha rádio é massa. Rick Renner, tira a roupa. Vai, vai, tira a roupa. Ai, esse é o melô do quê? O melô do... Ih, esqueci como é que fala. Striptease, o melô do striptease. Fechou aqui o nosso Massa Retrô. Volta a qualquer momento na programação da Massa. Vem aí ele, o galã da Massa, né? Todo mundo fala, ai, ah, um galãzão e tal. É, uma voz aveludada. Diego Luiz, vem aí. E a gente se fala só na segunda-feira. Como é que é aí? Tá em alta, Michael Jackson. Já viu o filme? Aí, já viu até o filme. Dizem que tá, tem que estar tá bem afinadinho pra fazer esse, né? Né? Tem que estar tá afinado. Eu vou embora, até mais. Fica com Deus. Bom trabalho.
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Bora começar o nosso Máscara de 10 com 10 músicas, uma atrás da outra no seu final de semana. Eu sou o Diego Luiz, estamos aqui na Massa FM até meia-noite. Tô junto com você. Dilson tá indo embora, vai descansar um pouquinho, mas vai esperar o café que eu vou preparar pra esse homem. Ele merece com a voz afinadona aqui. Estamos, claro, felizes da vida por estar aqui na Massa FM junto com você também, mais um final de semana. Obrigado pra você que passa aqui os seus fins de semana. Claro, você que aparece também durante a semana pra estar junto com a gente. Você que escolheu a Massa FM pra ser a tua rádio do coração. Gente, muito obrigado, viu? Muito, muito, muito obrigado. Bora ganhar presente? Liquidificador da Massa FM pra te ajudar no seu dia a dia. Seja pra você fazer uma vitamina, fazer de repente um bolo, fazer um suco gostosinho também. Ajuda, né? Liquidificador da Massa FM. No nosso WhatsApp, escreva o seu nome completo. Tô aqui esperando por você. Ao nosso WhatsApp, anote 11-3509-9290. E bora começar com Jorge Mateus.

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Massa FM, Paula Fernandes, sem você aqui no nosso Massa na de 10, tocando 10 músicas, sem intervalo comercial. E claro que a gente para tudo para falar com você também, que tá aqui sempre curtindo e muito a programação da Massa. Mário Soares, bem-vindo por aqui, boa noite. O William tá com a gente também, curtindo o nosso Massa na de 10. Helena Aparecida, você tá boa, Helena? Eu tô bem também, Helena. Bom final de semana, mulher. Que bom saber que você tá por aqui, Helena. Muito obrigado, viu? Camila também tá junto com a gente. Olá, tudo bem? Luele Alvorada, tudo bem, Luele? Nome diferente, bonito seu nome, gostei. Luele, diferente, né? Bonito nome, viu? Bem-vindo a Massa FM, bom final de semana pra Ana Paula Teixeira. Marli Terezinha tá junto com a Massa, tudo bem, Marli? Mulherada em peso aqui, hein? Nossa, que demais. Ó, Thiago Ferreira Grande. Você tá bem, Thiago? Também tá junto com a Massa FM, nosso muito obrigado sempre aqui pelo carinho, pela tua sintonia. E também é o seguinte, quero te dar presente daqui a pouquinho, o nosso liquidificador da Massa. Liquidificador, um presente bem especial. Não esqueça de escrever o seu nome completo aqui pelo nosso WhatsApp. E boa sorte pra você.

0: Massa FM, a minha rádio massa, pra fechar muito bem o nosso Massa da de 10, Japinha Conde, Romance Desapegado. Bonita essa daqui, né? Bonita. Bonito também. É sempre muito bom falar com vocês. Aquela mensagem bonita por aqui, ó. Famílias reunidas. Olá, tudo bem? Boa noite pra vocês. Estamos aqui, ó, na casa do Erivan. Cadê a Maria? Tudo bem, Maria? Hoje é o seu aniversário, Maria. Ô, Maria, parabéns, muito sucesso pra você. Claro, só as melhores coisas desse mundão de meu Deus é o que a gente deseja pra você. Sucesso na vida, viu, Maria? Quanta gente nessa casa, hein? Nossa, parabéns pra você. Luciano, tudo bem? Luciano Orlando Nunes, tô aqui com vocês da massa, muito obrigado. Terezinha da Silva, você tá boa, Terezinha? Eu tô bem também, Terezinha, muito obrigado, viu, Terezinha? Adriano Borracheiro, tamo aqui com vocês da massa, tamo junto com você também. Dá um abraço na família e em todo mundo, viu? Bem-vindo à Massa FM. Escreva o nosso nome completo, ou melhor, o nosso não, o seu, tá? Coloca aí o seu nome completo, daqui a pouquinho tem o nosso liquidificador e boa sorte pra vocês. Eu volto daqui a pouquinho. A minha rádio é
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17: Não tem.

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Massa FM, Léo Magalhães, alô aqui no nosso sabadão, uma ótima noite pra quem tá por aqui, pra você que tá passando bem também o seu final de semana junto com a Massa FM, você que manda mensagem pra cá também, você que fala com a Massa FM, muito obrigado, e também o pessoal que tá pelo nosso site massafm.com.br, boa noite, bom final de semana.

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0: Vamos lá com o nosso liquidificador aqui da Massa FM, liquidificador saindo agora, mais um, Fábio Souza Rodrigues. Ô, Fabião, parabéns pra você, aê! Fabião. Fábio Souza Rodrigues, 3514 é o final do seu telefone, Fábio, tá certo, né? Então tá bom, você vai esperar o nosso contato. Produção da Massa vai ligar para você para agendar o melhor dia, o melhor horário, de acordo com os seus horários, para você passar e retirar o seu presente. Certo, Fábio? Parabéns aí, rapaz. Tudo bem, hein?
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